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1: Bom dia. As notícias a esta hora apresentadas por Nalto Nuando. O Presidente da República defende a inclusão como fator de solidariedade e unidade nacional. Daniel Chapo falava este sábado na abertura da 16ª edição do Jogo Desportivo Escolar na cidade da Machês, província de Inhambane, evento desportivo que reúne estudantes de todo o país.
2: Inclusão significa garantir que nenhum estudante fique para trás. Queremos que uma criança com deficiência encontre no desporto uma oportunidade de superação. Queremos que raparigas e rapazes tenham exatamente as mesmas oportunidades para competir, liderar e vencer. Queremos que cada jovem seja valorizado pelo seu esforço, pelo seu mérito e pelo seu talento. Uma sociedade inclusiva começa precisamente na escola. E uma escola inclusiva constrói uma nação mais justa, mais integrada e mais desenvolvida.
1: Presidente da República Daniel Chapo falando na abertura do 10º Festival Nacional de Jogos Desportivos Escolares, que começou este sábado e termina no próximo dia 6 de setembro. O evento reúne mais de 1.600 atletas em 8 modalidades desportivas. O combate à violência contra mulheres não é uma responsabilidade exclusiva do governo ou das instituições da justiça, é um dever de toda a sociedade. Este pronunciamento foi feito na cidade da Beira pelo secretário de Estado do Trabalho, Género e Ação Social na primeira Conferência Nacional sobre o Feminicídio. Abdul Razak defendeu o reforço do diálogo e da capacidade de resolução de conflitos perante o aumento da violência contra mulheres e raparigas. A primeira Conferência Nacional sobre o Feminicídio foi organizada pela Associação da Mulher para a Promoção e Desenvolvimento Comunitário, em parceria com o Observatório do Feminicídio. O setor da saúde na província de Nampula amplia a campanha de coleta de sangue que, no decurso do primeiro semestre deste ano, restou um decréscimo do número de dadores. Este ano, no período em referência, foram doadas 11.195 unidades de sangue contra 11.402 unidades deste líquido vital. A informação foi tornada pública este sábado por Said Yusuf, chefe do Departamento de Assistência Médica na Direção Provincial de Saúde de Nampula, por ocasião da celebração este sábado do Dia do Dador de Sangue.
3: Infelizmente, o sangue não pode ser fabricado em laboratórios e nem ser comprado em mercados. A única fonte que nós temos para transfusão é o próprio ser humano. Por isso é que cada doador é verdadeiramente um herói. Pode ser a diferença entre a vida e a morte para uma mulher que enfrenta hemorragia durante o parto. Nós sabemos que a nossa província, infelizmente, temos essas situações. Além do trauma que nós vivemos no dia a dia, acidentes de viação, e nós temos que ser honestos em afirmar que, na verdade, nós é que salvamos a vida dessas mulheres.
1: Chefe do Departamento de Assistência Médica na Direção Provincial de Saúde em Nampula, Saído Sufo, falando por ocasião da celebração este sábado do Dia do Dador de Sangue. Autoridades governamentais em Gaza buscam parceiros para a instalação de centros de formação de jovens nas áreas de condução e reparação de máquinas pesadas. A iniciativa pretende responder à maior procura de técnicos qualificados nestas áreas por parte dos operadores de projetos mineiros na província. O secretário de Estado em Gaza, Jaime Neto, que avançou a informação, anotou que com a formação técnica especializada, os jovens podem tirar maior proveito da indústria mineira.
4: Estamos também a trabalhar no sentido de motivar alguém que possa vir instalar aqui, por exemplo, uma unidade de treinamento de jovens em máquinas pesadas que vão ser úteis não apenas para a Dinsheng, mas também para outras empresas mineiras que vão vir para aqui. E há algumas que já estão interessadas e nos mostraram aquilo que são necessidades em termos de mão de obra especializada.
1: Secretário de Estado em Gaza, Jaime Neto. No país, mais de 3 mil mulheres do setor informal estão a ser capacitadas em matérias de empreendedorismo com recurso ao uso de plataformas digitais. A mentora da iniciativa, denominada Satboss, Katia Nyalung, referiu que as mulheres são treinadas a tornar sustentáveis os seus negócios da fase de formalidade.
5: Nós estamos a ensinar estas mulheres a organizarem, a estruturarem os seus negócios e, acima de tudo, a tornarem os seus negócios visíveis para que eles, quando passarem para a formalidade, consigam ser sustentáveis. Porque como um negócio formal, existem obrigações fiscais, obrigações económicas que temos que fazer, pagar salários e criar inspiração para outras mulheres. Então, nós queremos trazer aqui uma comunidade de mulheres que, para além de desenvolver uma atividade económica, possa oferecer empregos, possa capacitar, possa inspirar pessoas e possa resolver os problemas económicos do país, que é o problema da empregabilidade versus emprego.
1: Mentora da iniciativa Ansat Boss, Kátia Nyalung, e a formação no país de mais de 3 mil mulheres do setor informal em matérias de empreendedorismo com recurso ao uso de plataformas digitais. Atualidade internacional. O Papa Leão XIV vai enviar ajuda económica à Caritas do Nepal para atender à população afetada pela enxurrada de quarta-feira na fronteira com a China. A Anunciatura Apostólica informou que o dinheiro será usado para comprar alimentos, bens de primeira necessidade e reforço de albergues para os desalojados. A China divulgou um balanço provisório de 7 mortos no Tibete, o que eleva o número total de vítimas mortais para 638 pessoas. O tempo. A cidade de Tete deverá restar este domingo 35 graus centígrados de temperatura máxima, seguida por Maputo com 31. Beira e Quelimane 30, Xai-Xai, Inhambane, Chimoio, Nampula e Pemba 29. Vilanculo 27, Lixinga 25 graus centígrados de temperatura máxima. Apresentamos as notícias próximas às 7 horas.
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0: Nas 5 horas, nas 6 minutos.
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2: Bon dia.
3: Ekis dias, eu vind, bom dia, presidente da República, defende a inclusão como fator de solidariedade e unidade nacional. O chefe de Estado falava este sábado na abertura da 16ª edição dos Jogos Esportivos Escolares na cidade de Machiche, província de Inhambane, evento desportivo que reúne estudantes de todo o país.
4: Inclusão significa garantir que nenhum estudante fique para trás. Queremos que uma criança com deficiência encontre no desporto uma oportunidade de superação. Queremos que raparigas e rapazes tenham exatamente as mesmas oportunidades para competir, liderar e vencer. Queremos que cada jovem seja valorizado pelo seu esforço, pelo seu mérito e pelo seu talento. Uma sociedade inclusiva começa precisamente na escola. E uma escola inclusiva constrói uma nação mais justa, mais integrada e mais desenvolvida.
3: Presidente da República, Daniel Chapo, falando na abertura do 16º Festival Nacional de Jogos Esportivos Escolares, que começou este sábado e termina no próximo dia 6 de setembro. O evento reúne mais de 2.600 atletas e 8 modalidades esportivas. A primeira-ministra, Maria Bem-vinda Levy, desloca-se este domingo à Sérvia, onde vai representar o presidente da República, Daniel Chapo, nas celebrações dos 65 anos da primeira conferência dos chefes de Estado e de Governo do Movimento dos Países Não Alinhados. O evento terá lugar em Belgrado e decorre até 1 de setembro, reunindo representantes dos países membros do movimento. Segundo um comunicado do gabinete do primeiro-ministro, a participação de Moçambique pretende reafirmar o compromisso do país com o multilateralismo, a paz, a solidariedade e a cooperação internacional. À margem das celebrações, Maria Bem-vinda Levy deverá manter encontros com as autoridades sérvias com o objetivo de aprofundar as relações bilaterais de cooperação entre Moçambique e aquele país. A primeira-ministra faz-se acompanhar pela secretária de Estado dos Negócios Estrangeiros e Comunidade Moçambicana no Exterior, Maria de Fátima Manso, e por quadros do seu gabinete. O combate à violência contra mulheres não é uma responsabilidade exclusiva do governo ou das instituições da justiça. É um dever de toda a sociedade. Este pronunciamento foi feito na cidade da Beira pelo secretário de Estado do Trabalho, Gênero e Ação Social na primeira Conferência Nacional sobre o Feminicídio. Abdul Razak defendeu o reforço do diálogo e da capacidade de resolução de conflitos perante o aumento da violência contra mulheres e raparigas. A primeira Conferência Nacional sobre o Feminicídio foi organizada pela Associação da Mulher para a Promoção e Desenvolvimento Comunitário, em parceria com o Observatório do Feminicídio. O setor da saúde na província de Nampula amplia a campanha de coleta de sangue no decurso do primeiro semestre deste. e no período em referência foram doadas 11.195 unidades de sangue contra 11.402 unidades deste líquido vital. A informação foi tornada pública este sábado por Said Issufo, chefe do Departamento de Assistência Médica na Direção Provincial de Saúde de Nampula, por ocasião da celebração do Dia do Dador de Sangue.
2: Infelizmente, o sangue não pode ser fabricado em laboratórios e nem ser comprado em mercados. A única fonte que nós temos para a transfusão é o próprio ser humano. Por isso é que cada doador é verdadeiramente um herói. Pode ser a diferença entre a vida e a morte para uma mulher que enfrenta hemorragia durante o parto. Nós sabemos que a nossa província, infelizmente, temos essas situações. Além do trauma que nós vivemos no dia a dia, acidentes de viação, e nós temos que ser honestos em afirmar que, na verdade, nós é que salvamos a vida dessas mulheres.
3: Said Issufo, chefe do Departamento de Assistência Médica na Direção Provincial de Saúde de Nampula. Autoridades governamentais em Gaza buscam parceiros para a instalação de centros de formação de jovens nas áreas de condução e reparação de máquinas pesadas. A iniciativa pretende responder à maior procura de técnicos qualificados nessas áreas por parte dos operadores de projetos mineiros na província. O secretário de Estado em Gaza, Jaime Nato, que avançou a informação, anotou que, com a formação técnica especializada, os jovens podem tirar maior proveito da indústria mineira.
5: Estamos também a trabalhar no sentido de motivar alguém que possa vir instalar aqui, por exemplo, uma unidade de treinamento de jovens em máquinas pesadas que vão ser úteis não apenas para a Dinsheng, mas também para outras empresas mineiras que vão vir para aqui. E há algumas que já estão interessadas e nos mostraram aquilo que são necessidades em termos de mão de obra especializada.
3: O secretário de Estado em Gaza, Jaime Neto. Na atualidade internacional, o Papa Leão XIV vai enviar ajuda económica a Caritas Nepal para atender a população afetada pelas enxurradas de quarta-feira na fronteira com a China. A Anunciatura Apostólica informou que o dinheiro será usado para comprar alimentos, bens de primeira necessidade e reforço de albergues para os desalojados. A China divulgou um balanço provisório de 7 mortes no Tibete e que eleva o número total de vítimas mortais para 638 pessoas. O tempo. Hoje, Tete vai ser a cidade mais quente do país, com uma temperatura máxima de 35 graus centígrados, seguida de Maputo com 31, Beira e Quelimane 30, Xaixém, Iambane, Chimoi, Nampula e Pemba 29, Vilanculo 27, Lixinga 25 graus centígrados de temperatura máxima. As próximas notícias quando forem 9 horas. 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

0: Muito bom dia. As notícias em português apresentadas por Mário Malua. O governo defendeu na Beira o reforço de coordenação entre a medicina tradicional e a convencional como forma de garantir uma melhor assistência às comunidades e contribuir para a redução de mortes evitáveis no país. A posição foi manifestada pela administradora distrital Maria Bernadette Cipriano Roque durante um encontro de reflexão entre o governo e organizações de praticantes de medicina tradicional. Na ocasião, Maria Bernadette Roque reconheceu o contributo dos praticantes da medicina tradicional no atendimento às comunidades, destacando a necessidade de uma articulação cada vez mais estreita com as unidades sanitárias. O combate à violência contra mulheres não pode ser visto como uma responsabilidade exclusiva do governo ou das instituições da justiça, mas um dever de toda a sociedade. Este pronunciamento foi feito pelo secretário do Estado do Trabalho, Género e Ação Social, Abdul Razak, segundo o qual, mais do que combater as consequências do fenómeno, é preciso atuar sobre as causas. Discursando na cidade da Beira durante a primeira Conferência Nacional sobre o Feminicídio, Abdul Razak defendeu o reforço do diálogo e de capacidade de resolução de conflitos perante o aumento da violência contra mulheres e raparigas. O governo do distrito de Marromeu afirma estar garantida a segurança alimentar até março do próximo ano, avaliando pela produção colhida na segunda época agrícola 2025-2026. Júlio Lapson, diretor do Serviço Distrital de Atividades Económicas em Marromeu, sustentou que da área projetada foi lavrada e semeada 11.582 hectares, tendo obtido uma quantidade de 21.787 toneladas, com destaque a milho, mandioca, raízes e tubérculos, bem como hortícolas. O diretor do Serviço Distrital de Atividades Económicas em Marromeu disse que as pragas e o devastamento das culturas por paquidermes são frequentes, que contribuíram para a baixa produção de comida, mas ainda avalia de positiva a segunda época agrícola 2025-2026. Acompanhe estas notícias em Xisena e Xindau.
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0: Estimado ouvinte, a sua especial atenção à atualização das notícias a esta hora apresentadas por Ernesto Chauque. Bom dia.
1: Bom dia. Presidente da República, Daniel Chapo, defende a inclusão como fator de solidariedade e unidade nacional. O chefe de Estado falava este sábado na abertura da 16ª edição dos Jogos Esportivos Escolares na cidade de Maxixe, província de Inhambane, o evento desportivo que reúne estudantes de todo o país.
2: Inclusão significa garantir que nenhum estudante fique para trás. Queremos que uma criança com deficiência encontre no desporto uma oportunidade de superação. Queremos que raparigas e rapazes tenham exatamente as mesmas oportunidades para competir, liderar e vencer. Queremos que cada jovem seja valorizado pelo seu esforço, pelo seu mérito e pelo seu talento. Uma sociedade inclusiva começa precisamente na escola. E uma escola inclusiva constrói uma nação mais justa, mais integrada e mais desenvolvida.
1: Presidente da República, Daniel Chapo, falando na abertura do 16º Festival Nacional de Jogos Esportivos Escolares, que começou este sábado e termina próximo dia 6 de setembro. A Primeira-Ministra Maria Bem-vinda Levi desloca-se este domingo à Sérvia, onde vai representar o Presidente da República, Daniel Chapo, nas celebrações dos 65 anos da primeira Conferência dos Chefes de Estado e de Governo do Movimento dos Países Não Alinhados. O evento terá lugar em Belgrado e decorre até 1 de setembro, reunindo representantes dos países membros do movimento. Segundo um comunicado do gabinete do primeiro-ministro, a participação de Moçambique pretende reafirmar o compromisso do país com o multilateralismo, a paz, a solidariedade e a cooperação internacional. À margem das celebrações, Maria Bem-vinda Levi deverá manter encontros com autoridades sérvias, com o objetivo de aprofundar as relações bilaterais e de cooperação entre Moçambique e a Sérvia. A 61ª edição da Feira Internacional de Maputo arranca esta segunda-feira, devendo decorrer até o dia 6 de setembro, em Rikala, distrito de Marraquém, província de Maputo. A edição 2026 vai contar com mais de 3 mil expositores de internacionais e estrangeiros e poderá receber 55 mil visitantes. O chefe do Departamento de Promoção de Exportações da APEX, Otávio Francisco, garante que a Assim, 2026 será marcada por uma componente inovadora assente na transformação digital. Segundo o chefe do Departamento de Promoção de Exportações da APEX, Otávio Francisco, esta componente responde às novas dinâmicas e modalidades de negócio internacional.
3: Então, todas as exposições estarão a cruzar aquilo que é o objetivo central do próprio Lema. Será uma feira digitalizada, desde o próprio processo da entrada, da facilitação dos ingressos, da marcação para a realização dos seminários. Tem pavilhões temáticos que estarão mesmo orientados ao processo de transformação digital, uma vez que a transformação digital é uma realidade e Moçambique não pode estar à margem desse desenvolvimento.
1: O chefe do Departamento de Promoção de Exportações da APEX, Otávio Francisco, falando no programa Linha Direta da Rádio Moçambique, que abordou o tema sobre o papel da Feira Internacional de Maputo na maximização das exportações e atração de investimentos. O secretário de Estado do Trabalho, Género e Ação Social, Abdul Razak, diz que o combate à violência contra mulheres e raparigas deve envolver toda a sociedade. Abdul Razak falava na cidade da Beira durante a primeira Conferência Nacional sobre o Feminicídio, onde defendeu o reforço do diálogo e da capacidade de resolução de conflitos para o aumento, para a diminuição de casos de violência. Atualidade internacional, o Congresso dos Sindicatos Sul-Africanos, COSATU, ainda não decidiu se vai apoiar o ANC ou o Partido Comunista nas eleições autárquicas de 4 de novembro. Correspondente Eduardo Figurão.
4: A COSATU, o ANC e os comunistas integram a chamada Tripla Aliança, criada em 1990, após a libertação de Nelson Mandela, para combater o regime do Apartheid. No entanto, o Partido Comunista decidiu concorrer sozinho às autárquicas deste ano devido a divergências com o ANC após a formação do governo de unidade nacional. A decisão final do maior sindicato da África do Sul será tomada no 15º Congresso, agendado para o próximo mês. Ainda assim, a presidente da COSATU, Zingiswa Lossi, avisa que esta separação nas urnas não pode quebrar a união dos trabalhadores sul-africanos. Em mais de 3 décadas, esta será a primeira vez que o Partido Comunista Sul-Africano vai a votos como adversário do seu aliado histórico, o Congresso Nacional Africano. Rádio Moçambique, Eduardo Figurão, Joanesburgo.
1: O tempo. Hoje, a cidade de Tete poderá ser a mais quente do país, com uma temperatura máxima de 35 graus centígrados, seguida de Maputo com 31, Beira e Quelimane 30, Xaixai e Inhambane, Chimoio e Nampula e Pemba 29, Vilanculo 27, Lixinga 25 graus centígrados de temperatura máxima. E próximas notícias quando forem 11 horas.

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1: As notícias a seguir apresentadas por Ernesto Chauk. Bom dia.
2: Rosa Maciel, ouvinte, bom dia. O presidente da República, Daniel Chapo, enviou uma mensagem de solidariedade ao presidente do Nepal, Ramchandra Pauldel, na sequência das cheias devastadoras que atingiram a região de Rasua no dia 26 de agosto corrente. A tragédia provocou a morte de centenas de pessoas, deixou vários desaparecidos e causou avultados danos materiais, indica uma nota da Presidência da República. Na mensagem, Daniel Chapo expressou profunda tristeza e consternação, apresentando em nome do povo e do governo de Moçambique condolências ao presidente nepalês, ao povo e ao governo do Nepal, bem como às famílias das vítimas. O chefe do Estado moçambicano manifestou ainda solidariedade para com todos os afetados e desejou rápida recuperação dos feridos e o restabelecimento da normalidade nas zonas abrangidas. A primeira-ministra Maria Bem-vinda Levy desloca-se este domingo à Sérvia, onde vai representar o presidente da República, Daniel Chapo, nas celebrações dos 65 anos da primeira conferência dos chefes de Estado e de Governo do Movimento dos Países Não Alinhados. O evento terá lugar em Belgrado e decorre até 1 de setembro, reunindo representantes dos países membros do movimento. A participação de Moçambique pretende reafirmar o compromisso do país com o multilateralismo, a paz, a solidariedade e a cooperação internacional. A 61ª edição da Feira Internacional de Maputo Facim arranca esta segunda-feira em Ricatla, distrito de Marraquém, província de Maputo, devendo decorrer até o dia 6 de setembro. Espera-se a presença de mais de 3 mil expositores de internacionais e estrangeiros que irão exibir os seus produtos e serviços, bem como receber 55 mil visitantes. A Agência de Promoção de Investimentos e Exportações, APEX, garante que a 60ª A primeira edição da Facim será marcada por uma componente inovadora assente na transformação digital. Segundo o chefe do Departamento de Promoção de Exportações da APEX, Otávio Francisco, esta componente responde às novas dinâmicas e modalidades do negócio internacional.
3: Então, todas as exposições estarão a cruzar aquilo que é o objetivo central do próprio lema. Será uma feira digitalizada, desde o próprio processo da entrada, da facilitação dos ingressos, da marcação para a realização dos seminários. Tem pavilhões temáticos que estarão mesmo orientados ao processo de transformação digital, uma vez que a transformação digital é uma realidade e Moçambique não pode estar à margem desse desenvolvimento.
2: O chefe do Departamento de Promoção de Exportações da APEX, Otávio Francisco, falando este sábado no programa Linha Direta da Rádio Moçambique. O governo da província de Tete convida o empresariado zambiano a aproveitar as oportunidades de investimento existentes na província. Jornalista Isaura Afonso.
4: O apelo foi formulado por Salifo Ahmad, diretor do gabinete do governador de Tete, durante a celebração da cerimônia tradicional Kulamba em Katete, na Zâmbia. Segundo Salifo Ahmad, a província de Tete, ao organizar a Conferência Internacional de Investimentos em outubro próximo, torna-se assim um espaço aberto para o empresariado buscar as áreas a investir, tendo em conta as oportunidades existentes, desde energia, recursos naturais, agricultura, entre outras áreas. Isaura Afonso, em Katete, República da Zâmbia.
2: Na atualidade internacional, o Congresso dos Sindicatos Sul-Africanos, COSATU, ainda não decidiu se vai apoiar o ANC ou o Partido Comunista nas eleições autárquicas de 4 de novembro. Eduardo Figurão.
5: A COSATU, o ANC e os comunistas integram a chamada Tripla Aliança, criada em 1990, após a libertação de Nelson Mandela, para combater o regime do Apartheid. No entanto, o Partido Comunista decidiu concorrer sozinho às autárquicas deste ano, devido a divergências com o ANC, após a formação do governo de unidade nacional. A decisão final do maior sindicato da África do Sul será tomada no 15º Congresso, agendado para o próximo mês. Ainda assim, a presidente da COSATU, Zingiswa Lose, avisa que esta separação nas urnas não pode quebrar a união dos trabalhadores sul-africanos. Em mais de 3 décadas, esta será a primeira vez que o Partido Comunista Sul-Africano vai a votos como adversário do seu aliado histórico, o Congresso Nacional Africano. Rádio Moçambique, Eduardo Figurão, Joanesburgo.
2: A Coreia do Norte remodelou a sua cúpula militar com o afastamento do ministro da Defesa, No Kwang-chol, durante uma reunião presidida pelo líder Kim Jong-un. Para o cargo foi nomeado Kim Song-ji, até então diretor do Departamento Político-Geral do Exército. Outros altos responsáveis militares também foram promovidos ou transferidos para posições de destaque no Partido dos Trabalhadores. A remodelação acontece pouco depois dos exercícios militares com juntos entre a Coreia do Sul e os Estados Unidos, vistos por Pyongyang como preparação para uma possível invasão num contexto de tensão devido ao programa nuclear e de mísseis norte-coreano. Foram as notícias das 11 horas. Próximas às 12 horas e 30 minutos no Jornal da Tarde.
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1: Estimado ouvinte, vamos fazer a transição de manhã de domingo para tarde de domingo. São 12 horas em Moçambique. Eu sou Kino Monteiro.
2: Boa tarde, caro ouvinte. Boa tarde, Ernesto Chauque, editor do Jornal da Tarde. Quais são os destaques?
3: Rosa Maciel e ouvinte, boa tarde. Presidente da República, Daniel Chapo, envia mensagem de solidariedade ao presidente do Nepal, Ram Chandra Paudel, na sequência das cheias devastadoras que atingiram a região de Rasua, a 26 de agosto corrente, provocando centenas de mortes, desaparecidos e avultados danos materiais. O governo do distrito de Mandimba, Nunias, intensifica as campanhas de sensibilização e contra a venda desordenada de excedentes agrícolas nas comunidades, uma medida destinada a prevenir possíveis bolsas de fome nos próximos meses. E na atualidade internacional, Lula da Silva e Flávio Bolsonaro, principais candidatos às eleições presidenciais de outubro no Brasil, iniciam a campanha eleitoral com fortes ataques mútuos. Acompanhe estes outros assuntos daqui a sensivelmente meia hora. Não saia desse lado. Até já.
1: Até já, Ernesto Chauque, que está na edição e apresentação do Jornal da Tarde, convida-nos a um informativo para as 12 horas e 30 minutos. São neste momento 12 horas, 1 minuto e meio.
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1: Vamos recuar musicalmente para o ano de 2019, ano em que foi editado o álbum My Heroes, do guitarrista moçambicano um exímio, Zoco Dimand, para ouvir a faixa número 10, So Strong.

0: Zoco Dimand, o nosso instrumentista. Sobre o momento, 12 horas e 5 minutos e meio, estimado ouvinte, muito boa tarde. A sua atenção às notícias da província de Sofala.
1: As notícias em português apresentadas por Mário Malua. O governo defendeu na Beira o reforço de coordenação entre a medicina tradicional e a convencional como forma de garantir uma melhor assistência às comunidades e contribuir para a redução de mortes evitáveis no país. A posição foi manifestada pela administradora distrital Maria Bernadette Cipriano Roque durante um encontro de reflexão entre o governo e organizações de praticantes de medicina tradicional. Na ocasião, Maria Bernadette Roque reconheceu o contributo dos praticantes da medicina tradicional no atendimento às comunidades, destacando a necessidade de uma articulação cada vez mais estreita com as unidades sanitárias. O combate à violência contra mulheres não pode ser visto como uma responsabilidade exclusiva do governo ou das instituições da justiça, mas um dever de toda a sociedade. Este pronunciamento foi feito pelo secretário do Estado do Trabalho, Gênero e Ação Social, Abdul Razak, segundo o qual, mais do que combater as consequências do fenómeno, é preciso atuar sobre as causas. Discursando na cidade da Beira durante a primeira Conferência Nacional sobre o Feminicídio, Abdul Razak defendeu o reforço do diálogo e de capacidade de resolução de conflitos perante o aumento da violência contra mulheres e raparigas. O governo do distrito de Marromeu afirma estar garantida a segurança alimentar até março do próximo ano, avaliando pela produção colhida na segunda época agrícola 2025-2026. Júlio Lapson, diretor do Serviço Distrital de Atividades Económicas em Marromeu, sustentou que da área projetada foi lavrada e semeada 11.582 hectares, tendo obtido uma quantidade de 21.787 toneladas, com destaque a milho, mandioca, raízes e tubérculos, bem como hortícolas. O diretor do Serviço Distrital de Atividades Económicas, Gema Romeu, disse que as pragas e o devastamento das culturas por paquidermes são frequentes, que contribuíram para a baixa produção de comida, mas ainda valia de positiva a segunda época agrícola 2025-2026.

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4: Natal, aniversários. Maria, todas as receitas que eu ensino usando peixe, frango e ovo são para serem comidas no dia a dia, minha querida.
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3: No dia a dia?
5: Sim. Tu e a tua família precisam incluir peixe seco, fresco, frango ou ovos nas vossas refeições. Sempre que possível, não é? Para ficarem fortes e com mais energia. Especialmente tu, Maria, agora que estás grávida. Ah.
4: Podes ver o que está disponível e acessível no mercado. 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
3: Okay.
4: 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Junta os pedaços de peixe, um pouco de repolho cortado, sal iodado e deixa cozer.
5: Sim.
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5: 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Fica muito bom.
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4: Sim.
3: E cozinhou o peixe cru no molho. Isto é diferente.
4: 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Ficou bom, não é?
3: Sim. Isso não parece ser muito difícil de fazer.
5: 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Funciona com o que tiver disponível, Maria.
3: Ok. 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É prato especial do dia a dia.
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0: un jovem promissor da música, é Made in Sofala, chama-se Carlito Soy, interpretando Holiday. Boas férias, boa viagem, é do bairro da Manga, cidade da Beira. Daqui a pouco as notícias no Jornal da Tarde, isto quando forem 13 horas e 30 minutos, aliás 12 e 30.
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2: 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Silêncio. 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
2: Eu? Comeu as suas partes?
0: 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No almoço, comi uma perna. Quando voltei para jantar, não encontrei a outra. 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Hã?
2: 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Minha senhora, o que é que aconteceu com a outra perna?
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2: 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Esse é o dever como chefe de família. 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
3: Estimado ouvinte, muito boa tarde. São 12 horas e 30 minutos. Rádio Moçambique passa a transmitir o Jornal da Tarde. Votos de ótima escuta.
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0: Saudações, seja bem-vindo ao Jornal da Tarde da Rádio Moçambique. Presidente da República, Daniel Chap, envia mensagem de solidariedade ao presidente do Nepal, Ramchandra Poudal, na sequência da cheia de devastadoras que atingiram a região de Rasua a 26 de agosto corrente, provocando centenas de mortes, desaparecidos e avultados danos materiais. O governo do distrito de Mandimba, no Niassa, intensifica campanhas de sensibilização contra a venda desordenada de excedentes agrícolas nas comunidades, uma medida destinada a prevenir possíveis bolsas de fome nos próximos meses. Lula da Silva e Flávio Bolsonaro, principais candidatos às eleições presidenciais de outubro no Brasil, iniciam campanha eleitoral com fortes ataques mútuos. São tópicos do Jornal da Tarde, edição de domingo, 30 de agosto de 2026. E conta com Mauro Jamis na sonorização, Ernesto Chauk na edição e apresentação. Votos de ótima escuta. Jornal da Tarde, presidente da República Daniel Chap enviou uma mensagem de solidariedade ao presidente do Nepal, Ramchandra Poudal, na sequência das cheias devastadoras que atingiram a região de Rasua a 26 de agosto corrente. A tragédia provocou a morte de centenas de pessoas, deixou vários desaparecidos e causou avultados danos materiais, indica uma nota da Presidência da República. Na mensagem, Chap expressou profunda tristeza e consternação, apresentando em nome do povo e do governo de Moçambique condolências ao presidente nepalês, ao povo e ao governo do Nepal, bem como às famílias das vítimas. O chefe de Estado moçambicano manifestou ainda solidariedade para que todos afetados e desejou rápida recuperação dos feridos e restabelecimento da normalidade nas zonas atingidas. E o presidente da República, Daniel Chap, defendeu ontem em Inhambane a inclusão como fator de solidariedade e unidade nacional. Abner Chernenko.
1: O chefe de Estado falava na abertura da 16ª edição dos Jogos Desportivos Escolares na Maxixe, província de Inhambane, evento desportivo que reúne estudantes de todo o país.
2: Inclusão significa garantir que nenhum estudante fique para trás. Queremos que uma criança com deficiência encontre no desporto uma oportunidade de superação. Queremos que raparigas e rapazes tenham exatamente as mesmas oportunidades para competir, liderar e vencer. Queremos que cada jovem seja valorizado pelo seu esforço, pelo seu mérito e pelo seu talento. Uma sociedade inclusiva começa precisamente na escola, e uma escola inclusiva constrói uma nação mais justa, mais integrada e mais desenvolvida.
1: O presidente da República, Daniel Chap, frisou que o desporto é igualmente um fator de identidade.
2: Esta identidade é a nossa moçambicanidade e a nossa unidade nacional. Temos uma só bandeira, um só hino, uma só constituição e um só destino coletivo. É isto que faz de nós um só povo e uma só nação. É precisamente por isso que o desporto costuma das maiores escolas do patriotismo, porque ensina-nos que podemos competir durante 90 minutos e continuarmos irmãos quando o jogo termina. Ensina-nos que sempre que um atleta veste as cores nacionais, ou ergue a nossa bandeira diante do mundo, ou então o nosso hino, deixa de competir apenas por si.
1: Os Jogos Desportivos Escolares reúnem nas cidades de Inhambane e Maxixe mais de 1.600 atletas em ambos os sexos e em 8 modalidades desportivas. Abner Charnenco, a partir da Maxixe, Inhambane.
0: E a ministra da Educação e Cultura, Samia Tovela, augura boas perspectivas à volta do 16º Festival Nacional de Jogos Desportivos Escolares. Manuel Cardoso, boa tarde.
3: Boa tarde. A ministra da Educação e Cultura, Samaria Tovela, reitera estarem criadas todas as condições para que a 16ª edição do Festival Nacional dos Jogos Desportivos Escolares Inhambane 2026 decorra sem sobressaltos até ao encerramento do próximo domingo. A Samaria Tovela afirmou que o festival deve ser um momento de consolidação da unidade nacional e de transmissão de valores morais e de cidadania entre os adolescentes envolvidos.
4: E acima de tudo que os nossos pais, encarregados de educação e toda a população moçambicana, do modo geral, possa acompanhar através dos meios de comunicação social o que está a acontecer aqui na nossa província de Inhambane, que é essa unidade nacional. Os nossos meninos, acima de tudo, vão se abraçar e estarem juntos, que é exatamente para ter um ambiente acolhedor das outras províncias e construir aquilo que é o nosso país a partir desta unidade nacional. Inhambane é onde todo Moçambique se abraça. Estão aqui as nossas crianças representando o nosso país do Ruvuma, Maputo e Zumba Índio. E, sobretudo, vamos amar como moçambicanos e vamos cuidar das nossas crianças.
3: No plano competitivo, as emoções já rolam nos diferentes recintos desportivos. Esta manhã, e em futebol feminino, a seleção da Zambésia levou a melhor ao bater a sua congênere de Gaza por uma bola a zero. No voleibol, também feminino, Inhambane derrotou Niassa por 3-7-0, com os parciais 25-18, 25-12 e 25-11. No handebol feminino, Sofala 30, Gaza 17, Inhambane 24 e Maputo Província 32. A partir da Baía de Inhambane, para a Rádio Moçambique, falou-vos Manuel Cardoso.
0: O governo do distrito de Mandimba, no Niassa, intensifica campanhas de combate à venda desordenada de excedentes agrícolas nas comunidades para evitar bolsas de fome nos próximos meses. Neste momento, equipas compostas por técnicos dos setores de atividades económicas e de saúde trabalham em todas as comunidades na sensibilização da população sobre a necessidade de criação de reservas alimentares. Jornalista Raimundo Matola.
5: O administrador do distrito de Mandimba, Emílio Xavier, sublinhou que, apesar do fenômeno da venda desordenada de produtos agrícolas na região, a segurança alimentar está garantida até as próximas colheitas.
6: É também nossa preocupação no momento e queremos deixar mais uma vez o nosso vigoroso apelo a todas as famílias de Mandimba para que evitem comercializar os seus excedentes sem terem em conta o tempo que vão ficar sem colher nada das machambas. As pessoas às vezes têm tendência de vender mais do que deviam vender. Vender sem deixar víveres suficientes para a assistência da família até o término da próxima campanha.
5: Num outro desenvolvimento, Emílio Xavier disse que os camponeses já estão a preparar os campos de produção para a próxima campanha agrícola.
6: As nossas comunidades têm estado a acompanhar o seu dia a dia. Estão muito envolvidos em trabalhos preparativos para a próxima campanha agrícola. Ainda é um pouco cedo, mas um e o outro já começa a preparar a logística, a iniciar a preparação dos campos para a próxima campanha.
5: Administrador do distrito de Madiba, no Niassa, Emílio Xavier, e os preparativos da campanha agrícola 2026-2027. A partir de Lixinga, Raimundo Matola.
0: Crentes da Igreja João Marang promovem jejum e oração em prol da paz em Moçambique. Todos os detalhes por Domingos Cadeado.
7: Mais de 5 mil crentes da Igreja João Marang juntaram-se este sábado no posto administrativo de Machipanda, distrito de Manica, em celebração da Páscoa com mensagens de paz e reconciliação nacional. São crentes oriundos de diferentes pontos do país e alguns da vizinha África do Sul, Zimbábue, Angola, Botsuana e Eswatina, que durante 10 dias estiveram em jejum a pedir para que a paz e reconciliação nacional prevaleça no mundo. Alberto Manuel, pastor nacional da Igreja João Maranga em Moçambique, disse no final do culto que os crentes têm estado a colaborar com o governo em todos os momentos, desde a oração pela paz, obediência aos governantes e bem como aceder aos serviços básicos oferecidos pelo Estado.
8: A Igreja João Maranga sempre, desde o início, 1912, que a Igreja João Maranga entra na África, ele sempre evangelizou paz, dizer às pessoas ir no lugar certo, não querer criar políticas que não vão nos ajudar, só podem nos prejudicar, estar com o governo, aquele governo posto pelo Deus.
7: Auf Razak, o secretário permanente do governo distrital de Manica, reconhece o papel das confissões religiosas e diz que nos últimos anos a Igreja João Maranga tem desempenhado um papel crucial na pacificação das nações, com maior particularidade para Moçambique.
9: Contribui no processo de para a moralização da nossa sociedade, principalmente à juventude.
7: Auf Razak, o secretário permanente do governo distrital de Manica, na província do mesmo nome, e o papel das confissões religiosas na pacificação das nações, com destaque para Moçambique. Domingos Cadeado, em Chimoio.
0: Mais de 2 dezenas de fontes de abastecimento de água variadas foram reparadas e voltarão este ano a funcionar no distrito de Gorongosa. Mário Malua desenvolve a informação.
10: Como resultado disso, cerca de 6 mil pessoas têm novamente acesso à água potável. Trata-se dos habitantes das localidades de Tambarara, Nhamazicanda, Cavalo e Casa Banana, que se serviam de poços artesanais. O diretor do Serviço Distrital de Planeamento e Infraestruturas de Gorongosa, José Xigariri, disse que com a reparação das fontes fica reduzida a crise de água em algumas zonas residenciais. Referiu que algumas infraestruturas reparadas estavam inoperacionais há mais de 3 anos.
11: Recuperamos fontes que se encontravam avariadas, então isto é um ganho para nós, assim como para a comunidade, porque significa o quê? São 21 comunidades que estavam sem água potável, porque água é vida. Devolvemos a alegria de 21 comunidades. Recuperamos as fontes e agora são operacionais. As comunidades já percorriam distâncias para poder adquirir o precioso líquido e hoje estão mesmo satisfeitos.
10: O diretor do Serviço Distrital de Planeamento e Infraestruturas de Gorongosa, José Xigariri, e a reparação de mais de 20 fontes de abastecimento de água avariadas. Da cidade da Beira, Mário Malua.
0: Jornal da Tarde, Catena Partida é o título da obra literária de estreia da autoria do escritor Aparecido Nhancol, lançada esta sexta-feira na cidade de Xai-Xai, em Gaza. Melhor, Caneta Partida. Alfredo Mianga.
12: Já para esta. Com 86 páginas, este livro de ficção carrega consigo muita emoção de amor e tristeza e procura desmistificar alguns hábitos culturais dos povos africanos relacionados com a vida e a morte. O escritor Aparício Nhancol diz que foram precisos 6 anos para escrever esta obra que considera inclusivo, pois além de várias reflexões antropológicas, filosóficas e teológicas, representa uma inovação para a literatura moçambicana.
13: Com a antropologia, eu trago aqui umas reflexões daquilo que tem a ver com a nossa cultura e determina quem nós somos e orienta o trajeto da nossa vida. Com a filosofia, então eu busco escritos filosóficos para poder trazer essa reflexão de que a vida, ela deve ser feliz e é passa necessariamente por abrir os corações, que é o tema do livro, de modo que a nós que vivemos temos que deixar um legado. Quando partirmos do dia, possam refletir e pensar, mas quem foi que nos deixou? E conseguir ver uma obra que você deixou. Nós temos um tabu aqui em África de vermos a morte como algo que não se pode pensar.
12: O professor universitário Jorge Djedja, diretor provincial de Gênero, Criança e Ação Social em Gaza, também estreante no que a apresentação de livros diz respeito, olha para esta obra, A Caneta Partida, como legado para a presente e futuras gerações e recomenda.
14: A caneta do pai pode ter se partido com a morte, mas a palavra deixada por ele, ame as letras e vai à escola, não se partiu. Pelo contrário, transformou-se em orientação da vida e agora em literatura. Quando o autor escreve que os filhos não devem herdar silêncio, mas palavras.
12: Já a diretora provincial da Cultura e Turismo de Gaza, Rosana Muataco, diz que a obra A Caneta Partida de Aparício Nhancol constitui um grande ganho para as artes e cultura e incentiva aos jovens na academia a escreverem livros sobre as suas memórias.
15: Muitas vezes guardam histórias, poemas, desabafos e reflexões nas notas do telemóvel ou em cadernos esquecidos, por medo de que a nossa voz não seja importante. Mas a verdade é que Moçambique precisa da vossa escrita. Escrever um livro não é um privilégio reservado a alguns. É um ato de coragem e de cidadania que está ao alcance de qualquer um de vós que tenha algo a dizer ao mundo.
12: O livro de estreia do escritor Aparício Nhancol, professor e funcionário público, intitulado A Caneta Partida, lançado sexta-feira, sai sob chancela da Interescola Editor. Cidade de Xai-Xai, Alfredo Muyanga.
0: Caneta Partida é título da obra literária de estreia da autoria do escritor Aparício Nhincole, lançada esta sexta-feira na cidade de Xai-Xai. Artistas moçambicanos que participaram na cerimónia tradicional Kulamba, na Zâmbia, dizem estar honrados por representar o país. Otília Bendito.
16: No dizer dos artistas do Gule Ankulu, do distrito de Matize, na província de Tete, esses sentem-se lisonjeados por representar milhões de grupos da dança nos 8 distritos da província de Tete. Os artistas já afirmam ter representado com dignamente o país nas cerimônias de preservação e exaltação da cultura do povo Tchewa.
17: Inendine Wilson, Grandson Tomás.
18: Essa troca de experiência, esses festivais, estamos a ver que rende para nós. Porque o Tchewa dos três países da África Austral está a ser um único povo e um povo unido. Entretanto, a equipa que acompanhou os artistas para a Zâmbia disse que a logística do transporte deve ser melhorado e explica.
19: Transportes precisamos melhorar. Melhorar no sentido de termos um transporte específico para os artistas, para eles ficarem à vontade.
20: Mas também eu sei que os artistas não gostam de serem conhecidos neste caso.
19: Não gostam. Por isso colocamos a eles lá atrás e nós fomos os últimos a entrar. Primeiro tinha que acomodar a eles, todos os artistas, e nós ficamos à frente. À frente e reparar à frente. Não pode
20: reparar atrás.
19: Não. Não, e nós tínhamos que cumprir, e cumprimos.
16: Na cerimônia do Kulamba, que teve lugar este sábado na Zâmbia, a província de Tete exibiu vários grupos do Nyaukule Wankulu, dança do povo Tchewa de Moçambique, Zâmbia, Malawi e uma parte do Zimbábue. De Katete, na República da Zâmbia, Otília Bendito.
0: O governo da província de Tete convida o empresariado zambiano a aproveitar as oportunidades de investimento existentes na província. Jornalista Isaura Afonso.
21: O apelo foi formulado no fim de semana por Salifu Ahmad, diretor do gabinete do governador de Tete, durante a celebração da cerimônia tradicional Kulamba em Katete, na Zâmbia. Segundo Salifu Ahmad, a província de Tete, ao organizar a Conferência Internacional de Investimentos em outubro próximo, torna-se assim um espaço aberto para o empresariado buscar as áreas a investir, tendo em conta as oportunidades existentes, desde energia, recursos naturais, agricultura, entre outras áreas.
22: Permita-nos que usemos esta ocasião para destacar que no âmbito da promoção do desenvolvimento, de 8 a 10 de outubro do presente ano, a nossa província irá acolher a realização da Conferência Internacional de Investimentos TETE 2027. E esse evento que irá reunir os homens de negócios nacionais e estrangeiros, pelo que convido aos investidores zambianos para participar nesse evento e explorar as potencialidades que TETE dispõe, como são casos de produção de energia elétrica, fotovoltaicas, enormes reservas de diversos recursos minerais e alto potencial agrícola, pecuário e pescório, bem como alto potencial e agroprocessamento entre as áreas de maior interesse.
21: Diretor do gabinete do governador de Tete, Salifu Ahmad, e o convite ao empresariado da República da Zâmbia a participar na Conferência Internacional de Investimentos a ter lugar entre os dias 8 e 10 de outubro próximo. A delegação moçambicana esteve em Katete, na República da Zâmbia, onde participou da cerimônia tradicional Kulamba, que exalta os valores e a tradição do povo Tchewa de Moçambique, Malawi e da Zâmbia. Isaura Afonso, em Katete, República da Zâmbia.
0: O Jornal da Tarde da Rádio Moçambique, estúdios em Maputo, 12 horas e 50 minutos. Primeira-Ministra Maia, bem-vinda a Levi Dzilokas, este domingo a Sérvia, onde vai representar o Presidente da República, Daniel Chapo, nas celebrações dos 65 anos da primeira conferência dos chefes de Estado e de Governo do Movimento dos Países Não Alinhados. O evento terá lugar em Belgrado e decorre até setembro, reunindo representantes representantes de países membros do movimento, a participação de Moçambique pretende reafirmar o compromisso do país com o multilateralismo, a paz, a solidariedade e a cooperação internacional. À margem das celebrações, Maria Bem-vinda Levi deverá manter encontros com autoridades sérvias com o objetivo de aprofundar as relações bilaterais de cooperação entre Moçambique e Sérvia. O Jornal da Tarde, 61ª edição da Feira Internacional de Maputo, assim arranca esta segunda-feira em Ricata, distrito de Marroquém, província de Maputo, devendo decorrer até o dia 6 de setembro. Espera-se a presença de mais de 3 mil expositores de internacionais e estrangeiros que irão exibir os seus produtos e serviços. E a indicação que temos é que espera-se também 55 mil visitantes, e esta montra é a maior do país. E ficamos a saber que a Agência de Promoção de Investimentos e Exportações, a APEX, garante que a 61ª edição da FACIN será marcada por uma componente inovadora assente na transformação digital. Joana Mauai.
1: A Agência para a Promoção de Investimentos e Exportações, APEX, considera que as políticas estabelecidas pelo governo estão a incentivar a participação de empresas internacionais, incluindo pequenas e médias empresas, na Feira Internacional de Maputo, FACIN. Segundo o chefe do Departamento de Promoção de Exportações da APEX, a presença do setor empresarial no evento demonstra a confiança nas oportunidades de investimento e de exportação existentes no país. Otávio Francisco diz ainda que esta participação reflete a confiança dos empresários na estabilidade econômica de Moçambique.
2: Então, nós olhamos esta FACIN mais para o setor privado, mas para as pequenas e médias empresas, razão pela qual a orientação das 11 províncias é trazer aquilo que são as potencialidades existentes, desde os municípios até a província como um todo, e trazer e expor. E tirarem proveito também da presença desses 28 países que estarão lá, dessas missões empresariais que estarão lá. O Brasil, como país de honra, não vem somente expor, vem divulgar aquilo que são as sinergias econômicas e que algumas províncias podem tirar proveito do efeito. Identificamos Niassa como província Dora. Nós, ao identificarmos uma província como Dora, estamos a dizer, olha, você é embaixador das diversas províncias, então traga projetos estruturantes para serem massificados, divulgados e disseminados na FACIN.
1: Otávio Francisco falava este sábado no espaço Linha Direta da Rádio Moçambique sobre o tema O papel da Feira Internacional de Maputo na maximização das exportações e atração de investimentos. Já a diretora executiva da Confederação das Associações Econômicas de Moçambique, Teresa Moenda, espera que a presente edição da FACIN sirva de porta de entrada para os mercados internacionais.
4: E esperamos que, efetivamente, no final, possamos ter resultados transformados em contratos celebrados, em parcerias de consórcio celebrados para responder às demandas que irão nos ser colocadas pelos visitantes durante esta feira.
1: A FACIN, organizada pela Agência para a Promoção de Investimentos e Exportações, e é o maior evento multissetorial de negócios e comércio de Moçambique, realizado anualmente no distrito de Marroquém.
0: Esta manhã, o ministro da Economia, Basílio Moata, esteve no recinto da FACIN um dia antes da abertura oficial da 61ª edição do certame. Florencio Moussa.
23: O ministro da Economia visitou esta manhã as instalações da Feira Internacional de Maputo para avaliar o nível de preparação deste evento que inicia amanhã em Ricacha, no distrito de Marroquém, aqui na capital do país, Maputo. Basílio Mohat percorreu de pavilhão a pavilhão, onde foi interagindo com as equipas no terreno que falaram do decurso dos trabalhos já na sua reta final.
24: Está tudo pronto aí? Sério? Posso ver? Está tudo pronto, mobilado? Vamos lá. Pilar e tudo. Vocês estão rápidos. Isso é bom.
25: Só vamos ao catifar depois de todas as visitas.
3: não sujamos o papel. Sim. Que é para amanhã de manhã estamos preparados que não sujam, mas já estamos, já temos todas as empresas, já temos o mobiliário todo. Sim. Vão já colocar as cadeiras e pronto. Já tem um pouco, já tem um som, já estamos de LED.
23: Basílio Morrat, ministro da Economia, dialogando com as equipas envolvidas nos trabalhos de preparação da Feira Internacional de Maputo, abordado pela Rádio Moçambique. No fim da visita às instalações da FACIM, o ministro Morrat fez uma avaliação do decurso dos trabalhos no terreno.
5: E o que nós estamos a constatar é que está tudo a correr a bom gás, a bom ritmo. E obviamente que há um e outro pequeno assunto, pequeno atraso. Então, também estamos a fazer a pressão, no sentido de assegurar que amanhã, portanto, está tudo pronto e a cerimónia está a iniciar. Acreditamos que até ao final do dia 2 todas as condições estarão criadas para este grande evento. Portanto, a nossa expectativa é muito positiva pela presença, pela dinâmica que estamos a encontrar dos trabalhos aqui no terreno. Estamos satisfeitos.
23: No terreno continua o movimento das equipas de trabalho e expositores que estão a finalizar todos os aspectos para a cerimónia de abertura da Feira Internacional de Maputo, a ser orientada pelo chefe do Estado, Daniel Chapo. A partir de Recate, para a Rádio Moçambique, Florencio Moussa, boa tarde.
0: Boa tarde e bom trabalho, Florencio Moussa. Na atualidade internacional, o Congresso dos Sindicatos Sul-Africanos, COSATU, ainda não decidiu se vai apoiar o ANC ou o Partido Comunista nas eleições autárquicas de 4 de novembro. Correspondente Eduardo Figurão.
6: A COSATU, o ANC e os comunistas integram a chamada Tripla Aliança, criada em 1990, após a libertação de Nelson Mandela, para combater o regime do Apartheid. No entanto, o Partido Comunista decidiu concorrer sozinho às autárquicas deste ano devido a divergências com o ANC após a formação do Governo de Unidade Nacional. A decisão final do maior sindicato da África do Sul será tomada no 15º Congresso, agendado para o próximo mês. Ainda assim, a presidente da COSATU, Zingiswa Lose, avisa que esta separação nas urnas não pode quebrar a união dos trabalhadores sul-africanos.
8: On this question, we're not going to rush ourselves because...
6: Nesta questão, não nos vamos precipitar, até porque os partidos políticos com quem estamos aliados têm as suas próprias resoluções e vão a votos. A COSATU precisa de analisar tudo minuciosamente. A unidade dos trabalhadores e das filiais é sagrada. Cada sindicato tem a responsabilidade de debater este assunto internamente e, depois, em conjunto. Só aí definiremos o caminho até ao nosso 15º Congresso, onde este tema estará no topo da agenda. Em mais de 3 décadas, esta será a primeira vez que o Partido Comunista Sul-Africano vai a votos como adversário do seu aliado histórico, o Congresso Nacional Africano. Rádio Moçambique, Eduardo Figurão, Joanesburgo.
0: Outras notas da atualidade internacional: Lula da Silva e Flávio Bolsonaro, principais candidatos às eleições presidenciais de outubro no Brasil, iniciaram a propaganda eleitoral com fortes ataques mútuos. Lula centrou os ataques nas polêmicas envolvendo Flávio Bolsonaro e o financiamento de um filme sobre o seu pai, Jair Bolsonaro. Já Flávio explorou as investigações envolvendo Fábio Luiz Lula da Silva, mais conhecido por Lulinha, filho do presidente, além de criticar a economia e a segurança públicas. É pronto, amigo ouvinte do Jornal da Tarde da Rádio Moçambique, fica por aqui. Esteve na companhia de Mauro Jamis na sonorização, Ernesto Chauk na edição e apresentação. Boa tarde.
9: Estivemos a transmitir o Jornal da Tarde, são 13 horas em Moçambique.
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9: Estimado ouvinte, muito boa tarde. As notícias prosseguem desta feita no Jornal de Sofala. Ótima audição. J.
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0: Ora, viva, muito boa tarde. Está a começar o Jornal de Sofala do emissor provincial da Rádio Moçambique, referente a este domingo 30 de agosto do ano 2026. Vamos aos destaques. Ataque de elefante faz um morto na localidade de Casa Banana, no distrito de Gorongosa, em Sofala. No distrito de Marromeu, um incêndio destruiu completamente uma habitação. A intensidade das chamas geraram pânico e receio de alastramento para outras casas. São destaques da presente edição do Jornal de Sofala. Vamos ao desenvolvimento destas e de outras notícias que marcam a atualidade provincial. Numa edição hoje apresentada por Mário Malua e nos cuidados técnicos por Luís Marijane. A dupla deseja votos de uma boa tarde. Abrimos esta edição com uma notícia triste que dá conta que uma pessoa morreu vítima de ataque por um elefante no distrito de Gorongosa, em Sofala. E para nos desenvolver esta notícia, chamo pelo nosso correspondente, a partir de Gorongosa, Carlos Machirica.
1: Ataque de elefante faz um morto na localidade de Casa Banana, no distrito de Gorongosa, em Sofala. O incidente ocorreu na última sexta-feira. Os animais selvagens, saindo do Parque Nacional da Gorongosa, destruíram casas de algumas famílias, causando morte na localidade de Casa Banana, no distrito de Gorongosa. A informação foi avançada pelo administrador do distrito de Gorongosa, Pedro Musseng, relata que a vítima encontrava-se na sua residência e foi surpreendido por um elefante, tendo sido atacado quando tentava afugentar o animal e perdeu a vida no local.
2: Um senhor de cerca de 57 anos foi, de facto, atacado por um animal, que é o elefante, e que, de facto, resultou num óbito logo no local. E ele foi, de facto, surpreendido dentro de casa. E quando disseram que já estava lá o elefante, ele tentou afugentar o animal. E o animal estava muito próximo, não conseguiu. Na tentativa dele fugir, deparou-se numa situação de algumas árvores de maçaniqueira, não conseguiu furar para fugir. O animal lhe atacou aí e de forma mortal.
1: Musseng lamenta o incidente e assegurou que já canalizaram apoios para prestar assistência básica à família.
2: Então queremos mesmo lamentar neste momento a perca deste nosso irmão na localidade de Casa Banana, que neste momento acionou-se também a área de conservação que faz parte do nosso distrito de Gorongosa. Felizmente responderam positivamente. Neste momento já estamos a tentar assistir a família em termo para facilitar o enterro, neste caso, é alguma assistência básica à própria família e a posterior vamos ver o que é que vai acontecer.
1: Pedro Musseng, administrador do distrito de Gorongosa, e a morte de uma pessoa vítima de ataque por um elefante na localidade de Casa Banana. De referir que naquele ponto do distrito são frequentes relatos de destruições de habitações e campos agrícolas por animais. A partir do distrito de Gorongosa, Carlos Machirica.
0: De Gorongosa seguimos até o distrito de Marromeu, onde naquele ponto da província de Sofala um incêndio destruiu completamente uma habitação e a intensidade das chamas geraram pânico e receio de alastramento para outras casas. Chamo pelo João Mac para nos trazer mais detalhes do incêndio.
3: Uma residência construída de material misto transformou-se em cinza no princípio da tarde deste sábado no bairro Mateus Sansão Mutemba, na autarquia de Marromeu, deixando a família sem abrigo para além de feridos. Contactada a chefe de operações na Polícia Municipal em Marromeu, Paula Dimo, disse que o incidente foi originado por armazenamento de cerca de 200 litros de gasolina que esperava de ser vendido no mercado informal, dado a escassez de combustível.
4: Ele levou a incêndio e combustível dentro da residência. O produto é inflamável, criou incêndio. Mesmo o proprietário de casa sofreu e duas crianças.
3: A nossa reportagem ouviu ainda a proprietária de casa, que lamentou do sucedido. Recorde que a vila de Marromeu ostenta duas bombas de combustível, mas neste momento nenhuma tem produto para os consumidores, o que implica alguns revendedores não autorizados a recorrer em distritos circunvizinhos e especulam o preço que um litro de gasolina chega a ser vendido a 150 meticais. Aliás, a autoridade municipal reitera o apelo para que evitem situações de gênero que só pode trazer a desgraça na família.
4: É do conhecimento do povo que o combustível não pode estar guardado dentro das casas. É por isso que mesmo o Ministério das Energias, para poder ter o que? Bombas. Porque o próprio recipiente de combustível é subter Guarani. Procuraram armazém distante das casas, visto que temos escassez de combustível não guardado dentro de casa.
3: Palavras de Paula Dimo, chefe de operações na Polícia Municipal, e o incêndio ocorrido no bairro Mateus Sansão Mutemba, na autarquia de Marromeu, de onde vos falou João Mec.
0: O combate à violência contra mulheres não pode ser visto como uma responsabilidade exclusiva do governo ou das instituições da justiça, mas um dever de toda a sociedade. Jornalista Jorge John.
5: Este pronunciamento foi feito pelo secretário de Estado do Trabalho, Gênero e Ação Social, Abdul Razak, segundo o qual, mais do que combater as consequências do fenómeno, é preciso atuar sobre as causas. Discursando na cidade da Beira, durante a primeira Conferência Nacional sobre o Feminicídio, Abdul Razak defendeu o reforço do diálogo e da capacidade de resolução pacífica de conflitos perante o aumento da violência contra mulheres e raparigas. O dirigente referiu ainda que é necessária a união de esforços para a promoção de uma cultura de respeito pela dignidade e vida humana, desconstruindo comportamentos que legitimam os maus-tratos a mulheres.
6: A violência contra as mulheres constitui um dos mais graves problemas que a sociedade contemporânea enfrenta e representa uma grave violação dos direitos humanos, com profundas consequências sociais, econômicas, políticas, culturais e, sobretudo, na saúde e no bem-estar das vítimas, das suas famílias e das comunidades. Moçambique é signatário de diversos instrumentos internacionais e regionais que promovem a igualdade de direitos entre homens e mulheres e a proteção dos direitos humanos, com destaque para a Plataforma de Ação de Beijing, a Convenção sobre a Eliminação de Todas as Formas de Discriminação contra Mulheres, o Protocolo de Maputo, a Agenda 2063 da União Africana e o protocolo da SADC sobre gênero e desenvolvimento. A materialização desses compromissos tem sido assegurada através da aprovação de diversos instrumentos legais e de políticas públicas que orientam a intervenção a nível nacional. Entre estes, destaca-se a Lei 29/2029, de 29 de setembro, sobre a violência doméstica praticada contra a mulher, e constitui um importante marco de proteção das mulheres no reforço da resposta do Estado à violência no contexto doméstico.
5: A primeira Conferência Nacional sobre o Feminicídio foi organizada pela Associação da Mulher para a Promoção e Desenvolvimento Comunitário em parceria com o Observatório do Feminicídio. A escolha da Beira para acolher o evento não foi por acaso. É que esta cidade e a província de Sofala em geral registram cada vez mais casos de assassinatos de mulheres em contexto de violência doméstica.
0: Já estão operacionais as 21 fontes de água potável que encontravam avariadas no distrito de Gorongosa. Uma vez mais, volta em antena o nosso correspondente Carlos Machirica.
1: A situação afetou a 6 mil habitantes das localidades de Tambarara, Nhamaskanda, Cavalo, incluindo da Casa Banana, sendo que a população era obrigada a percorrer longa distância para obter água potável. E as comunidades daquelas regiões recorriam a riacho e poço tradicional para o consumo do precioso líquido, correndo risco de contrair doenças de origem hídrica, com destaque para diarreia. A informação foi avançada pelo diretor de Serviço Distrital de Planeamento e Infraestrutura de Gorongosa. Igualmente fez saber que as fontes de água que carecia de manutenção já foram intervencionadas e encontram-se operacionais.
7: Durante o primeiro semestre, recuperamos 21 fontes que se encontravam avariadas. Então, isto é um ganho para nós, assim como para a comunidade, porque significa o quê? São 21 comunidades que estavam sem água potável, porque água é vida. Devolvemos a alegria de 21 comunidades. Recuperamos as fontes e agora estão operacionais. As comunidades já percorriam distâncias para poder adquirir o precioso líquido e hoje estão mesmo satisfeito.
1: José Xigariri, diretor de Serviço Distrital de Planeamento e Infraestrutura de Gorongosa, e a manutenção de 21 fontes de água potável que se encontravam avariadas. Refira-se que a taxa de cobertura de abastecimento de água potável no distrito de Gorongosa situa-se em 69,16%.
0: Amigo ouvinte, continua a acompanhar o Jornal de Sofala a ser transmitido a partir dos estúdios na cidade da Beira. Da província de Sofala, rumamos até a província de Inhambane, onde decorre o Festival de Jogos Desportivos Escolares 2026. E é para onde Vamos ao encontro do jornalista Filipe Jorge, que está a cobrir este evento, para nos trazer as incidências desportivas daquele ponto do país.
8: As delegações províncias participantes na 16ª edição do Festival Nacional dos Jogos Desportivos Escolares estão confiantes na conquista de lugares do pódio no certame que arrancou este sábado na província de Inhambane. Em entrevista ao RM Desporto, depois da cerimônia de abertura da maior festa desportiva escolar orientada pelo Presidente da República, Daniel Chapo, os chefes das delegações afirmaram que mais do que competir, o importante é representar dignamente as suas regiões. O chefe da delegação de Sofala, Luiz Meno, disse que o grupo está suficientemente preparado, motivado e pronto para aplicar os sistemas táticos ensaiados em campo.
9: A nossa província de Sofala está preparada, tivemos tempo suficiente para nos preparar devidamente, estamos com os jovens muito motivados, assim como a equipa técnica. Portanto, Sofala está preparada para fazer face aos diversos momentos aqui desportivos que vamos testemunhar.
8: O chefe da delegação de Manica, Tiago Xingori, disse que neste tipo de competições não há adversários superiores.
10: Manica sempre foi uma das províncias vencedoras e o nosso foco é vencer, vencer, vencer.
11: E olhando pelos adversários, outras províncias neste caso, vai ser fácil?
10: Nós não temos medo de nenhum adversário. Para nós todos os adversários são iguais. Vamos jogar de igual para igual com qualquer província para vencer.
8: Já o chefe da delegação de Tete, Francisco Pereira, explicou que jogos escolares é um momento de festa.
12: Este é um momento de festa, em que a rapaziada vai trocar experiência, vão se conhecendo. Na última edição nós ocupamos a segunda posição, almejamos a manutenção desse espaço ou, por que não, levar o troféu.
8: Panorama da cerimônia de abertura da 16ª edição do Festival Nacional dos Jogos Desportivos Escolares em Inhambane 2026.
0: Caminhamos para o fim deste espaço informativo aqui do Emissor Provincial da Rádio Moçambique em Sofala, mas antes lembremos dos assuntos que destacamos nesta edição. Dissemos que ataque de elefante faz um morto na localidade de Casa Banana, no distrito de Gorongosa, em Sofala. Também dissemos que no distrito de Marromeu um incêndio destruiu completamente uma habitação e a intensidade das chamas geraram pânico e receio de alastramento para outras casas. É o fim da presente edição do Jornal de Sofala. Despedem-se Mário Malua, que esteve na edição e apresentação, e Luís Marijane, que encarregou-se na sonorização. Continue ligado ao restante programação da Rádio Moçambique, emissora provincial de Sofala. Boa tarde.
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1: O que é que a vovó está a cozinhar hoje?

0: Ah, ainda bem que já chegamos na esquadra. Hoje vais ficar presa aqui.
1: Oh, mas marido, eu não fiz nada de errado.
2: Ei, ei, ei, ei, ei, ei. Silêncio. Silêncio. Sentem-se. Digam-me, o que é que se passa?
0: Senhor polícia, esta minha mulher tem que ser presa. Comeu as minhas partes.
2: Eu? Comeu as suas partes?
0: As partes do frango que eu pedi para ela cozinhar. No almoço, comi uma perna. Quando voltei para jantar, não encontrei a outra. Será que essa galinha andava com uma perna só? Hã?
2: Ah. Minha senhora, o que é que aconteceu com a outra perna?
1: Eu comi.
0: É, está a ver? Está a ver, senhor polícia?
1: Eu estou grávida. Eu ouvi na unidade sanitária que preciso comer mais proteína animal para que o meu bebê possa crescer bem e para que eu possa ter uma boa saúde.
2: Entendi, meu senhor.
0: Uhum.
2: A sua mulher tem razão.
0: Mas como?
2: Por que que ela não pode comer também as partes da galinha?
0: Porque eu sou homem da casa.
2: Exatamente. Esse é o dever como chefe de família. Cuidar da sua mulher grávida e do seu bebê.
0: Ei. Senhor polícia, eu não tinha pensado nisso dessa forma.
2: Afinal de contas, o senhor ama sua esposa ou não?
0: É claro que eu amo minha esposa.
2: Então, faça o correto.
0: Está bem, senhor. Minha esposa, imensas desculpas. A partir de agora, vou partilhar o frango contigo, para que tu e o bebê possam ficar fortes e saudáveis.
1: Obrigada, meu marido. Vais ser um bom pai. Faça como nós. Tenha refeições saborosas com ingredientes simples e viva feliz. Mais sabor, mais vida e tanto amor.

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3: O que a vovó está a cozinhar hoje?
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5: Manedum? Vovó? Eu deveria ter vindo para a cozinha da vovó há muito tempo.
6: É?
5: Este peixe está tão delicioso. De certeza vou fazer essa receita para o Natal, aniversário e dias especiais. Vou chamar-lhe o meu prato especial de festa.
7: Natal, aniversários. Maria, todas as receitas que eu ensino usando peixe, frango e ovo são para serem comidas no dia a dia, minha querida.
5: A sério?
7: Sim.
5: No dia a dia?
8: Sim. Tu e a tua família precisam incluir peixe seco, fresco, frango, ovos nas vossas refeições. Sempre que possível, não é? Para ficarem fortes e com mais energia. Especialmente tu, Maria, agora que estás grávida. Ah.
7: Podes ver o que está disponível e acessível no mercado. Hoje, por exemplo, eu fiz a minha caldeirada de peixe especial. Com peixe congelado.
5: Com peixe congelado?
7: Sim.
8: Sim. Consegues encontrar peixe congelado durante todo o ano. E é saboroso, porque congelar conserva tudo de bom do peixe.
7: Agora vou te explicar como fazer. Já sabes que antes de cozinhar, sempre lavamos as mãos e os alimentos que vamos usar com água limpa.
8: Sim.
7: Quando o peixe estiver descongelado,

0: Limpa e cobre para manter as moscas afastadas, tá bom? Numa panela, adiciona um pouco de óleo fortificado, cebola, tomate, cenoura e alho cortados aos pedaços. E refoga até todos os legumes ficarem macios. Depois, adiciona a mandioca cortada às fatias, mexe bem e põe água. Fecha a panela e deixa cozinhar por cerca de 10 minutos até a mandioca estar quase pronta. Junta os pedaços de peixe, um pouco de repolho cortado, sal iodado e deixa cozer. Depois de 7 minutos, o prato já está pronto.
1: Dá para acompanhar com shima. Fica muito bom.
2: Sem fritar ou grelhar?
0: Sim.
2: E cozinhou o peixe cru no molho. Isto é diferente.
0: E também troquei batatas por mandioca. Ficou bom, não é?
2: Sim. Isso não parece ser muito difícil de fazer.
1: E para tornar este um verdadeiro favorito do dia a dia, podes fazer esta receita com ovos cozidos ou com pedaços de galinha em vez de peixe. Funciona com o que tiver disponível, Maria.
2: Ok. Então não é prato especial de festa. É prato especial do dia a dia.
0: Então vamos mudar o nome para Caldeirada Especial de Todos os Dias.
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0: Muito boa tarde. Foi um importante grupo de música na cidade de Beiros, Giovana. Só neste momento, 13 horas e 30 minutos, estimando ouvinte, a sua atenção já a seguir ao programa Tempo dos Mais Pequenos. É tempo da pequenada aqui na sua rádio.
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0: Amiguinho, ouviste esse barulho? Não, não é o teu celular a tocar. É o tempo dos mais pequenos a chegar, com um tema que vai fazer muitas pessoas pensar duas vezes antes de pegar no telemóvel.
1: Norberto, que entrada criativa! Amiguinho, bem-vindo, bem-vindo, bem-vindo! Que alegria enorme estares conosco em mais um domingo.
0: Estás a ouvir o programa
1: Tempo dos Mais Pequenos.
0: Um programa feito com muito amor, pensado especialmente para ti, criança curiosa e cheia de futuro.
1: Todos os domingos, quando o relógio marca as 13 horas e 30 minutos, estamos aqui juntinhos na Rádio Moçambique para aprender, brincar e crescer juntos.
0: Na apresentação de Stealth Avaxi
1: e Norberto Tembo. Na produção e sonorização, o nosso mano Didier Kumbani.
0: E na coordenação, sempre atento e dedicado a nós, o tio Santos Golonga.
1: Amiguinho, antes de começarmos, uma pergunta muito importante. Tens um celular? Ou conheces alguém que tem? Pois é, hoje vamos falar exatamente sobre isso. Sobre o celular e o que acontece quando usamos demais.
0: Mas primeiro, vamos dançar um pouco. Mano Didier, uma música bem animada para o nosso amiguinho.
1: Que seja tão animada que o amiguinho ponha o celular de lado e dance!

0: Aí está. Que música boa.
1: Amiguinho, já estás pronto para aprender algo muito importante hoje?
0: Hoje, o nosso tema pode parecer simples, mas é muito sério. Vamos falar sobre o uso excessivo de celulares. O que é, o que faz ao nosso corpo e à nossa mente, e como podemos usar a tecnologia de forma inteligente.
1: Ouvidos bem atentos
0: e o coração aberto para aprender.
1: Amiguinho, vamos começar pela pergunta mais importante. O que é o uso excessivo do celular?
0: Usar o celular não é por si só uma coisa má. O celular pode ser uma ferramenta incrível. Serve para aprender, para comunicar com a família, para ouvir músicas, para aceder a informações úteis.
1: E também para ouvir o tempo dos mais pequenos. O problema começa quando o celular passa a ser a primeira coisa que pegamos de manhã e a última que largamos à noite. Quando não conseguimos estar nem 5 minutos sem ver o ecrã. Quando perdemos a noção do tempo porque estamos presos num vídeo atrás do outro.
0: Isso chama-se uso excessivo. Os especialistas dizem que uma criança da tua idade não deve passar mais de 1 a 2 horas por dia à frente de ecrãs de entretenimento. Estamos a falar de jogos, vídeos e redes sociais, não do tempo usado para estudar ou aprender.
1: Mas amiguinho, se pensarmos bem, muitas crianças passam 4, 6 ou 8 horas por dia com o celular na mão.
0: Quando isso acontece, o celular deixa de ser mais uma ferramenta e passa a ser um problema. Um problema que afeta a escola, a saúde, as amizades e a família.
1: Como saber se estou a usar demais? Norberto, tens uma dica?
0: Tenho! Alguns sinais de uso excessivo são: sentires irritação quando alguém te pede para largar o celular, perdes horas de sono porque ficas acordado a ver vídeos, deixares de brincar lá fora ou de conversar com a família porque preferes ficar com o ecrã, e sentires que o dia não está completo sem ter passado muito tempo no celular.
1: Se te reconheceste em algum desses sinais, não te preocupes. Hoje vamos aprender juntos como mudar isso.
0: Amiguinho, vamos falar do impacto do uso excessivo de celular, porque este é um dos maiores problemas que os professores observam hoje em dia.
1: Uma criança que passa muitas horas no celular chega à escola cansada, com dificuldade de concentração e sem energia para aprender. O cérebro, que ficou acordado até tarde a ver vídeos, não consegue absorver a matéria com a mesma facilidade.
0: Existe também um fenômeno muito perigoso chamado distração constante. Mesmo que o celular esteja desligado na mochila, uma criança habituada ao uso excessivo tem dificuldades de manter a atenção numa tarefa por mais de alguns minutos, porque o cérebro foi treinado para mudar a atividade a cada segundo, como acontece quando deslizamos o dedo nos vídeos curtos.
1: E quando as notas começam a cair, muitas crianças nem percebem a ligação. Pensam que é falta de inteligência, quando na verdade é o celular a roubar-lhes o tempo e a concentração.
0: Por isso, amiguinho, uma regra muito importante: durante as horas de estudo, o celular fica longe, não é em cima da mesa, não no bolso, longe, porque só a presença do celular perto de nós já distrai o cérebro.
1: Amiguinho, vamos à rubrica do mundo animal.
0: Escolinha mágica!
1: Atenção e uma boa escuta, amiguinho!

da rubrica Escolinha Mágica. Hoje tu estás na companhia de mim, Elga Bunduma, e vamos falar sobre um animal muito interessante que é a girafa. A girafa é o animal terrestre mais alto do planeta. O macho adulto pode atingir até 5,5 metros de altura, o equivalente a uma casa de 2 andares. Ela vive principalmente nas savanas e florestas abertas de países africanos, como Moçambique, Quênia e Tanzânia. O seu longo pescoço ajuda a alcançar folhas que ficam no topo das árvores, especialmente das acácias. Apesar do pescoço ser muito comprido, a girafa possui apenas 7 vértebras cervicais, o mesmo número que os seres humanos. As girafas alimentam-se principalmente de folhas, flores e frutas. Elas são herbívoras e podem passar vários dias sem beber água, pois obtêm parte da água dos alimentos que consomem. Outra característica interessante é a sua língua, que pode medir até 50 centímetros e tem uma coloração escura que ajuda a protegê-la do sol. A girafa vive em grupo e comunicam-se através de movimentos corporais e sons de baixa frequência, que muitas vezes não podem ser ouvidos pelos seres humanos. Infelizmente, as populações de girafas têm diminuído devido à perda de habitat e à caça ilegal, por isso é importante proteger a natureza e preservar estes magníficos animais para as futuras gerações.

espero que tenham aprendido um pouco mais sobre a incrível girafa, o gigante gentil da África. Hoje tu estiveste na companhia de mim, El Gabunduma. Adeus, até a próxima!

0: Nós conhecemos a girafa.
1: Um animal com um pescoço muito comprido.
0: E com a fama de fofoqueiro. E agora vamos à saúde para todos.
1: Amiguinho, vou falar de algo muito importante nesta rubrica.
0: Lavaste as mãos hoje? Se não, atenção e uma boa escuta.
1: Olá, amiguinho! Seja muito bem-vindo a mais uma edição da rubrica Saúde para Todos. Uma rubrica feita com muito carinho para ensinar o amiguinho sobre como tomar conta do nosso corpo e da nossa saúde. Hoje estás na companhia de Norberto Tembo e hoje vamos falar de um tema muito importante para o nosso dia a dia. Então fique atento, amiguinho, porque pequenos cuidados podem fazer toda a diferença na nossa saúde. O nosso tema de hoje é a importância de lavar as mãos.
2: 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Estreque embaixo, em cima.
1: Amiguinho, já pensaste quantas coisas as nossas mãos tocam durante o dia? Nós brincamos, pegamos em objetos, cumprimentamos as pessoas, tocamos em portas, brinquedos e muitas outras coisas, amiguinho. E em todos esses lugares podem existir pequenos micróbios que não conseguimos ver com os nossos olhos. E amiguinho, mesmo sendo pequenos, esses micróbios podem entrar no nosso corpo e causar doenças como dores de barriga, diarreia, constipações e vários outros problemas de saúde. Mas amiguinho, existe uma forma simples de nos protegermos, lavando bem as mãos. Devemos lavar as mãos com água limpa e sabão antes de comer, antes de preparar alimentos, depois de usar a casa de banho e depois de brincar. Amiguinho, lavar as mãos não é apenas uma obrigação. É demonstrar amor por nós mesmos e pelas pessoas que vivem ao nosso lado. Quando cuidamos da nossa saúde, estamos a proteger os nossos pais, irmãos, amigos e colegas.
2: Estreque embaixo, em cima, que coisa triste.
1: Amiguinho, devemos criar hábitos de manter as mãos sempre limpas. Uma criança saudável aprende melhor e brinca mais. E lembra-te, mãos limpas significa mais saúde e mais alegria. Amiguinho, chegamos ao fim de mais uma edição da nossa rubrica Saúde para Todos. Espero que o amiguinho tenha aprendido algo novo hoje. Continua sempre atento e a cuidar da nossa saúde. Lembra-te que a saúde começa com pequenos cuidados todos os dias. Eu sou Norberto Tembo e prometo voltar com mais dicas super importantes na próxima edição da nossa rubrica.
0: Amiguinho, o que o uso excessivo do celular faz ao teu corpo?
1: Primeiro, o ecrã do celular emite uma luz intensa que cansa muito a vista, especialmente quando usamos no escuro. Uma criança que passa muitas horas no celular pode começar a ter dores de cabeça, visão turva, dificuldade em ver bem de longe. Cuida dos teus olhos, amiguinho. Precisas deles para toda a vida.
0: Segundo, a postura. Quando olhamos para o celular, inclinamos a cabeça para baixo. Esta posição mantida durante horas causa dores no pescoço, nas costas e nos ombros. Os médicos já chamam este problema o pescoço do texto, e não é brincadeira.
1: Terceiro, o sono. Os ecrãs emitem uma luz azul que engana o cérebro, fazendo-o pensar que ainda é de dia. Isso dificulta o adormecer e reduz a qualidade do sono. Uma criança que não dorme bem fica irritada, triste e sem energia e aprende muito menos.

Amiguinho, bem-vindo a mais uma edição da Rubica, um giro pelo país. Hoje, nosso aviãozinho não vai ficar no ar por muito tempo, porque o nosso destino é aqui pertinho. Vamos juntos à província de Tete. Eu sou Misael Marques, o comandante deste voo. E agora vou entregar os comandos às pilotas Yara e Helga. Atenção, vamos viajar!

0: Misael. Olá, amiguinho. Eu sou a Yara Linzi.
1: E eu sou Elga Punduma.
0: Hoje vamos conhecer Tete. A província de Tete fica na zona centro de Moçambique e faz fronteira com três países: o Zimbábue, Zâmbia e Malawi. A sua capital é a cidade de Tete. É mesmo, a capital tem o mesmo nome com a província.
1: Esta é uma província com 15 distritos e possui desde 2022 5 municípios. Província de Tete é muito quente, com temperaturas que quase atingem os 45 graus Celsius no verão.
0: Os distritos que existem nesta província são Angônia, Caura Bassa, Xangara, Chifundi, Chiuta, Doa, Makanga,
1: Magoé, Marara, Marávia, Muatizi, Mutarara, Tete, Tsangano e Zumbo. Amiguinho, sabias que Tete é a porta de entrada para o grande rio Zambezi, o maior rio do nosso país?
0: Este rio é muito importante para a alimentação das pessoas da província de Tete, porque nele existem peixes muito grandes, que são usados para o comércio e para a alimentação.
1: Amiguinho, Tete é uma província com uma cultura muito, muito rica. Lá as pessoas dançam o niau, uma dança cheia de máscaras coloridas e tambores fortes.
0: Nesta dança, os homens usam máscaras grandes e um pouco pesadas. Dançam e assustam, mas tudo para se divertirem e valorizar a cultura da região.
1: Essa é uma das coisas que faz muitas pessoas de outros países irem para esta província apenas por lazer.
0: Na província de Tete podemos encontrar uma das maiores barragens do nosso continente africano. A barragem de Caura Bassa, ela é a maior produtora de eletricidade do nosso país. A grande hidroelétrica com tanta potência que consegue distribuir energia para todo o país, para Zimbábue e para a África do Sul.
1: Amiguinho, alguma vez já ouviu falar sobre os grandes recursos naturais que existem no nosso país?
0: Se não, saiba que no nosso país existe muito carvão mineral, madeira, ouro e até diamantes. Em Tete, 34% da área da província são reservas de exploração destes recursos e muitas delas são de carvão mineral.
1: E recordas que nós dissemos que na província de Tete faz muito calor? Então, este calor muitas das vezes se deve às grandes quantidades de carvão mineral existentes naquela província.
0: Mas isso não te impede de visitar esta linda província, porque em Tete existem vários pontos turísticos e para se ver. Por exemplo, temos a Casa de Pedra de Makanga, uma casa histórica que pertenceu às figuras importantes do período colonial da região.
1: Temos também o Lago de Caura Bassa, um dos maiores lagos de África, ideal para atividades aquáticas e para desfrutar da paisagem.
0: Então, motivos não faltam para tu visitares esta linda província quando estiveres de férias.
1: E agora, tu já conheces muito a província de Tete.
2: Nós já vamos.

agora eu fiquei com vontade de ir para a província de Tete, apesar de ouvir que lá faz muito calor. Obrigado, minhas amigas, Elga e Yara, pelas informações e guias que trouxeram. Amiguinhos, a nossa viagem fica por aqui. Hoje nós conhecemos a província de Tete e talvez na próxima semana iremos conhecer o teu distrito. Então não percam a próxima edição do Tempo dos Mais Pequenos. Eu sou Misael Marques, o comandante deste voo. Agora vamos pousar nos estúdios da Rádio Moçambique. Tchau, tchau!

0: Voltamos para dizer adeus.
1: Amiguinho, chegamos ao fim de mais uma edição do Tempo dos Mais Pequenos.
0: Hoje aprendemos que o uso excessivo do celular começa quando o ecrã passa a roubar o tempo do estudo, do sono, da brincadeira e da família.
1: Aprendemos que o celular pode prejudicar os olhos, a postura, o sono, o movimento e até a saúde mental de uma criança.
0: Hoje estiveste na companhia de Selvia Vachi e Norberto Tembo, na produção e sonorização, Mano Didier Kumbani e na coordenação de Santos Golongo.
1: Amiguinho, agora pausa o rádio, sai lá pra fora e vai brincar. O ecrã pode esperar, a tua infância não.
0: Eu uso a tecnologia com sabedoria.

0: As notícias já a seguir apresentadas por Ernesto Chauque. Boa tarde.
1: Rosa Maciel, ouvinte, boa tarde. Presidente da República Daniel Chapo enviou uma mensagem de solidariedade ao presidente do Nepal, Ram Chandra Pauldel, na sequência das cheias devastadoras que atingiram a região de Rasua no dia 26 de agosto corrente. A tragédia provocou a morte de centenas de pessoas, deixou vários desaparecidos e causou avultados danos materiais, indica uma nota da Presidência da República. Na mensagem, Daniel Chapo expressou profunda tristeza e consternação, apresentando em nome do povo e do governo de Moçambique condolências ao presidente nepalês, ao povo e ao governo do Nepal, bem como às famílias das vítimas. O chefe do Estado moçambicano manifestou ainda solidariedade para com todos os afetados e desejou rápida recuperação dos feridos e o restabelecimento da normalidade nas zonas abrangidas. A primeira-ministra da República de Moçambique, Maria Bem-vinda Levi, já se encontra em Belgrado, República da Sérvia, onde foi recebida a chegada pela vice-primeira-ministra e ministra da Economia da República da Sérvia, Andrijana Mezarovic. A primeira-ministra encontra-se em Belgrado para participar nas celebrações do 65º aniversário da primeira conferência dos chefes de Estado e de Governo do Movimento dos Países Não Alinhados, que decorre de 31 de agosto a 1 de setembro. E para hoje está previsto um encontro de concertação entre a primeira-ministra e a delegação moçambicana que a acompanha, com o objetivo de preparar e alinhar a participação de Moçambique no evento que terá lugar amanhã e terça-feira. Está tudo a postos para o arranque esta segunda-feira da 61ª edição da Feira Internacional de Maputo, FACIM, 2026, em Ricatla, distrito de Marraquém, província de Maputo. Jornalista Florencio Moussa.
2: O ministro da Economia visitou esta manhã as instalações da Feira Internacional de Maputo para avaliar o nível de preparação deste evento que inicia amanhã em Ricatla, no distrito de Marraquém. Basílio Mohat percorreu de pavilhão a pavilhão, onde foi interagindo com as equipas do terreno que falaram do decurso dos trabalhos já na sua reta final. O ministro Mohat fez uma avaliação do decurso dos trabalhos no terreno.
3: E o que nós estamos a constatar é que está tudo a correr a bom gás, a bom ritmo. E obviamente que há um e outro pequeno assunto, pequeno atraso. Então, também estamos a fazer a pressão no sentido de assegurar que amanhã, portanto, está tudo pronto e a cerimónia está iniciada.
2: No terreno continua o movimento das equipas de trabalho e expositores que estão a finalizar todos os aspectos para a cerimónia de abertura da Feira Internacional de Maputo. A partir de Recate, para a Rádio Moçambique, Florencio Moussa, boa tarde.
1: O governo da província de Tete convida o empresariado zambiano a aproveitar as oportunidades de investimento existentes na província. Jornalista Isaura Afonso.
4: O apelo foi formulado por Salifo Ahmad, diretor do gabinete do governador de Tete, durante a celebração da cerimônia tradicional Kulamba em Katete, na Zâmbia. Segundo Salifo Ahmad, a província de Tete, ao organizar a Conferência Internacional de Investimentos em outubro próximo, torna-se assim um espaço aberto para o empresariado buscar as áreas a investir, tendo em conta as oportunidades existentes, desde energia, recursos naturais, agricultura, entre outras áreas. Isaura Afonso, em Katete, República da Zâmbia.
1: Na atualidade internacional, o Congresso dos Sindicatos Sul-Africanos, COSATU, ainda não decidiu se vai apoiar o ANC ou o Partido Comunista nas eleições autárquicas de 4 de novembro. Eduardo Figurão.
5: A COSATU, o ANC e os comunistas integram a chamada Tripla Aliança, criada em 1990, após a libertação de Nelson Mandela, para combater o regime do Apartheid. No entanto, o Partido Comunista decidiu concorrer sozinho às autárquicas deste ano devido a divergências com a ANC após a formação do Governo de Unidade Nacional. A decisão final do maior sindicato da África do Sul será tomada no 15º Congresso, agendado para o próximo mês. Ainda assim, a presidente da COSATU, Zingiso Alose, avisa que esta separação nas urnas não pode quebrar a união dos trabalhadores sul-africanos. Em mais de 3 décadas, esta será a primeira vez que o Partido Comunista Sul-Africano vai a votos como adversário do seu aliado histórico, o Congresso Nacional Africano. Rádio Moçambique, Eduardo Figurão, Joanesburgo.
1: A Coreia do Norte remodelou a sua cúpula militar com o afastamento do ministro da Defesa, No Kwang-sol, durante uma reunião presidida pelo líder Kim Jong-un. Para o cargo foi nomeado Kim Song-ji, até então diretor do Departamento Político-Geral do Exército. Outros altos responsáveis militares também foram promovidos ou transferidos para posições de destaque no Partido dos Trabalhadores. A remodelação acontece pouco depois dos exercícios militares com juntos entre a Coreia do Sul e os Estados Unidos, vistos por Pyongyang como preparação para uma possível invasão num contexto de tensão devido ao programa nuclear e de mísseis norte-coreano. Foram as notícias das 14 horas, próximas quando forem 18 horas.

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1: Estimado ouvinte, muito boa tarde. Depois das notícias das 14, cada vez a música, às 14h30 teremos o Domingo Desportivo. Eu quero desejar ao ouvinte uma boa tarde e de ótima sintonia à programação que se segue da Rádio Moçambique. Um forte abraço de Quino Monteiro.

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1: Maré tentava meter lá na frente, cortou a defensiva por intermédio de Nelly para lá da linha lateral. Vai haver lançamento para a formação da Beira e creio que será o número 8, Mapangane. Mapangane meteu ali para o capitão, que é o Daio. Passa pelo primeiro, mas não passa pelo segundo. Vai para Karim. Karim para o Mbulo na direção de Terence. Terence tira a bola do adversário. Vai junto à linha lateral, mas chegou muito tarde. A bola ia ali com muita força e acabou por se perder para lá da linha lateral, numa altura em que Herve, pontapeia, tenta jogar ali na direção do Daio. A bola perdeu-se para lá da linha lateral. O toque pertenceu ao homem do Costa do Sol. Vai haver lançamento para a forma... Aliás, o juiz da partida considera que o lançamento é mesmo para o Costa do Sol. Bola entrega. O Chica, o Mochanga. Faz a meia altura. A bola passa por um casto de jogadores. Vai na direção de Évere. Évere pontapé para a frente. É para o Daio. Em luta ali com Chico Mochanga, ganha o central do Costa do Sol, recolhe, mete a abertura, é para o Ciganinho, Ciganinho para o Nené, Nené despacha tudo para a esquerda, é para o Nelly, Nelly tenta passar, faz o pontapé para não comprometer, para o meio campo contrário, corta não, olha um bolo, vai tentar furar um bolo, remate! Bom, enquadrado Madel Moreira com 7 minutos decorridos, teve tudo, mas estava na trajetória do esférico. O guarda-redes Grimaldo do Ferroviário da Beira estava visto o gol do Costa do Sol.
2: Sim, teve tudo o Costa do Sol com bolo para fazer o primeiro gol nesta partida. Estava enquadrado de frente à baliza, só com um adversário a larga no jogo. 8 minutos atabalhoado. Este é o primeiro remate e Costa do Sol, os adeptos levantaram-se que nem uma mola. Mas Grimaldo estava lá e bloqueou com segurança.
1: O Maltranco, número 15, o Armando, vai tentar fazer o movimento para a frente. Cai o jogador da equipa de Costa do Sol. É falta ofensiva de Daio. O juiz da partida já mandou bola posta em movimento na direção do Chico. Chico Mchanga empurra ali para o Ciganinho, Ciganinho para o Terrence, Terrence recua, mete para o Chico Mchanga o que é que faz? Vai disponibilizar para o João Bonde, joga contra a sua antiga equipa, Ferroviário da Beira, o João Bonde, e o Foia, Karim, aliás, o Foia está no banco suplente. Bola já com o Terence, camisola número 10, ficou sem esférico, olha o ferro verde da beira, é pelo corredor central, é para o Mapangano, Mapangano para o Maré, Maré vai pontapear de qualquer maneira para o meio campo adversário, vai a jogo ali o Daio, cai o Sozinho e sai o Costa do Sol, sai o Nené, escorregou, sentou, agora para o Amadou, Amadou na direção do João Bonde, João Bonde tenta reposicionar o Costa do Sol, envia. É na direção do Chico, Chico para o Ciganinho, Ciganinho na direção de Terence, Terence para um bolo tenta meter, o Caiumbo estava na posição irregular, assim, preferiu não entregar-lhe o esférico, um bolo, e vai para o chão o jogador da equipa do Ferroviário da Beira, o toque foi do Terence, o causador desse pontapé livre. 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Estamos no campo Costa do Sol. A nossa marca é RM Desporto. 0 para a equipa da casa. É o Costa do Sol. 0 para o Ferroviário da Beira. Olha o Nené. Recolhe, vai fazer a abertura com força do meio para lá direita, era na direção de Ciganinho, a bola foi para o peito de Maré, creio que foi o Maré, Eu já o disse, teremos algumas dificuldades. Olha o Bel, sobre o lado direito, aliás, não o Bel, aquele é o Walter, a tentar meter ali para o companheiro de equipa. A bola acabou por se perder e vai haver, bom, o juiz manda o Armando. Há qualquer coisa ali, Manuel Moreira, que não entendi, mas Armando vai para o seu banco técnico. O Costa de Sol, Costa de Sol tem a camisola ensanguentada. Parece
2: sim,
1: ter
2: sim.
1: Um carinho.
2: E o jogador também do Ferroviário foi para o seu banco, certamente também para mudar a camisola.
1: Era uma altura em que as duas equipas vão jogando reduzidas a 10 unidades, já o dissemos, dos motivos desta redução. Atenção ao cruzamento, atenção, Neném, mete a testa, faz o corte, a recuperação da equipa da Beira, a bola vai na direção de uma pangana, recolhe o 8, entrega, remate longe, a bola passa por cima e vai para lá da linha final. Foi Bel, a meio da rua, tentou o remate, a bola foi entregue ali ao Nel, Nel para o Carim, Carim para o Nel, eu dei, recebe, recolhe, é mais um passo para o Carim, é para o Amadou, atrasa de longe para o Nené, vai Nené calcar ali a zona da defesa, é para o Chico, central, bola na direção, era para Carim, foi antecipado por Chester, que também passou pela formação de Costa do Sol, viajou para a União Desportiva de Sungo, jogou um ano, agora foi para o Ferroviário da Beira. Olha ali o remate, grande defesa, Caiombo Júnior tirou dois adversários de caminho, remata a meio da rua, mesmo a entrada da área da marca da grande penalidade. Manuel Moreira Cremildo esteve atento aos 12 minutos e 30 segundos dessa primeira parte, evitou o gol de Caiombo.
2: Sim, sim, desta vez foi fora da área, um remate rasteiro, não muito forte, mas Cremildo estava lá, com o braço direito foi lá buscar a bola e passou-se mais uma e agora mais um remate enquadrado, este fraquinho Cremildo, com o braço esquerdo, foi buscar lá em cima.
1: É Cremildo agora com 12, 13 minutos da primeira parte. 0 a 0, Costa do Sol, Ferroviário da Beira, é o clássico. Bola foi metida em cruzamento, fraquinho para Armando. Recolheu o guarda-redes da equipa de Costa do Sol. Entregou a Chico. Chico está fora da área de penalti. Vai para a zona central.

0: 174 do Moçambola 2026. É o 18º golo do Ferroviário de Nampula. Vamos então olhar para a estatística de Estevão. Bom, pelas minhas contas, aqui o Estevão estreia-se então a marcar neste Campeonato Nacional de Futebol da Primeira Divisão. Portanto, Estevão faz então o seu primeiro golo neste Moçambola. São nesta altura 15 horas e 6 minutos. Vamos então fazer mais uma ronda. Campo da Frente, tempo resultado?
1: 0 a 0 é o resultado. O tempo de jogo, 19 minutos. Primeira parte.
0: Já sabemos que funcionou o marcador em Nampula. O Ferroviário vence por 1-0. Qual é o tempo de jogo agora?
2: 21 minutos nesta primeira parte. Ferroviário de Nampula 1-0.
0: 0-0 no Costa Sol. Ferroviário da Beira. Peço atualização do tempo.
3: Agora com 15 minutos.
0: Vamos então ficar momentaneamente em Pemba, nesse Pembinha, Ferroviário de Lixinga.
4: 17 minutos desta primeira parte. Mantém-se 0 para a formação do Pembinha, 0 para o Ferroviário de Lixinga. No entanto, este resultado acaba sendo enganador, porque esta equipa de Lixinga já merecia estar a vencer nesta partida por 3 vezes. Primeiro, num livre bem marcado, foi o guarda-redes Ivan a evitar o golo. Isto no primeiro minuto. No 8º minuto, Brizel dentro da área recebe um passe sozinho dentro da grande área. Sozinho ele com Ivan, em vez de atirar mais em jeito, atirou com força e a bola ganhou altura, perdendo-se assim uma hipótese soberana da equipa de Lixinga. Enfim, abrir o ativo. Há pouco tempo, num pontapé livre, cá na esquerda do ataque da equipa do Ferroviário de Lixinga, Mundinho faz um mergulho dentro da pequena área, só que a bola vai no corpo de Ivan, evitando assim aquilo que seria então 1-0 para a formação de Lixinga. Lixinga mais forte, no entanto, a não conseguir marcar perante uma Associação Desportiva de Pemba, que vai procurando maneiras para então equilibrar o jogo. Uma altura em que a pontapé livre, quase a meio do meio campo, a beneficiar a equipa do Pembinha, vai ser Caio. Vamos lá ver o que é que vai ter ali no corredor central. Leva, enfim, recua muitos metros, agora vai bater, bateu ao lado. A bola a perder-se para além da linha de fundo. E a pontapé da baliza para o guarda-redes Macarufo, da equipa de Lixinga. Macarufo coloca ali o charco no vértice direito da sua área de baliza. Agora sim vai bater Macarufo. Bateu a bola a viajar ali pelo ar. É para ali o capseamento ali. Foi do Mundinho. Não, foi do Abrão. Depois a equipa de Lixinga tenta lutar. Depois é uma carga ali. Um empurão, vamos assim dizer, do homem do Pembinha sobre o jogador de Lixinga, ali no meio campo contrário. E é então pontapé livre junto à linha lateral direito ali da equipa de Lixinga. Bola tocada ali para Marte. Marte tem que jogar para trás, para Mairosse. Mairosse vai jogando ali para Egas. Egas para Mairosse, despacha de qualquer maneira. Seria ali para o Brizel, corta a primeira defensiva. A bola para o Doku. O Doku luta com o adversário, depois é carregado. O árbitro assinala ali pontapé livre, quase que na linha lateral, ainda no meio campo da equipa de Pembinha, a beneficiar a equipa da casa. Bola batida ali por Armando Rui para a área. Capseamento ali defensivo. Depois tenta insistir a equipa de Pembinha. Não insiste não, porque Malela Júnior depois... Bom, Malela Júnior... Uma falta que o público contesta. A verdade é que o árbitro assinala uma falta ofensiva. E aponta pé livre a beneficiar a equipa do Ferroviário de Lixinga. E é o guarda-redes Macarufo, camisola número 12 nas costas, todo amarelo, calções, meias e camisola. Bateu ali, a bola viajar ali para o meio-campo contrário, onde chega o primeiro cabeceamento. Não cabeceia Mundinho, agora a bola fica na posse do Raul, já passou a partir para o interior, tenta passar, já passou o Raul, mas já aparece ali, intromete-se na jogada Armando Rui, joga ali para o Quadrado, vai caminhando a equipa da Associação Desportiva da Pemba. Quadrado, joga para quem? Para o capitão Alex. Alex tenta tentativa ali do escape para o Neymar, corre Neymar, ganha Neymar, ganhou posição, entrou na área, pode cruzar, põe ali... Tentou fazer um cruzamento ali atrasado. No entanto, a bola esbarrou no adversário. Pós-bola, agora faz um disparate ali o Rui. Tenta sair a equipa de Lixinga a jogar. Corre, corre, corre, Brisa. Ele consegue ali controlar o cerco junto, coladinho à linha. Lado direito, tenta fletir para interior. Entre o gol, atenção, Lixinga pode marcar. Chega a primeira ali do Caio. Atira a bola para fora. Um excelente passe ali de Abrão. Não, um excelente passe de Brizel para Abrão, do ponta de lança para o médio direito, só que a bola chegou muito rápido, o jogador, o Doku, atirou a bola para fora. Corner para a equipa de Lixinga, lado direito, conforme com o maestro da formação ataque, bola movimentada ali, rasteira agora para Egger, rebate por cima. Um lance estudado, um passe ali para Egas em pontapé de canto, só que Egas a levantar o charco e a bola a subir e é pontapé da baliza para a formação do Pembinha. É o próprio Ivan no guarda-redes a mandar os seus colegas subirem no relevado. Lá vai Ivan, então vai bater até ali, a bola chega ali no meio-campo contrário, luta ali Malela Júnior, corta a primeira equipa de Lixinga, mas é a equipa do Pembinha, bola lançada para o ataque, atenção, outro giro, Pava pode marcar, depois luta ali, dois a libertar, consegue, depois ganha canto. Uma velocidade ali do jogador número 27, Hermínio. Correu, correu. Só que Mairos, muito forte, a chegar ali a tocar o cerco para canto. E então é pontapé de canto, assim que é. Para a formação da Associação Desportiva de Pemba. É do lado direito, conforme com esta formação. Ataca. Vai ser o Eládio. Sai do lado esquerdo para esse lado direito, vai bater com o pé esquerdo, Eládio, bateu ali, bola muito chegada, bola de cabeceamento, sai, vai, tenta insistir ali depois, quarto dia, o árbitro assinalou uma falta ali sobre a camisola número 21, o jogador Marte a sofrer ali falta, e então pontapé livre a beneficiar a equipa do ferroviário de Lixinga. Uma altura em que o próprio Bacaro foi bater ali o guarda-redes. Bate ali a bola para o meio-campo contrário. A bola para, recebe ali o Brizel. Toca ali para Egas. Pode abrir para a direita. Onde está o Abrão? Vai trabalhando o Abrão. Está ali em largo do libertário. Já passou o Abrão. Não passa! Mas insiste Abrão. Pois cai Abrão. Cai Abrão. Uma falta ali sobre Abrão. Junto coladinho a linha lateral. No meio-campo ofensivo. Pontapé livre então a beneficiar a equipa do Ferroviário de Lixinga, que está melhor nesta primeira parte do que a equipa de Pembinha, que é o Espoco, então vai sacudindo a pressão inicial da equipa forasteira. Vai ser o Raul, menino de Ingonane, que na cidade de Pemba. Vai então o Raul, coloca ali o charco no devido lugar, uma micro barreira formada ali por três homens da equipa do Pembinha. Bola vai ser ali, batida, Raul vai bater, bateu a bola para a área, pontos de encapsulamento ali, assistente, agora rebate por cima, mas já havia banderola no ar e pontapé livre para a formação do Pembinha. É o guarda-redes Ivan, manda ali os seus colegas subirem no relevado, ele recua alguns metros. Lá vai então o Ivan, vai bater, o guarda-redes do Pembinha, bate ali, a bola para o meio-campo contrário, onde para o peito do Neymar, mas chega primeiro o homem de Lixinga, pôs ali, despacha de qualquer maneira, Mairos, a bola para o meio-campo contrário, pôs ali onde aparece o Caio, a tirar a bola para fora, lançamento para a formação do Ferroviário de Lixinga, é no lado esquerdo do seu ataque, e é para Malela, o capitão da equipa, o Malela Júnior. Ele que em 2019 jogou no Bahia de Pemba. Bola vai ser movimentada ali. Depois ali um corte. Mais um. Foi do defensor Caio que vai ganhando o espaço. Deixando para o banco dos suplentes. Ou ligando para o banco dos suplentes. O recato que era o escolhido do Vítor Mayamba. Aos poucos então Caio vai ganhando espaço. Aliás, Vítor Mayamba neste domingo fez duas alterações. Saíram Ibra e também o jogador Yuran, que nem está no banco dos suplentes. Para os seus lugares entraram Hermínio e Mbaraka. mas a estrutura não muda, mantém-se o mesmo 4-2-3-1, tem sido assim o Vítor Mayamba. Lançamento ali, lado esquerdo, bola movimentada, ele corta a primeira defensiva, mas insiste a equipa de Nacala, aliás, de Lixinga, que vai, luta, depois há uma falta ali pelas costas de um jogador do Pembinha. Um caso particular, o Armando Rui, o árbitro assinala, junto coladinho a linha, na zona defensiva da equipa de Pembinha. Bola ali, batida ali por Armando Rui, bola a viajar pelo ar, cabeceamento ali de Neymar, mas depois ali uma luta entre dois jogadores, ganha primeiro a equipa de Lixinga, tenta a bola enviada ali para a frente, atenção, Mundinho está na área, depois luta ali com o adversário, ganha primeiro o adversário, depois ali, tenta insistir a equipa de Lixinga, não insiste não, porque é momentâneo, ganhou a equipa de Pembinha, bola lançada ali, é para o capitão Alex, Alex perde ali, depois a bola fica para o peito de Egas, recebe, procura o companheiro bem desmarcado, tem que jogar ali para o Marte, Marte luta com o adversário, perdeu ali, ali na grande roda, tenta a equipa de Pembinha agora sair, é para o João, João para a Maraca, Maraca joga aqui para a direita, onde está exatamente Armando Rui, Armando Rui estica o passe para o Alex, Alex para o quadrado, quadrado para Alex, corre Alex, ponto de cruzamento, o que faz? Está ali em fintinhas, ali em fintinha colar, tenta fugir a marcação do adversário, agora entregou para a Maraca, Maraca para Armando Rui, Armando Rui para o Doco pode virar para a esquerda, é o que faz, bonita jogada da equipa do Pembinha, ponto fazer agora o cruzamento, não, não passa, tentou ali passar por Cambala, Cambala foi mais forte, agora é Raul, ele é veloz, já está no meio campo contrário, pode fazer cruzamento, não, agora para trás, agora faz um cruzamento, um disparate, Raul, um disparate, a bola para fora, ponta pedra baliza, a beneficiar a equipa do Pembinha.
0: Tempo de jogo?
4: Bom, 28 minutos desta primeira parte, 0-0.
0: Muito obrigado. Estamos também a fazer a cobertura dos campeonatos nacionais de futebol da divisão de honra. Vamos até Moatiza, encontro do Momad Rafik. Rafik, muito boa tarde. Quais são as notas que nos podes avançar?
5: Ora viva, Castro, Jorge, ouvintes do emissor provincial de Tete, numa altura em que joga-se para a 20ª jornada da divisão de honra, fase provincial de Tate, na cidade mineira de Moatize, entre as formações da União Jindal África de Marara, segundo classificado de Clube Ferroviário de Moatize, o sétimo classificado. Jogados 32 minutos, a formação de Jindal África de Marara vence por uma bola sem concorrência, marcou Zamani para o Jindal aos 14 minutos da primeira parte.
0: Muito obrigado, Mohamed Rafik. Vamos também atualizar os resultados dos jogos do Campeonato Nacional de Futebol na divisão de honra para a província nortenha do Niassa. É com o Lito Ismael. Lito, muito boa tarde.
6: Ora viva, boa tarde Castro Jorge, boa tarde ouvintes do canal desportivo da Rádio Moçambique. Estamos efetivamente

0: equipa da Universidade Pedagógica marcou o jogador Godia. Mas se me permitir, Castro Jorge, muito rapidamente, de forma telegráfica, Roberto Preto, nosso comentarista escalado para esta tarde, 19 minutos agora, 1-1, o que é que estamos a assistir?
1: Bom, boa tarde, estimados ouvintes, boa tarde, Castro Jorge. De facto, estamos aqui a testemunhar hoje um jogo de duas equipas aflitas, são interessadas em fazer parte dos que vão sombrear na Pública Regional Norte na próxima edição desta competição. Portanto, são duas equipas de facto aflitas, a UP está com 8 pontos, a JJR está com 7, portanto, por isso o esforço é desmedido aqui, cada um quer sair-se daqui com uma vitória para poder conseguir garantir, portanto, a seguir as já qualificadas águias especiais que já têm o apuramento tanto garantido a partir do jogo da vitória de ontem, conseguiu cilindrar a equipa de Marrupa. Portanto, é um jogo que tira tem, mas vamos ver o que é que vai se dar nesses 90 minutos, porque cada um quer sair daqui com uma vitória para poder alcançar os seus objetivos.
0: Portanto, Castro, creio que ficou essencial nesta nossa primeira intervenção, mas deixa-me dizer que esta equipa da Universidade Pedagógica está reduzida a 10 unidades. Houve expulsão do jogador Will quando eram 18 minutos desta etapa inicial.
2: Muito obrigado. 15 horas e 20 minutos. Vou aproveitar para fazer mais uma ronda. Fernando Maputo Xingal de Tete.
3: 0 a 0, minuto 35, primeira parte.
2: Ferro Verde Nampula, Ação Esportiva de Vilanculo.
4: 35 minutos, Ferro Verde Nampula 1, ADV 0.
2: Ação Esportiva de Pemba, Ferro Verde Lixinga.
5: 31 minutos, Associação Desportiva de Pemba 0, Ferroviário de Lixinga 0.
2: Costa do Sol, Ferro Verde Beira.
6: 29 minutos, 0 Costa do Sol, 0 Ferroviário da Beira.
2: Qual é a tendência do jogo em Nampula nesse 1-0?
4: Ferroviário de Nampula já está instalado no meio campo contrário, a Estante Xelito desperdiçou uma grande oportunidade para fazer o 2-0.
2: 15 horas e 20 minutos, voltamos então ao campo da Frim para esse 0-0 Ferroviário de Maputo, Xingal de Tete.
3: Numa altura em que vai haver pontapé de canto para a formação de Xingal de Tete, bola batida, cruzamento, a bola acaba por sair para a ladrinha de fundo, sem qualquer cabeceamento por parte do homem do Xingal de Tete, passa.
4: É pontapé...

0: lança, volta a bola, viaja do lado esquerdo para direito. O de direito para esquerdo encontra um Zumbane, ali mesmo na grande área, bateu para no fundo da baliza. Está feito o segundo no estado 25 de junho. Ferrovia de Nampula, 2 a 0, no minuto 37 da primeira parte.
1: Este é o golo número 175 do campeonato, 19º golo de Ferrovia de Nampula. Peço para que me confirme o autor.
0: Zumbane.
1: Portanto, Zumbane, pelas minhas contas, aqui está então a fazer o seu primeiro golo neste Campeonato Nacional de Futebol e coloca o Ferrovia de Nampula a vencer por 2-0 na recepção à equipa da Associação Esportiva de Vilanculo. Voltamos a Afrim.
2: Numa altura que é um rebate de Sampaio, cá de fora da área, praticamente a meio do meio campo, em posição frontal, atirou enfim, um remate com muita força, a bola passou tudo ou nada ao lado do posto direito da baliza guarda de Aranias. Vai ser, portanto, pontapé de baliza para o homem equipado com a camisola número 21, Aranias, todo de cor de laranja de cima a baixo, inclusive as chuteiras, ele próprio já bateu com muita força, bola sobre o meio campo adversário, depois ali para aparecer Sampaio, desvia de cabeça para trás, insiste ainda a turma do xingalo de teto, olha agora o Nuno, o capitão mete para a direita, é para Xamboco, Xamboco tenta fugir, não foge, o senhor a bola sai, para lá da linha de fundo uma vez com defesa da formação de Ferroviário, fez muito bem a proteção da bola e então é pontapé de renda para o guarda-redes Vitor Guambe da equipa do Ferroviário de Maputo. A bola já foi movimentada, abertura para a esquerda, é para o Noftal, nome certo nas costas, tem pela frente o homem de cabelo pintado, mais propriamente o Issa, vai para a zona central, o Naftala ainda deixa agora para o outro cabelo pintado, que se chama Camo Camo, viaja agora para a esquerda e depois retrocede, deixa para quem? Deixa

0: ali para o Sampaio. Sampaio muda a frente do jogo, abertura agora para a direita, é exatamente para o centro, a bola empurrada lá para a frente, de qualquer maneira, de ferroviário, depois do mal, enfim, fase em que esteve num direito mirar, mas a aparecer mais com, enfim, insistência no meio campo da formação de Xangalo de Tete, houve até um remate que quase que dava golo, e depois também um remate que também viria quase a dar o golo, mas foi safo mesmo sobre a linha de baliza pelo guarda-redes Ananias. 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Estamos agora com 38 minutos desta primeira parte, 0-0 marcador, joga o Ferroviário de Maputo e Xangalo de Tete, aqui no campo da Farim, município da Matola, bairro da Machava, Avenida das Indústrias. Agora ali o Camo, penteia o esférico, deixa para Sampaio, Sampaio, um pacto lateralizado, um pouco para frente, para Celso, Celso depois vai para a direita, é para o Ups, vai sair agora o cruzamento, é o Nelson, que está ali adiantado em relação, portanto, à sua posição habitual, faz o cruzamento, muito chegando da baliza, a bola passa por cima do travessão, passa também, mas por trás, e então é pontapé de baliza para a formação do Xangalo de Tete. Caminhamos já para o minuto 39 desta primeira parte, melhor dizendo, 0-0 no marcador, transmissão do Rádio Desporto, simultâneo com a Antena Nacional, a Rádio Oficial do Moçambola, 2025-2026, é pontapé de baliza para a turma do Ferroviário. O próprio guarda-redes, o Ananias, já pontapeou com muita força sobre o lado direito, há um desvio, a bola chega depois ali ao capitão do Ferroviário, que é o Jeitoso para Camo, para quem? É para o Sampaio, aparece depois ali um adversário a dar-lhe luta, troca-lhe as voltas, e depois Sampaio não consegue, enfim, conseguir dar, ou não consegue passar o primeiro, dar sequência à jogada, muito ali junto à linha lateral, do lado esquerdo, do ataque, portanto, da turma locomotiva. É lançamento então, é para a formação do Xangalo de Tete, ali próximo do esférico, ali o jogador número 26, ou seja, o Issa, o homem do cabelo pintado, o lançamento é mesmo próximo ali do banco técnico da formação do Xangalo. É o Issa agora que despeja para a entrada da área adversária, mas propriamente para a entrada da área do Vitor Quambe, a bola vai para a esquerda, insiste ainda a formação do Xangalo, é o Xaito, faz um cruzamento muito amplo e a bola acaba por chegar para lá de dentro fundo, não chegou lá, o pequeninico, capitão da turma do Xangalo de Tete, Nuno, então é pontapé de baliza, é para a formação do Ferroviário de Maputo, e vai ser por intermédio de Vitor, o Vitor que é Guambe, abriu para a esquerda, é projetoso, o capitão, pontapé, é lá com muita força, praticamente é para o pé do defesa central da formação do Xangalo. Mas a bola sobra para Ups, atenção, olha o perigo, pode ser, remata ao lado! Ao lado da baliza da Arania, tinha a baliza, não diria escancarada, mas tinha a sua mercê, ali o Max, só que a bola bateu, saiu ao lado do poste esquerdo do número 21 da formação do Xangalo de Tete. É pontapé de baliza, é o próprio Aranias, já colocou o esférico no traço superior da sua área de baliza. Agora temporiza, recua, enfim, toma agora, vai tomar agora, vai partir para a bola, já bateu com muita força, bola levantada para o corte ali da intermediária da formação do Ferroviário, a bola vai para a zona defensiva da equipa de Xangalo de Tete. Xangalo de Tete que não desiste, olha agora aí o número 5, Elton recolheu, deu para quem? Deu para o Issa, depois faz um disparate, oferece a bola ao adversário, só que depois vai fazer a insistência, ganha a posse da bola e depois há uma falta ofensiva do homem de Ferroviário, mas provavelmente o Sampaio até pontapé livre para a formação do Xangalo de Tete, bola já movimentada, seria para o Nuno, aparece ali todos, capitão com capitão, a bola vai sobre o cordão central, ainda o Xangalo de Tete tenta passar na esquerda, ali é o Xamboco, depois perdeu posição, um disparate autêntico, a bola rolar ali no ar, mesmo assim recuperado pelos homens do Xangalo de Tete, o defesa central entregou agora sobre o lado direito, entregou para o Issa, o homem do cabelo pintado, Issa atrasou para o Elton atrasou para o Ananias vai junto ao semicírculo, que encerra o limite da área de grande prioridade, rebate agora para a esquerda, recolhe depois aí o Xeito tenta enfim manobrar, deixa depois a mercê do número 9, Banda, recolheu já o Banda, a bola atrasada ali para quem? É para Inocêncio deu depois, ali para o seu colega, mais para o armamento central que se chama Elton no pontapé agora com muita força, para o lado direito o Nuno salta, só que enfim é carregado pelo seu adversário, diz o assistente do lado, portanto da tribuna de honra, o senhor Zacarias Balói, que é livre para a formação do Fernando Xingal de Tete, naturalmente defesa sinalética.
1: Anuar?
0: Sim.
1: Há penalti no Costa Sol.
2: É um penalti, sim.
0: Eu peço perdão, o barulho aqui da claca do ferroviário, enfim, perturba. Vamos aí.
2: O advogado levou-se quase 3 minutos só para a mostragem do cartão, porque o jogador assim não queria ver o cartão. Aos 36 minutos, o Costa Sol vai ao penalti. Vai o Tênis, atira! É para uma grande defesa do guarda-redes. Aliás, até diria defesa, sim, Manuel Moreira. O guarda-redes do Ferroviário da Beira, Cremildo, abraçou o esférico, abraçou a bola, ficou com ela. Foi um atraso, foi um pontapé denunciado, Moreira.
3: Totalmente denunciado, Terrence. O guarda-redes Cremildo deve ter ficado deslumbrado com aquele passe de Terrence. Realmente, mais uma perdida. Esta é a terceira para este Costa do Sol, e agora numa grande penalidade em que Mapangana vê a cartolina amarela, o árbitro chama para o destacar, ele manda com gestos embora o árbitro,
2: manda passear, passa a expressão,
3: sim, e o árbitro ali atrás do Mapangana, quer dizer, o árbitro tem que ser juiz, e desta vez não foi.
2: Bom, agora com isso aconteceu um minuto 36. Uma grande penalidade desperdiçada, entre comas, porque o guarda-redes está para isso, só para defender. Ficou com a bola bem abraçadinha e gorou-se a possibilidade do Costa Sol chegar ao golo, Anuar.
1: Ora bem, peço o tempo de jogo no campo da Frim.
0: Estamos quase com os 44, portanto, o último minuto que apicou desta primeira parte. Vai o marcador ainda acusando 0 para a formação do Ferroviário de Maputo, 0 também para o Xingal de Terra.
1: Tempo e resultado no Ferroviário na população esportiva de Vilanculo.
4: Já atingimos 45 minutos nesta primeira parte. Já foram consumidos 2 minutos dos 3 com que o Danilo Jerónimo, quarto árbitro, deu nesta primeira parte. Daqui a pouco vai terminar a primeira parte.
1: Ação esportiva de Pemba Ferroviário de Lixinga.
5: 42 minutos desta primeira parte, mantém-se 0-0.
1: Vamos ficar momentaneamente no Costa do Sol, Ferroviário da Beira, com a equipa da casa a desperdiçar uma soberana oportunidade de adiantar-se no marcador.
2: Sim, aos 36 minutos, agora estamos com 40 minutos. Olha um bulo, roda sobre o adversário, tira ali o homem da equipa, o Sidic, atira para lá da linha final e aponta pé de canto para a formação do Costa do Sol. Vai para lá e quem se dirige? É o número 10, que é o Terence, o homem que em instantinhos desperdiçou ou uma defesa fácil do guarda-redes do Ferroviário da Beira. Faz falando. Cremildo, bola colocada na marca, jogadores acantonam-se ao longo das duas áreas. Vai partir o Terence. O juiz da partida está ali na área de baliza para tentar chamar a atenção. Aquele pequeno desaguisado empurra para aqui, empurra para lá. Vai então. Bom, o juiz da partida vai ter que.
4: Termina no 25 de junho com este resultado: 2 para Ferroviário de Nampula e 0 para a ATV.
2: Sim, vai a mais um pontapé de canto porque os empurrões não param. No interior das duas áreas, agora é o Chico, é o Amadou. Ali a luta com os centrais, o Armando, que leva uma ligadura no cotovelo. Bola movimentada, cabeceamento, corta defensiva. E o Costa do Sol, um bolo. Foi buscar o esférico, se assim posso dizer, com um pontapé de bicicleta no primeiro andar, mas fraquinho, Manuel Moreira.
3: Sim, fraquinho. Mas realmente... É o Costa do Sol que aparece mais vezes, a baliza do adversário. Um Costa do Sol que teve 3 oportunidades para fazer golo. E um deles, este último, no segmento de uma grande penalidade. Portanto, Costa do Sol muito melhor do que o Ferroviário da Beira. Mas o que só precisa são golos. É a essência de jogo.
2: numa altura em que Chico disponibiliza para o espaço ali do Nelly. Nelly faz a dobra, mete para Chico, está no corredor central, disponibiliza agora para Cigarinho, bola no pé direito, empurra ali para Terence. Terence recua, está tapado, procura a linha de passe. Está na grande roda o Edilson, que entrou nesta primeira parte por lesão, a substituir o Nené. Bola para Nelly. Nelly tenta passar ali por Maré. Vai lá Nelly, vai com o pé esquerdo, faz o cruzamento. E com alguma facilidade o Cremildo faz ali a recolha dos batimentos. Arranca com força o pontapé. É na direção ali do Daio. Corta o Chico Mechanga, o central imperial. O Chico acaba por recolher, meta atrasado, é para o Adilson. Adilson abriu curtinho na direção de Amadou. É um jogador que eu gosto de ver a jogar, o Amadou. Calmo, tranquilo, sereno, sabe onde manda a bola, sabe onde está o adversário para fazer-lhe a marcação. E mais um cruzamento de Mbolo para as mãos de Cremildo. Cremildo na base do poste, manda ali na direção do número 7, é 07. É o Maré, é a numeração do Ferroviário da Beira. A falta foi de João Bonda, apitou o juiz da partida. O senhor Hermênio Boca, e pontapé livre para Bel. Bel pede autorização para a colocação do esférico. Cremildo manda toda a gente subir. É o cor-de-rosa, camisola, calção e as meias. O cinzento de camisola, também calção e as meias, está o Armando de Costa do Sol. Bola desviada por Chico Mechanga para lá da linha lateral. Lançamento para a equipa de Akir Marcelino na projeção da área de penal, da marcação de penal do Costa do Sol. Bola na direção, já está nas mãos do número 18, que é o Bel. Bel faz ali o movimento para o número 17. O 17 é o Daio, que é o capitão da equipa, é do Ferroviário da Beira. E bola movimentada ali para o Bel. Bel tenta o cruzamento fraquinho para o Armando. Armando recolheu, Armando vai atirar. Dentro de alguns instantes vai ser, dentro de 30 segundos, vai ser mais precisa e correta, vai ser a mostrada placa de tempo que será compensado com as paragens que tivemos nesta primeira parte. Olha o Bel, pisa o esférico, mete na direção, é do número 10. O número 10 é o Chester. Chester joga na direção de Bel. Bel atrasa para o Armando. Armando pontapé para o meio campo adversário. Salta para o primeiro andar. Limpa Chico. Vai à luta ali o Armando e o Chester. Ganha primeiro o número 10, é o Chester. Chester mente para Sidic. Sidic tenta caminhar. Entregou ali na direção de Chester. Pede a presença do companheiro de equipa. Vai para o Bel. Bel tenta contornar o adversário, a bola perdeu-se para lá da linha lateral, lançamento é para a formação do Ferroviário da Beira. Bel atira, era para Daio, corta a defensiva, vai Chester à luta, vai João Bonde, ganha o esférico, atrasa, é para o Ciganinho, Ciganinho recolhe, Ciganinho vai à progressão, agora a mutação para o meio, é para o Amadou, Amadou para o Chico, Chico disponibiliza na direção de Nelly. Del pontapé, de qualquer maneira, foi a mostrada placa número 4. Portanto, teremos mais 4 minutos. Nessa primeira parte, Manuel Moreira, é muito pouco.
3: É uma brincadeira do senhor Hermínio Boca. Só naquele desaguisado, depois da marcação do penal, foram 4 minutos. Duas entradas de equipas médicas. Uma substituição forçada. Sinceramente, Sr. Mínio Boca, 4 minutos.
2: Na altura que o Costa Sol tenta sair por intermédio, a de Terence meteu ali para o Ciganinho, cruzou para Fulana Caniço e a pontapé de canto. Bom, o cruzamento até foi de belo efeito, só que alguém meteu ali o pezinho, ou meteu o corpo, a bola foi para lá da linha final. É o Terence, apontou na direção de Karim. Karim tenta o cruzamento, muito chegada à grande área, corta a defensiva. Vai o Costa de Sol, vai o remate, vai o Adilson, vai para a linha final. E a pontapé de canto é segundo para o Costa de Sol, segundo consecutivo, segundo para o Terence, camisola número 10.
3: E três, e o terceiro no cómputo geral.
2: O cómputo geral, terceiro, obrigado Manuel Moreira. Ele e a estatística vai fazendo então a leitura deste 0 Costa de Sol, jogo 0 Ferroviário da Beira. Olha o Terence, olha o Ferroviário da Beira, olha o Amadou, olha o João Bonde, olha o João Bonde, olha o João Bonde. vai abrir é na direção de Terence, vai mastigando o Terence, mete ali para o Cayombo Júnior. O Cayombo o que é que faz? Leva muito tempo Cayombo, agora vai para o João Bonde, faz o cruzamento, muito chegada à grande área, domina com o peito o Chico, a bola sobra ali na direção do número 9, Umbulo. Cai Umbulo, o que diz o juiz? Não há nada. Bola movimentada. É na direção, era do Cayombo Júnior, pé curto para lá da linha lateral, junto ao banco de responsáveis e suplentes da equipa orientada por Horácio Gonçalves, e há um pontapé livre que vai beneficiar a formação do lançamento. É que tem então dois assistentes aqui a tapar-nos a visão, agora sentaram-se. Vai a bola beneficiar mais, agora sim, vai beneficiar em pontapé o lançamento. É para o Bel. Bel aproxima-se ali onde deve executar o lançamento. Bola tirada para Cayombo Júnior, para o peito. É de uma pangana, mete mal para o Adilson. Adilson para João Bonde. João Bonde faz a abertura do meio para o lado direito, onde está o jogador 17. 17 é o Ciganinho. É para o Marvin sobre a esquerda. Vai tentar, é o Beto Maravilha, aliás, é o Beto Maravilha. Agora João Bonde tira a bola do Beto Maravilha. Vai tentar disponibilizar sobre a esquerda. É para o Cayombo, com muita força. Cayombo dá uma, bom, dá uma, diria, chapelada na bola, porque ele quase que ficava sem, ficou, e ficou sem a bola. E nesse preciso momento, o João Boca, bom, não apita. Ainda a bola vai rolando. Vai na direção de Marve. Erve, é que está correto. E o Costa do Sol atira para lá da linha lateral. Será este o último lance? Porque estamos para lá dos 49. Estamos com 15 segundos. Vai o lançamento. Vai para o Bel. E Hermínio Boca ouviu o suar do apito da sua própria boca. E manda e autoriza para marcação. E o corte para lá da linha lateral com João. Bom, e agora? O senhor Hermínio Boca Castro diz que já viu tudo nesta primeira parte, apita para o intervalo, 0 Costa do Sol, 0 Ferroviário da Beira.
1: Muito obrigado, 15 horas e 41 minutos, vamos então confirmar o final da primeira parte também no Campo da Frim? Campo da Frim?
0: O jogo na primeira parte, 0-0, o resultado que se verificou.
1: Muito obrigado, e em Pemba?
6: Já terminou.
1: Confirmamos então o final das primeiras partes dos quatro jogos. Ferro Verde no Puto 0, Xingal de Tete também 0. Ferro Verde não pula 2, Ação Esportiva de Vilanculo 0. Ação Esportiva de Pemba 0, Ferro Verde de Xinga 0. E Costa do Sol 0, Ferro Verde da Beira também 0. São então resultados ao intervalo nestes jogos do Campeonato Nacional de Futebol da Primeira Divisão. Vamos também saber se já terminaram as primeiras partes no Campeonato da Divisão de Honra. Começamos então por Matiz.
7: Sim, Castro, estamos no intervalo deste Clube Ferroviário do Matiz 0, União Desportiva Jindal África da Madeira 1. Também o intervalo está no campo do Desportivo de Tete, entre as formações da Associação Desportiva de Xingal 2 e Manja Futebol Clube 1.
1: Obrigado, Mamad Rafiki, em Lixinga, já terminou a primeira parte?
8: Castro Jorge, estamos com 43 minutos desta etapa inicial para a equipa da JJR Futebol Clube Aero Norte e para a equipa da Universidade de Carabas.
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1: E nós estamos de volta com a nossa rubrica Grande Penalidade.
11: A rubrica onde trazemos as histórias verdadeiras dos atletas que já perderam campeonatos para a malária.
1: Hoje trazemos a história de uma antiga estrela da bola ao cesto na cidade de Tete. Sabem quem? O Nelson de Carvalho.
11: Olá, Tete. Olá, Rafik.
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1: va longe e a cometer ali uma falta o jogador de Lixinga, o defensor de Lixinga, o capitão da equipa Malela Júnior, vai então Racato, vai o central do Pembinha agora a jogar a lateral direito, bola batida, cabeceamento ali defensivo, tenta insistir agora o Eladio, mas um corte da equipa de Lixinga, depois a bola ainda não saiu, luta ali dois jogadores de Lixinga com um do Pembinha, agora remate fraco, frouxo para fora, e é pontapé da baliza para a formação do Ferroviário de Lixinga. O jogo neste início da segunda parte morno, diferente da primeira parte em que a equipa de Lixinga entrou derrumpante, uma altura em que o Macarufo bate ali o charco, a bola para o meio campo contrário, onde chega primeiro o Baraca, tenta controlar, mas corta primeiro também a equipa de Lixinga, que parte para a contra-ofensiva, depois ali um mal passe, e é bom, agora o árbitro diz que a bola pertence ao Lixinga, lançamento. O fiscal de linha, o senhor Isidro Bolacha, diz outra coisa. Diz que a bola pertence ao Pemba. O árbitro, só que prevalece a decisão do árbitro. Na altura em que a bola movimentada ali para a equipa, Mundinho luta com o Altino e é pontapé de canto. Pontapé de canto a beneficiar a equipa de Lixinga no lado direito, conforme como esta formação ataca. Está ali Raul Camzola, número 11. Coloca ali o charco. Num quarto círculo, sobem as torres da equipa de Lixinga, o Mairos e também o jogador Marte. Bola vai ser.
2: Ora está!

0: Rebeca e eu tenho os números, valem o que valem. O grito número 50. Portanto, Madeleine Moreira, não sei se conseguiu identificar o autor do golo.
1: Olha, pareceu um belo, mas com o número das camisolas é difícil. Mas já vamos confirmar isso com colegas. Portanto, numa jogada que parecia inofensiva. Um cruzamento aqui do lado esquerdo e apareceu o jogador do Ferroviário de Bar, da Beira, antecipar-se ao defesa e ao guarda-redes e a fazer um golo que pareceu fácil, mas nada é fácil. Marcar golo não é fácil, não. Portanto, Costa Sol teve tudo na primeira parte para fazer golo, não fez, e o Ferroviário Beira logo na primeira oportunidade e no primeiro remate enquadrado faz golo.
0: Portanto, vamos identificar Manuel Moreira para sabermos quem terá sido o autor do golo ou do autogolo, e Moreira para lá se dirige, de uma altura em que o técnico do Costa do Sol, Castro, chama por Ali Abudo.
2: Ferro Vardabeira chega ao 20º golo no Moçambola 2026, é o 175º golo, ou seja, o golo 175 de toda a competição. Há mais um golo.

0: Wilson da TV Retu. San Roberto Pula 2, ATV 1. Nesta segunda parte.
1: É o 15º golo da Ação Esportiva de Vilão Culo. É o segundo de Dilson neste campeonato. Há instantes tinha erradamente anunciado o golo 175, mas na verdade foi o golo 176, porque agora é marcado o golo 177 de toda a competição. Reduz então a desvantagem em formação da Associação Esportiva de Vilão Culo na derrota em Nampula. Pergunto ao Arlindo Manjato se já temos então o autor do golo do Farro Roda Beira?
2: Já o temos. É o suspeito de costume. Adivinha, Castro? O Ferro
1: Daio.
2: Também. Exatamente, o Daio, acertaste.
1: Então é o 7º golo de Daio neste Campeonato Nacional de Futebol. Já disse que é o 20º do Ferroviário da Cidade da Beira. Vamos então aproveitar para fazer uma ronda antes de fixarmos a nossa próxima escala. Ferro de Maputo, Xingal de Tete.
3: 0-0, minuto Capicua, o primeiro desta segunda parte.
1: Ferro de Nampula, Ação Esportiva de Vilão Culo.
0: 10 minutos nesta segunda parte, 2 para Ferrocarril Nampula, 1 para ATV.
1: Pembinha, Ferroviário de Lixinga.
4: 0-0, 10 minutos desta segunda parte.
1: Passagem também pelo Campeonato Nacional de Futebol da Divisão de Honra, Tétis, 20ª jornada, resultado nesta altura?
5: Na parte, União Desportiva Jindal África de Marara continua a vencer por uma bola sem concorrência. Este é o segundo classificado. Dizer que em Marara, em Chuchitima, queria dizer, o terceiro classificado, Grupo Desportivo de Tetão, um intervalo, empata sem abertura de contagem frente à equipa local. Já na cidade de Tetão, o quarto classificado da Associação Desportiva de Xingal, ao intervalo, vencia por 2-1 a Manja Futebol Clube.
1: Nuniaça?
6: Niassa, em tempo de intervalo...
1: Atenção ao seu microfone, Litos Mael.
6: Dizia que Niassa, em tempo de
1: Ainda não estou satisfeito. Não estou satisfeito. Sim? Lito?
6: Não sei se agora estaremos a chegar bem.
1: Não, ainda não. Mas pode avançar o resultado e o tempo?
6: Dizer que estamos em tempo de intervalo, ainda os artistas não reentraram para a segunda metade... E o resultado vai mantendo em 1 para a equipa da JJR Ara Norte e 1 para a equipa da Universidade Pedagógica. Mas deixa-me dizer, Castro Jorge, que esta equipa da Universidade Pedagógica tem muita contrariedade. Quase ao finalzinho desta etapa inicial, o guarda-redes principal foi expulso, portanto houve alguma mexida, portanto esta equipa da Universidade Pedagógica está reduzida em mais 2 unidades.
1: Muito obrigado, Litos Mael. A impressão que eu tenho é que estás a falar no microfone errado. Peço para que os nossos serviços técnicos possam então fazer essa correção para que chegues numa melhor qualidade. 16 horas e 5 minutos nos campeonatos nacionais de juniores e juvenis que acontecem na capital e também na província de Maputo continuam então com emoções da terceira jornada. Já são resultados finais. Academia de Dondo 1, Costa do Sol 2 e Academia de Chimoio 0, ABB 3 são resultados finais. 16 horas e 5 minutos, vamos então ao Ninho do Canário ver se há reação ou contração do Costa do Sol, que em casa perde por 0-1.
2: É, diga-se, estamos com o minuto 8, segunda parte, 0 Costa do Sol, 1 Ferroviário da Beira, já o dissemos, marcou Daio ao minuto 2 da segunda parte, não agradou o técnico Horácio Gonçalves, não satisfeito Manuel Moreira, mexeu com o seu tabuleiro, meteu 3 mísseis, agora interceptáveis ou não, isso veremos. Saiu o Nel com o número 18, entrou o Laumié. Com o número 13, saiu o Amadou. Com o número 4, entrou ali a Budo com o número 27. Saiu o Terence com o número 10, entrou o Babantum com o número Costa do Sol. O Babantum do Esteve Beira de fazer o gol de empate, mas já tinha saído o Nené por uma substituição forçada. O que é que estará a pretender exatamente para aquilo que é o esquema do movimento do Costa do Sol para chegar, quer chegar ao golo de empate primeiro, mas para chegar ao golo é preciso fazer um pouco mais. Manel.
7: Sim, sim, as oportunidades essas foram imensas e Horácio Gonçalves, ao fazer essas substituições, simplesmente para refrescar o seu ataque. Tirou 2 homens lá na frente, meteu 2 fresquinhos, um deles, olha, agora fresco, e ali em grande velocidade, o Ali Abudo. E é um Costa de Sol que, mesmo sofrendo o primeiro golo aos 12 minutos, continua a ser a equipa que mais ataca.
2: Numa altura em que o Costa de Sol vai se beneficiar da reposição de linha na projeção da área, corta a defensiva, carrega, não carrega nada, tira a bola ali por intermédio do Walter, o jogador da equipa do Costa de Sol, mete sobre a esquerda, vai para o peito, é de Beto Maravilha. Descai, vai arrematar, não, tira o adversário. Ah, vai adocicando, perdeu. Vai perder, o Sferg perdeu. É para ali a Buda, é para o Karim, é para o Babantundo. Babantundo para, tira o adversário de caminho, é o Sidik, vai temporizando, vai para um bulo, vai para o corredor central, está de costas para o local onde se deve dirigir. Aí está, é o Costa de Sol. Atenção, o remate que não surge, atira, não, perde ali. O número 21 é o Caiombo Júnior. O Caiombo meteu para, bom, falso alarme para o Chester. Chester é número 10, vai na direção do Herve. Herve mete para a esquerda, é para o Beto Maravilha. Beto Maravilha tenta introduzir tudo na área, Armando sai no caminho da bola. A bola, e esta é entregue a Karim, está no corredor do meio, está a recuar porque está tapado, joga na direção dele, é o Abudo, bola movimentada por intermédio de Laumié. Laumié joga para o Babantundo. Babantundo mete para o Karim, Karim para o Laumié. Laumié procura espaço de manobra, apanha ali sobre a esquerda o jogador da equipa de Costa do Sol, cruzamento, muito chegada à área, corta ali o homem do Ferroviário da Beira, vai para o Ciganinho, vai à primeira finta, vai à curva, vai ao chão. O que é que diz o juiz? É um livre, Manuel Moreira, que pode levar preocupação perante a reclamação da equipe do banco técnico da equipa da Beira, Manel.
7: Sem esse Ciganinho está ali a contorcer-se de dores, e vamos ter um livre, como se fosse um meio canto. Portanto, o Costa do Sol é a equipa que ataca, é a equipa que aparece mais vezes a grande área, a guarda de Cremildo, mas o Ferroviário é esse, na primeira incursão, no primeiro remate, fez gol.
2: Numa altura em que a bola foi colocada ali, quase que a meio metro da face lateral da área do Ferroviário da Beira, vez do João Bonde, vejo também dois jogadores numa microbarreira, e o juiz da partida, o senhor Hermínio Boca, vai conversando ali com a barreira do Ferroviário da Beira, vai apitar, vai arrancar. João Bonde está com as mãos à cintura, para, faz um compassinho, o juiz da partida pede para que os jogadores se afastem, porque há muito empurrão ali na área. Olha o João Bonde, olha o cabeceamento de Laumié. Bom, se o Laumié tivesse baixado o Manuel Moreira e a bola lhe tivesse passado ali por cima da cabeça onde ele cabeceou, de um sítio muito errado, se calhar teria feito uma história, os outros teriam feito uma história na sequência do cruzamento.
7: Sim, até aqui na posição onde ele se encontrava, era muito difícil fazer golo. Mas é tudo, é possível. Mas tinha mais jogadores na área e realmente devia deixar a bola passar. Portanto, perdeu-se mais uma oportunidade para este Costa do Sol, que tudo procura e até agora nada conseguiu.
2: Bom, Taio falha, vai ao pontapé da atmosfera, Beto Maravilha vai ao remate, a bola passa por cima. O Ferroviário da Beira teve a possibilidade de incomodar mais uma vez o Armando, e perdida e gorada a possibilidade do remate. Bola para João Bonde. João Bonde vai penteando o esfero, mete sobre a esquerda, vai funcionar ali, creio que é o Caiombo, cruzamento, muito chegada à grande área, corta a defensiva, é do Ferroviário da Beira, vai o Beto Maravilha, o que faz? O Beto Maravilha, e há um empurrão sobre o Beto Maravilha, o que dá direito à marcação do pontapé livre. 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RMT 0 para o Costa do Sol, 1 para a equipa do Ferroviário da Beira. Vai o Chico, vai o Mochanga, a bola sobra, é na direção do Beto Maravilha, ajeita com a testa, ajeita a primeira, ajeita a segunda, ganha mais adiante, vai para Sidic, faz um pontapé para a grande roda, de qualquer maneira, passa por lá o Mier, a bola vai para o número 10 do Ferroviário da Beira, que é o Chester, corta a defensiva, por intermédio agora do Chico, a bola vai na direção Edma Pangane, vai para um bolo. Vai para um bolo, o homem vai com tudo, remate contra o corpo de alguém, mas a bola sobra para Beto Maravilha, tira-o ali a Budo do caminho, ali a Budo pediu, toma lá, cartão amarelo, aos 15 minutos, é da segunda parte, portanto Costa do Sol por intermédio do jogador camisola 27, ali a Budo vê o cartão amarelo do bolso, tira o juiz da partida. O senhor Arménio Boca, o Ferroviário da Beira não tem pressa. Primeiro vai às compras, depois vem ao livre. Está aí queimando alguns segundos. A bola com o Bel. Aliás, é com o número 13, não foi o Bel. O número 13 é o Walter. E a bola perdeu-se para lá da linha lateral. Lançamento para o Walter. Lançamento para o Ferroviário da Beira. A bola vai na direção de Herve. Herve entrega ali a Karim. Karim vai à progressão. E também devolve, entrega ao adversário. Agradeço para Mapangane. Agradeço para Armando. Vai na direção de Herve. Cai o do Costa do Sol, cai o do Ferroviário da Beira. Ganha ali o João Bonde. Remate de longe. Corta ali, tira. Limpa o Sidic. A bola acabou por ir para lá da linha final. Pontapé, creio que é pontapé de canto, Manel.
7: Sim, sim. É pontapé de canto. Num jogo realmente interessante. E o público, é muito público hoje aqui no campo do Costa do Sol. Portanto, só uma escalareira na bancada lateral, que só temos uma, e na bancada Sol também com muito público. Portanto, muito público hoje para este Costa do Sol Ferroviário.
2: A altura em que vai haver a marcação do pontapé é pontapé de canto para o Costa Sol e para um João Bonde. Bom, João Bonde para de fazer o pontapé, porque há um jogador da equipa da Beira, Manel Moreira. São aqueles casamentos sem padrinho no interior da área quando há a marcação do pontapé de canto.
7: É isso, mas também Hermínio Boca, com muitas paradas, fala com os jogadores. Então este é o tempo que vai para o Costa do Sol.
2: Termina, Manel.
7: Sim, não, estou para dizer que para o Costa do Sol, é claro que não gostam destas paragens e das conferências do Hermínio Boca, o árbitro desta partida.
2: No Malta, em que estamos agora com 17 minutos, o Canário está com uma asa partida, está a perder por 1-0, gol de Daio, aos 12 minutos desta segunda parte. Olha ali o Karim, olha ali o Adilson, vai para o 17 que é o Ciganinho, vai para o 27 que é o Aliabodo, vai para quem é o Aliabodo, manda para a grande roda, é para o Chico Mochanga, faz a lateralização, é para o Adilson, é para o João que é o Bonde, o João Bonde mete na direção ali do Aliabodo, Aliabodo encosta, abriu para o Ciganinho. Ciganinho vai ao cruzamento. É o Babantundo. Tentava o rebate com o pé esquerdo. A bola sobrou para os homens da Beira. Caio do Costa do Sol livre. Que pode... Bom, é longe. Mas Manuel Moreira já vê muita coisa dali. E há um livre que vai beneficiar a formação do Costa do Sol.
7: Olha, vimos nós dois há uma semana um golo. E muito mais longe. Portanto... É um livre perigoso, é um livre perigoso. Vamos a isso.
2: Vamos a isso, vamos ao livre, vamos à barreira. O juiz da partida, o senhor Hermínio Boca, já fez a contagem. Ah, vai atribuir o duo até o espaço onde deve ser ocupado pelos jogadores da equipa da Beira. É o talhão da barreira, é o primeiro tampão. Vai conferenciando ali com os jogadores. 2, 3, 4 jogadores da equipa da Beira. numa na primeira muralha. Agora ficam 3. Agora o juiz da partida. Bom, os jogadores vão se deslocando, Manuel Moreira, e como bem dizias, se não temos o spray, podemos colocar ali.
7: Não, e está aí mais uma vez o árbitro a conferenciar. 30 segundos já foram.
2: Sim, ou coloca-se farinha. Posso até pedir ao meu bom amigo Macetela mandar tapioca para a marcação. Remata ao lado, por cima. Nem ao lado, foi mesmo por cima do travessão. Pontapé de rede para a formação do Ferroviário da Beira, com o Cremilda a dar uns passos, mas para a zona adiantada, é na perspectiva de queimar alguns segundos, numa altura em que já estamos com 20 minutos. Manuel Moreira, mas o que é que estamos a ver, né? Exatamente para este, qual, respondendo à pergunta do Castro, qual tem sido a reação da equipa do Costa do Sol, que está a perder?
7: Não, a reação do Costa do Sol é trabalhoada. É, eles têm consciência que tiveram 3 oportunidades para fazer gol. Não
2: vamos
7: fizeram.
2: Vamos a este lance. Ali a Budo perdeu, ganha o Chester. Chester é um homem de uma velocidade. Bom, falta. É uma falta provocada. É uma falta que pode complicar a vida do Costa do Sol, porque é mesmo junto à linha lateral, é verdade, fazia manobra o jogador Chester, e é na face lateral da área. O Ciganinho já foi ali ocupar um espacinho. Boca vai então colocar no local exato a barreira de Costa do Sol. Está o Ciganinho, está o João Bonde. Quem vai marcar? É maré alta, é maré baixa? Isso lá veremos, porque estamos com 21 minutos da segunda parte. Bola colocada na marca. O senhor Hermínio Boca aconselha a barreira para não se mexer. Ou põe o colega ali, cola tudo. Mas depois os jogadores têm que se mover.

0: a un jugador da equipa de Beira Moreira que está ali deitado no meio-campo da equipa de Costa Sol. A bola vai para o Cigarinho. Cigarinho empurrado pelas costas, eu vi, e vai ser marcado o pontapé livre, mas há um jogador, creio que é o, bom, não consigo identificar, Manuel Moreira, está ali estendido para lá, se diz, o Hermínio Boca.
1: Tempo de jogo?
0: O tempo de jogo, estamos com 23 minutos, Costa Sol 0, Ferro Verde Beira 1.
1: Muito obrigado, mais uma ronda, Ferro Verde Nampula, Ação Esportiva de Vilanculo.
2: 32 minutos nesta segunda parte, Ferroviário da Pula 2, ATV 1.
1: Ferroviário, Ação Esportiva de Pemba, Ferroviário de Lixinga.
3: 26 minutos desta segunda parte, 0 a 0.
1: Vamos ficar inteiramente no campo da Frin, nesse 0 a 0. Ferroviário de Maputo, Xingal de Tete.
4: A verdade, estamos exatamente com 29 minutos cravados nesta segunda parte, 0 a 0 no marcador, o Ferroviário faz mais uma mexida, a saída do camisola número 16, a entrada do camisola número 21, o que significa que o técnico Danilo Tinhaposa não está satisfeito com a prestação da sua equipa. Devo-me dizer também que saiu Armando para a entrada de Alione, isto saiu também o Nuno para a entrada do Benjamin e saiu também o Agostinho para a entrada do Aniceto na equipa do Xingal de Tete. Xingal de Tete que ataca, a bola sai para lá da linha de fundo, diz o assistente do lado da bancada oposta, a bancada central, que é pontapé de canto, é para a formação de Xingal de Tete. Xingal de Tete que está a mostrar os músculos, joga olhos nos olhos do Corfeiro de Maputo, pontapé de canto é do lado direito, portanto do ataque da formação do Xingal de Tete. Já estamos com 30 minutos gravados nessa segunda parte, canto apontado, bola com muita força e também com muita altura, e depois é um cabeceamento, mas para lá da linha de fundo, é pontapé de baliza para a turma do Clube Ferroviário de Maputo. E o Vítor Guambe não demora, portanto tem muita pressa, bateu, mas a defesa do Xingal de Tete conjura a situação, e depois a bola batida de qualquer maneira, sai para lá da linha lateral do lado esquerdo do ataque da formação do Ferroviário de Maputo. Eu creio que ainda no seu meio campo defensivo, não, é mesmo no meio campo ofensivo. Olha agora, tentativa de cruzamento, corta o central, é exatamente o Inocêncio, insiste ainda a turma de Ferroviário, a bola chega ali, a quem? Chegou exatamente ali o Campo faz agora, girar os feitos para a esquerda, deu e recebeu, agora muda de flanco, meteu sobre o cordão central, corta agora o capitão da turma do Xingal de Tete, neste caso particular, o Inocêncio, segue a bola para os homens, ainda o Xingal, uma abertura para a esquerda, intercepta depois aí o defesa da turma de Ferroviário, a bola chega para Campo, o cabelo pintado, e depois embrulha-se com a bola, ali o Ups faz uns rodriguinhos, muitos rodriguinhos por parte do Ups, aperta portanto o desejo de fazer a progressão. Turma do Xingal de Tete vai com tudo para o ataque, está ali camisola número 22, exatamente o Cheito, atrasou depois ali para o Alione. Alione tentava meter no miolo, corta os homens do Ferroviário de Maputo, a bola vai exatamente sobre o cordão central, chega quem? Chega depois ali para o Campo de Minha Coxa, e depois não consegue dar sequência à jogada, a bola volta para os homens do Ferroviário, mas já na zona defensiva, joga-se agora os repelões, bola cá, bola lá, a bola não chega a pisar, portanto relevado. E agora o juiz da partida, a juíza da partida neste caso particular, a Cacilda Fernando apita, porque é um jogador da turma de Xingal de Tete, que está deitado no relevado, mesmo ali próximo do círculo central e também da linha divisória, a partida interrompida, portanto para assistência do jogador do Xingal de Tete. Entra já o massagista da formação tetense para assistir, sinceramente não dá para perceber quem é o jogador que está ali, porque está deitado de costas, ele calça chuteiras cor-de-rosa, mas isso não é suficiente para o identificarmos. O que é certo é que a bola está, a partida está interrompida, quando o cronómetro assinala já 32 cravados nessa segunda parte. Era o central Elton, portanto, que estava ali caído, agora tem que abandonar as quatro linhas acima das regras, é acompanhado por seu massagista. O Shelton, portanto, abandona o terreno de jogo e vai ter que esperar um minuto para depois reentrar na partida da transmissão desportiva do RM Desporto, a partir aqui dos Campos da Farim, no município da Matola, bairro de Machava, Avenida das Indústrias. Ora agora o Nelson tenta agora cruzar, já cruzou o cabeceamento, está ali guarda-redes, muito seguro Ananias, já segurou, aproxima-se agora da linha superior da área da grande penalidade, fez um batimento e depois pontapeia com muita força, a bola vai só cair na cabeça do jeitor.

0: espaço, intercepta depois o homem de Chigal de Tete no corredor central. Vai quem? Número 9, chama-se Elbanda, recolhe, atrasou, deu para a direita, deu para o Issa movimenta lá para a frente, corta os olhos, aliás não é o Issa, porque o Issa já saiu, mas sim, era um jeito, a bola chega ali ainda aos homens do Chigal de Tete, e agora está caído um jogador do Chigal de Tete, só que a juíza da partida, a senhora Cacilda Fernando, manda o jogo seguir, a bola na esquerda, atenção, vai sair o cruzamento, não sai não senhor, tentativa de tabelinha, a bola vai para lá da linha de fundo, é pontapé de baliza para a formação do Chigal de Tete, quando capitula já o penúltimo minuto, capicou até esta segunda parte, ou seja, estamos com 33, agora mais uns pauzinhos, 0-0 no marcador, transmissão do RM Desporto simultâneo com o Internacional, a rádio oficial do Mzabola. Estamos aqui no campo da Fri, onde o Ferroviário de Maputo não consegue, enfim, suplantar-se ao seu adversário, porque este Chigal de Tete, sinceramente, quem vê este jogo, aliás, quem vê o Chigal de Tete é pela primeira vez, não sei se eu já vi o Chigal, já sei senhor, já vi o Chigal nesta primeira volta, este Chigal de Tete joga olhos nos olhos com a turma de Ferroviário de Maputo e, em termos de oportunidades, creio que estarão igualados. Se calhar uma oportunidade para cada lado, mas isto na primeira parte, porque esta na segunda parte não tem havido remates devidamente enquadrados para a baliza, para as balizas de qualquer das equipas. A entrada agora do número 3, o Chirasse, na formação, pequenino Chirasse, na formação do Chigal de Tete, portanto a formação de Chigal, o Artur Malcaçar esgota já, ainda não, ainda tem mais uma substituição, fez portanto 4, transmissão do RM Desporto, simultâneo com a Antena Nacional, está mais uma jornada do Moçambola, 35 minutos, cravados na segunda parte, 0-0, 0 Ferroviário de Maputo, 0 também Chigal, a tentativa ali do Chigal, aperta o adversário, e Chigal vai ainda ganhar a posse da bola, mesmo próximo ali da banderola de canto, a bola acaba por chegar ao defesa do Ferroviário, é exatamente o Jeitoso, aliás, é o Jeitoso que agora recebe o esférico, e o Jeitoso faz o quê? Uma progressão muito lenta, e depois faz um passo horizontal para o seu lado direito, ali para o Nelson, Nelson já recolheu e deu novamente para o Jeitoso, numa zona já mais subida, quase próximo da linha divisória, e depois tenta meter em cunha sobre o lado esquerdo, mas apareceu depois ali o defesa a cortar, mas é momentâneo, olha o cruzamento, corta depois ali, o camisola número 5, o Elton mandou a bola, falso alarme, mandou a bola para o seu companheiro, a equipa de Chigal de Tete responde à investida de Ferroviário, bola pontapeada, é certo que a equipa de Chigal não mete muitas unidades no ataque, agora aparecem 3, o que é certo também é que vai incomodando, e de que maneira, a equipa do Ferroviário de Maputo, 0-0 no marcador, jogam Ferroviário de Maputo e Chigal de Tete, agora vai haver lançamento, exatamente para a formação de Chigal, bola deixada ali, e para quem? Para o número 4, chama-se ali Inocêncio, Inocêncio depois bate de qualquer maneira, o homem queria fazer o golo da linha do meio campo, mas isso não é para todos, recolheu portanto o Vitor Guambe, bateu Vitor Guambe para a zona de ofensiva, o corte já foi efetuado, a bola chega a quem? Chega ali ao Cheito, tenta fazer a progressão, depois perde no nosso adversário, a bola chegou aí, o Camcamo, abre para o lado direito, atenção, vai sair o cruzamento, 21, uma vinda primeiro ao adversário, agora tentativa de remate, é o Camcamo, vai lá, baila, e depois levanta em cruzamento muito largo, o guarda-redes Ananias saiu, já recolheu, transmissão do RM Desporto, a equipa do Chigal de Tete vai agora para o ataque, mas pode parar o senhor Chamboco, porque foi encontrado numa posição irregular, é pontapé livre para a formação do Ferroviário de Maputo. Caminhamos já para o minuto 37 nesta segunda parte, 0-0 marcador, joga o Ferroviário de Maputo e também o Chigal de Tete, a bola vai ali para o Ups, deu e recebeu, entrada da área, atenção, a bola não fica, depois ninguém, não estava lá ninguém a fazer o movimento para a zona central e a bola então perdeu-se ali para as mãos do guarda-redes Ananias.
1: Tempo de jogo no Afrim?
0: Estamos exatamente com 37 minutos, 15 segundos, segunda parte, 0. Olha, atenção, bola por cima, foi o Vitor Manila, atirou por cima da baliza, já dentro da área da grande qualidade, falha, portanto, o remate e então mantém-se o 0-0. Já o disse, 0 Ferroviário de Maputo, 0 também Chigal de Tete, minuto 37, mais 30 segundos desta segunda parte.
1: Calixto Pedro, como estão as coisas por aí?
2: 41 minutos, 2 para Ferroviário de Nampula, 1 para ATV. Final mais para a ATV que procura o empate.
1: E como tem reagido o Ferro Vadim na Pula?
2: Está tentando, portanto, sair em contragolpe, mas já está este lado no meio campo contrário.
1: O público?
2: O público está completamente calado. Ficou ali a claque do Axinene a vibrar.
1: Muito obrigado. 16 horas e 30 minutos. Seguimos então para Pemba, Joaninho, para as incidências desse 0-0 no Pembinha, Ferro Vadim Lixinga.
3: 36 minutos desta segunda parte. Estamos a 9 dos 90. Mantém-se 0-0 no marcador, com um sinal mais para a equipa da casa. Uma altura em que é pontapé livre ali, a entrada do meio campo defensivo, o contrário. É o recato do Pembinha, lançar a bola para a área, cabeçamento ali, depois corta a primeira defensiva, tenta insistir a equipa de Lixinga, não sai não. Depois a equipa do Pembinha vai insistindo ali, bola lançada ali para o Caio, para o Neymar, recebe ali na zona central, corta a primeira defensiva. Agora é Raul, parte para atenção, Raul corre, faz uma brincadeirinha ali Raul, tentou um passe bonito, perdeu a bola. Agora é contra-ataque para a equipa do Pembinha. Lá vai agora o Guedes, vai fletando para o interior, também faz um disparate. Faz um disparate, a bola lançada ali para a velocidade de Mundinho, mas partiu, esteve ali por além da cortina defensiva contrária. O árbitro então marca fora de jogo. Pontapé livre para a formação do Pembinha, numa altura em que o Antoninho Mochanga vai lançar mais um homem. Vai entrar Dainho para a formação do Lixinga. Numa altura em que pontapé livre beneficia então a equipa da Associação Desportiva de Pemba. No próprio Ivan ali no meio do meio campo. Do seu meio campo, assim que é. Sai então Egas, o centrocampista da formação do Ferroviário de Lixinga. Esgotado, entra Dainho, uma altura em que o Ivan então vai bater o árbitro, vai apitar a pita, o Ivan vai bater o esférico, lá vai o Ivan, vai bater o Ivan para a área, é o que faz, bola ali, muito chegada a bola, não, ali na pequena área, depois sai, atenção agora, há um toque ali, tardio do guarda-redes, Macarufo. A bola foi lançada para a área, um cabeceamento ali do jogador do Pembinha, o jogador Neymar é mais rápido, toca no esférico, o guarda-redes chega tarde, toca no Neymar que cai, e os adeptos do Pembinha a protestar aqui, a pedir uma grande penalidade, mas a verdade é que o árbitro não apita. Uma altura em que a equipa de Pembinha continua no ataque, mas depois ali o Malela Júnior a despachar de qualquer maneira. Bola ali a viajar pelo ar, ainda no meio campo defensivo do Ferro de Lixinga. Mas há um corte ali, há um parafuso por parte do homem de Lixinga para o meio campo contrário. Onde chegou? Agora a bola fica na posse ali de Raul. Lá vai Raul, está ali um adversário a tentar fluir para o interior, mas aparece ali o Guedes a limpar para fora e a pontapé de canto a beneficiar a equipa de Lixinga no lado esquerdo. Como esta formação ataca, e é o Raul Camisola número 11, calmamente vai para lá, leva ali o charco com as duas mãos, coloca ali no quarto círculo Raul. Vai então Raul, sobem também as torres da equipa de Lixinga. Vai pontapé de canto para Raul, lado esquerdo, vai bater Raul. Olha ali pelos colegas na área, movimentação da área. Mas está ali o árbitro a tentar ali, enfim, frear os ânimos ali. É que há um zigue-zague ali. Agora sim, pode ser batido este canto. Bola vai ser batida ali, meia altura, corta a primeira defensiva. Depois a bola fica na posse de Malela Júnior. Tem que jogar para Raul, lado esquerdo, junto com a linha linha. Pode fazer o cruzamento. Lançou para a área, ponto de campo, sabe? Do golo! Capciamento! No

Joaninho?

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0: do pé direito, acabou por atirar lá para o fundo das redes a guarda de Ananias. Portanto, minuto 43, agora já estamos no último minuto, Capicua dessa segunda parte. O Ferroviário avança no marcador.
1: Vamos então colocar alguma ordem. Foram marcados dois golos, golo 178 e golo 179. Primeiro, o 178º golo aconteceu então em Pemba, do Ferroviário de Lixinga. Peço então, Joaninho, o autor do golo.
2: Foi Ivan.
1: Portanto, Ivan faz o terceiro golo na sua contabilidade pessoal neste Moçambolo, 12º do Ferroviário da cidade de Lixinga. E o Ferroviário da cidade de Maputo também chega ao 11º golo do campeonato. Quem foi o autor? Anuar?
0: Max, autor do golo da equipa de Ferroviário.
1: É o terceiro golo de Max neste Moçambola 2026, portanto, dois golos nos únicos campos que ainda não tinham registrado qualquer golo nesta jornada desta tarde. Portanto, em todos os campos há golos. Ferroviário de Maputo 1, Xingal de Tete 0, Ferroviário de Nampula 2, Ação Esportiva de Vilanculo 1, Ação Esportiva de Pemba 0, Ferroviário de Lixinga 1 e Costa do Sol 0, Ferroviário da Beira 1. São para já resultados nesta altura. Vou fazer mais uma ronda. Costa do Sol, Ferroviário da Beira, tempo e resultado?
3: 40 minutos, 0 Costa do Sol, 1 Ferroviário da Beira.
1: Ação Esportiva de Pemba, Ferroviário de Lixinga?
4: Bom, a Associação Desportiva de Pemba 0, Ferroviário de Lixinga 1. Pembinha que a partir do minuto 43 passa a jogar reduzido a menos de, portanto, 10 unidades, porque o jogador Ojomo viu um cartão vermelho direto numa entrada muito feia e perigosa ali sobre o adversário. Portanto, o árbitro Paulo Afito deu-lhe uma cartolina vermelha, vai tomar o banho manchado e neste momento é levantada a placa de compensação e neutralizações. Vamos ter mais 7 minutos.
1: Muito obrigado. Ferroviário de Nampula, Ação Esportiva de Vilanculo.
5: Estamos em tempo de compensação, falta apenas um minuto para o fim deste jogo. 2 para a Ferroviária de Nampula, 1 para a ADV.
1: Qual é o tempo de jogo no Ferroviário de Nampula de Xingal de Tete?
0: Estamos já com 2 minutos de compensação dos 4 dados pela árbitra Cacilda Fernando.
1: Continuamos todos em programa, pelo que quem puder ter possibilidade de reportagem poderá avançar aqui na emissão do Canal Esportivo. Para já, voltamos ao campo de Costa do Sol, onde a perseguição ao líder, essa pode sofrer um revés.
3: Assim, temos um livre perigoso a favor da equipa do Costa do Sol. Está sendo uma partida eletrizante com uma ponta final, todo o tamanho, Manuel Moreira, enquanto se faz um compasso de espera, porque parece que saiu o cartão
5: para
3: alguém do banco.
5: Termina a partida no estado 25 de junho, com esse resultado, 2 para a Ferroviária de Nampula, 1 para a ADV.
6: Sim, sim, é uma cartolina amarela para o adjunto do Aquilo Marcelino. Portanto,
3: é
6: muito tempo. Quem?
3: É o Amis.
1: Bom, Costa Sol, sim. Um minuto só. Calisto, tens possibilidade de reportagem?
5: Sim, sim, estou aqui com o técnico adjunto do Ferroviário de Nampula, Moussagi Ramdala. Moussagi, grande jogo de futebol, Ferroviário de Nampula 2, ATV 1. Como a leitura do jogo?
7: Uma leitura positiva. Olha, tínhamos a obrigação de ganhar o jogo, porque este jogo podíamos catapultar naquilo que são nossos objetivos. Portanto, a equipe está de parabéns. Os jovens mostraram que realmente temos algo por conquistar e é nossa responsabilidade. E também, ao mesmo tempo, agradar a nossa massa associativa que merece, depois da trajetória que tivemos em Pemba, menos conseguida. Portanto, esse resultado acaba se ajustando naquilo que são nossos objetivos. Obviamente, tínhamos essa obrigação, por conta daquilo que são nossos objetivos, como fiz referência antes. Nós precisamos lutar para o top 3 e o top 3 começa a partir desse jogo.
5: Muito obrigado, era Moussagi Ramdala. Vamos com o técnico da ATV, do Vilanculo, Abdul Omar. Abdul Omar, uma derrota em Nampula. Como que viu o jogo?
8: Bom, a Ferroviária entrou derrumbante. Tentamos aguentar até os 20 minutos. Depois dos 20, o Ferroviária marcou. E fomos atrás de prejuízo. Ficamos mais uma vez surpreendidos. Mais um gol. Bem trabalhado. Pela equipa do Ferroviário, está de parabéns. O Ferroviário ganhou bem. E fomos atrás de prejuízo. Segunda parte, O Ferroviário entregou o jogo, tentamos, estava a defender, defendeu-se bem. Conseguimos fazer, reduzir para 2-1. Estávamos a procurar o segundo golo, que não chegamos a conseguir. Mas pronto, a minha rapaziada também está de parabéns. Perdemos o jogo. Olha, não, vamos continuar a trabalhar. As 2 semanas de paragem também nos prejudicou. Depois de termos vindo de teto, fizemos bons jogos lá em teto. E ficar 2 semanas é complicado. É complicado. Razão pela qual a nossa equipa, a equipa da ADV, não reagiu logo nos primeiros minutos. Mas também temos que dar o mérito ao Ferroviário, que conseguiu entrar trompando e fez 2 gols.
5: Muito obrigado. Era o mister da ADV, o Abdul Omar, com a derrota de 2-1 aqui no estádio 25 de junho.
1: Muito obrigado. Até já.
2: Final do jogo, Castro. Final Sim. do jogo no Afri. 1 para o Ferroviário de Maputo, 0 para o Xingal de Tete.
1: Há motivos de reportagem?
2: Daqui a bocado, Castro, tem que dar aquela habitual volta.
1: Ok, ficamos então em prontidão à espera da sua intervenção em Lixinga. Como... Lixinga não, em Pemba, quanto tempo ainda por jogar?
4: Bom, 3 minutos.
1: 3. E no campo de Costa Sol?
3: Vai ser, e está sendo mostrada a placa número 7. Portanto, 7 minutos ainda, vamos ter jogo no campo do Costa do Sol.
1: Vamos então aguardando o Anuar Massagi para fazer a sua intervenção relativamente à reportagem. Para já, seguimos no campo do Costa do Sol.
3: Sim, mas o gol foi de Laumiel, minuto 43. Gritei porque fiquei sem retorno. Há muito barulho do local onde me encontro, mas o gol do Costa do Sol, gol de empate, foi de Laumiel, minuto 43, para o seu registro, Castro Jorge.
1: Portanto, foi marcado o golo 180 do campeonato. O Costa do Sol chega ao tento de empate. O Laumier, pelas minhas contas aqui, deixa só ver como é que isto funciona. O Laumier faz então seu primeiro golo do campeonato. Portanto, Laumier para o Costa do Sol estreia-se a marcar. Será isso? Sim. Portanto, Laumier faz então seu primeiro golo no campeonato.

0: Chiqui Chiqui. Ao minuto 47, alguém esqueceu-se do Lão King no interior da área, de baliza, empurrou para o fundo da malha. O Costa do Sol ficou a dormir com o gol do empate, ficou sem saber se tapava a cabeça e deixava os pés, se tapava os pés e deixava a cabeça, preferiu destapar os pés. Lá o King Manuel Moreira, ao minuto 46 e meio, 47, volta a dar a volta à cintura. O Ferroviário da Beira está na mão de cima, marcou Manuel Moreira, lá o King.
1: Mas olha, deixe-me dizer primeiro, olha, cartolina amarela agora para Horácio Gonçalves, está tudo muito quente aqui, o golo do Laumê. É um golaço, um livre, um remate, um míssil total. Agora, o golo do Lau King é uma falha daquelas imperdoáveis, mas tudo perdoa-se na vida. Do guarda-redes Armando, que vai lá em cima, quer brocar a bola e não consegue ficar com ela nas mãos. E depois Lau, com a baliza à mercê, faz o segundo.
0: Bom, o jogo está interrompido, mas Castro, Lau King marca o segundo golo da formação do Ferroviário da Beira.
2: E é o segundo golo de Lau no Moçambola 2026, é o golo 181 de toda a competição, é o 21º do Ferroviário da Beira.
0: É, e é uma partida imprópria para cardíacos. Porque tanto do lado do Costa Sol como do lado do Ferroviário da Beira, bom, os ânimos estão exaltados. E a equipa da Beira faz sair Chesser para a entrada de Manucho.
2: Arlindo? Arlindo? Há possibilidade de reportagem no Afrim?
3: Eu peço desculpas, Arlindo. Canitinha Poça, muito boa tarde em direto para a Rádio Moçambique. Foi uma vitória suada, mas bem merecida.
4: Penso que sim. Uma equipa que já não ganha 4 jornadas do campeonato e uma da taça, são 5 jogos. Há sempre aquela desconfiança, a equipa não entrou bem no jogo, mas por falhar oportunidades que teve, acabou jogando mais com o coração que a cabeça. Não foi um jogo bem conseguido em termos de exibição, mas valeu mais pelos 3 pontos.
3: E também foi um alívio para si?
4: Alívio... Claro, qualquer treinador que está ali quer ganhar jogos. Eu penso que também quer ganhar jogos. E foi muito importante esses 3 pontos.
3: Muito obrigado. Palavras, portanto, de Nardinha Poça. Vamos depois tentar a contraparte, que será o Arthur Bacassar.
2: Costa Sol.
0: Costa Sol, estamos agora com o minuto 50 desta segunda parte. O Ferroviário da Beira, olha o Herve, mete para a direita, vai ali o cruzamento, bola movimentada, corta a primeira defensiva, é por intermédio da Adilson, a bola vai para ali, Abudo, vai para o Lau King, vai para quem? Vai para o jogador do Ferroviário da Beira, vai para o Herve, cai sozinho, não há falta, aguenta a carga, recupera, mete ali na direção, é do Lau King para o Telinho, é pelo corredor central, bola desviada, remate fraco para as mãos, é de Armando, recolhe, é com o pé esquerdo, faz o movimento, a bola ganha altura, vai para o meio campo do Ferroviário da Beira, vai para o Caiombo, vai para o Degri, vai na direção de Carim, vai para o Degri,
3: Arlindo, recolhe. Sim. Irlando, e posso de reportagem aqui no campo do Afri, Arthur Macassar, uma derrota já quase ao cair do pano.
5: Exatamente, infelicidade mesmo. É isso que nos põe naquele lugar onde estamos. O Xingale em qualquer campo aparece, faz tudo para ganhar jogo, faz tudo, domina o jogo, mas a gente não consegue finalizar. Hoje estávamos aqui, empurramos a equipa do Ferroviário de todas as maneiras, no contracorrente do jogo, como dizes, a cair de pano, sofremos o golo. O futebol é isto, vive-se do golo, para pontuar temos que marcar golo, para ganhar jogos, temos que marcar gol. Não basta jogar bem, não basta circular, não basta. Temos que marcar gol para pontuar.
3: Muito bem, a vida não para, bola para frente.
5: Não para, não para. Estamos aqui para isto mesmo. Temos que levantar a cabeça até o último apito. Se estamos aqui, temos que trabalhar, procurar dar o ar à graça, as coisas que estão mal, procurar pôr o jogador a acreditar e até onde puder.
3: Muito obrigado. Palavras Arthur Macassar. Reportagem possível aqui do Campo da Afrim.
2: Pergunto se já terminou o jogo em Pemba ou não?
6: Já terminou Castro Jorge. Deixa-me aqui aproveitar então, ouvir o Mr. Nelson Malo. Nelson Malo, Mr., muito boa tarde. Uma vitória importante aqui em Pemba.
7: De facto, foi uma vitória importante. Conseguimos controlar o jogo. Criamos muitas situações para fazermos o gol, não conseguimos. Continuamos a lutar na segunda parte, continuamos a procura do gol. Nos instantes finais conseguimos fazer o gol. Estamos de parabéns e vamos continuar a trabalhar, recuperar os jogadores para o jogo da próxima quarta-feira.
6: Muito obrigado. Estas então foram as palavras de Nelson Maló, o treinador. Treinador adjunto da associação do Ferroviário de Lixinga. Castro Jorge, há muita confusão aqui. O árbitro, o jogador, os adeptos do Pemba furiosos por alegada má atuação do árbitro. Está tenso aqui o ambiente. Eu vou tentar aproximar também o técnico Vítor Maemba. Vítor Maemba que vai acudindo ali um adepto porque este quer ir ao encontro do árbitro. Bom, Castro, eu vou chamar a atenção quando haver condições para ouvir o técnico Maemba.
2: Mas como é possível o técnico estar aí a acudir numa situação e a polícia da República de Moçambique não está aí no campo? Para colocar ordem?
6: A polícia também. A polícia agora está aí. Já foi neutralizado então o adepto e o Vítor Maemba então vai também ali naquela concentração em agradecimento aos deuses. Por isso vamos ter que esperar mesmo.
2: Ok, ficamos então à espera da reação do Vítor Maemba. Queria que já termine no campo de Costa Sol.
0: Ainda não. É a compensação das compensações, Castro.
2: Mas então fica por aí.
0: Numa altura em que a formação do Ferro Verde da Beira vai meter, era para Herve. A bola foi com muita força para lá da linha lateral, lançamento. E neste preciso momento, o juiz da partida diz que já viu tudo. Termina o encontro. Costa do Sol, 1. Ferroviário da Beira, 2. Vou então ali à reportagem para tentar chegar à fala. E é um abraço de companheiros e colegas, Horácio Gonçalves, Aquile Marcelino. Vamos lá ver qual dos dois é que vai ali ao flash para... Primeiro me parece que vai o Aquile. E se vai o Aquile, vamos à procura do Horácio. Onde é que está o Horácio? Horácio vai ali cumprimentar os seus jogadores. No entanto, Castro, ainda vamos fazer um compasso de espera. Está muito distante o Horácio, quase que vai... Porque é um jogador de Costa do Sol que está sentado, vai ali, quase que a zona do pontapé, da marca do aqui. Pontapé de canto, mas vou tentar perseguir.
2: Arlindo, deixa-me.
6: Arlindo Manjato.
2: Sim, vamos a Pemba.
6: Tenho aqui agora Vítor Maemba. Mister, muito boa tarde, sem direto para a Rádio Moçambique. Pembinha perde aqui em Pemba. Leitura dos 90 minutos.
8: Não, eu penso que foi um bom jogo. Estiveram aqui duas equipes com poderios diferentes. Nós já jogamos para a manutenção, somos previsionários, e os outros já jogaram para os lugares cimeiros. Tivemos uma belíssima primeira parte a jogar contra o vento, em que tivemos maior posse de bola, maior controle de jogo. Infelizmente, era difícil entrar dentro da área, porque tivemos situações que não podemos controlar, né? Não nos deixavam chegar dentro da área. Prontos, na segunda parte foi melhor, mas continuamos a ser condicionados. Infelizmente, há coisas que eu, como treinador, não posso controlar, porque há assuntos que não me dizem respeito e eu só posso parabenizar o Ferroviário de Lixinga. Ganhou, marcou, numa situação que, para mim, é duvidosa, mas há alguns senhores que estão a estragar esse futebol porque tem um espírito de vingativo. Não sei também como é que fazem as marcações, né? Um senhor que esteve aqui há 3 semanas num jogo contra a Machiquene, que tentou de todas as maneiras para que não ganhássemos, ganhamos a Machiquene com mérito, contra a vontade dele, e hoje veio com um espírito vingativo ainda para que nós não saíssemos daqui com um bom resultado. Está de parabéns ele também, porque pronto, está a criar uma situação agora que temos que apelar ao público para que não parta para situações violentas, né? Eu já estive ali, pedi o público e acatou-me, está a sair. E é triste perder como perdemos, a ser condicionados. Mas vamos continuar a trabalhar, temos 10 jogos pela frente, dos quais temos 5 em casa. Nós vamos lutar para aquilo que é a nossa manutenção. Estamos com vários fatores, mas que acabam motivando esses jogadores quando entram em campo, esquecem tudo, tudo, mas tudo mesmo. E dá um litro, e hoje foi notório. A equipe portou-se bem, fomos dominadores, tivemos a maior posse de bola e o maior controle de jogo. Infelizmente, é triste ver senhores que deviam estar aqui para ajudar o futebol a evoluir, mas a condicionarem.
2: Ora bem, ficou essencial então do técnico Mayamba, da equipa da Ação Esportiva de Pemba. Voltamos então ao Ninho do Canário, onde também terminamos então a reportagem.
0: Sim, parabéns, obrigado pela vitória. E é aquilo. Onde é que viu o jogo? Pois um grande jogo, mas um jogo que em algum momento parece um jogo. Pareceu-me um jogo só que passou pelo sofrimento.
9: Claro, obviamente que sim. Jogar com os grandes não é fácil. Nós temos que saber estar em todos os momentos do jogo. Há momentos que nós vamos estar confortáveis, há momentos que vamos estar sempre também com o adversário em cima de nós, e temos que saber estar, conscientes e concentrados e sobretudo estar muito bem taticamente. Já sabíamos aquilo que eram as potencialidades do Costa do Sol, os pontos fortes e fracos, e nós tentámos explorar isso após uma análise profunda ao nosso adversário, uma grande equipa. Para mim é um dos melhores plantéis que está no campeonato, portanto só tenho que dizer que foi uma vitória muito bem conseguida da nossa parte. Os meus jogadores deram tudo e mais alguma coisa, apesar das adversidades que foram durante os 90 minutos. Acho que o jogo foi visualizado, o jogo esteve aqui em muitos espectadores, vão saber definir melhor aquilo que eu estou aqui a tentar escrutinar. Nós, nos últimos 4 jogos, sofremos 3 penaltis. Não sei se isso é coincidência ou não, mas cada dia eu fico mais agastado com essa situação. Fico muito mais agastado e só tenho a dizer que, olha, o futuro a Deus pertence, a justiça divina há de ser feita um dia, se não for hoje, amanhã, depois de amanhã, daqui a um ano.
0: Mesmo com o gol de empate, aquele grande gol de Laumié, acreditou que era possível sair daqui com 3 pontos?
9: Sim, acreditamos que podíamos sair daqui com 3 pontos. Um gol também forçado, um livre forçado. Portanto, viu-se claramente na segunda parte, tentaram carregar o nosso adversário para o nosso campo, mas nós fomos muito fortes e só podia ser assim a justiça divina. Pelo sofrimento, pelo desgaste que nós tivemos, tentámos dar tudo e mais alguma coisa. E quando Deus sabe que os seus filhos estão a trabalhar, estão a sacrificar honestamente, acho que acaba sendo feita a justiça. E nós ganhamos aqui com muito mérito a nossa vitória frente a uma grande equipa, muito bem orientada. Portanto, só temos que dar os parabéns, pensar já no próximo jogo. E vamos tentar lutar, como eu disse sempre, jogo a jogo. Vamos tentar fazer melhor, melhor, melhor. Para os meus críticos, vai um grande abraço.
0: Obrigado. Aquilo, deixa-me ouvir Horácio. Boa tarde, Horácio. Grande jogo, mas o Costa Sol perde os 3 pontos numa situação em que até chegou o gol de empate e acreditou sem tudo.
10: Sim, é, por aquilo que se viu do jogo ao longo dos 90 minutos, pronto, nós fomos a equipa mais acutilante, porque quando falhas uma grande oportunidade, seguida de 2 oportunidades flagrante, claro, intranquiliza um pouco e ficamos um pouco intranquilos com o penalti que falhámos, com outras 2 oportunidades que tivemos ali, tanto no bolo como do Caiombo, que poderíamos marcar, não marcámos, o adversário marcou, pronto, temos a lesão do Nené, fruto do pouco descanso que temos. O Nelly também um bocadito arrastado com a situação, porque nós jogámos na quarta, né? O adversário jogou no domingo passado, ou seja, teve 8 dias para descansar, enquanto nós tivemos apenas 3 dias. E estas coisas pagam-se, não há dúvida. Agora, com o jogo, foi um jogo em que a segunda parte caímos sobre o adversário completamente, o nosso guarda-redes no meio campo, conseguimos chegar ao empate já depois de 2 oportunidades também que tivemos flagrante. Pronto, fez-nos acreditar que realmente poderíamos lá chegar, enfim, numa bola que nada fazia pensar que criasse qualquer perigo. Opa, mas os erros cometem, são jovens e pronto, essas coisas acontecem, sabemos, claro que custam pontos, mas o futuro é deles, e o Armando é um grande guarda-redes e com certeza com muito futuro, mas pronto, acontece a todos. Vamos a trabalhar, vamos continuar a trabalhar aficadamente, com o entusiasmo que estão a trabalhar, com aquilo que é a entrega à camisola, que é aquilo que eles estão a fazer, e vamos à luta até ao fim. Nós, isto ainda não acabou, a gente está aqui ainda para a luta, que isto ainda falta muito.
0: E Terence não teve a oportunidade de, enfim, marcar o primeiro gol para a Costa Sol, mas sempre acreditou, é verdade, que o guarda-redes também está ali para isso.
10: Claro, é o futebol, não é? O futebol é isto, não é? Nós temos que, pronto, as coisas vão acontecendo, quando mesmo, às vezes é situações que a gente pode esperar, outras que não podemos não esperar, mas pronto, falhámos algumas oportunidades, poderia fazer a diferença, e nomeadamente a grande penalidade, mas neste nível é, falhar uma grande penalidade é sempre difícil depois reverter, porque as equipas são equilibradas, não é?
0: E, bom, eu vou fazer só uma pergunta, é a última. Correu riscos, e só corre riscos quem anda nisto. Teve que se abdicar de alguns defesas para tentar meter toda a artilharia ali na frente.
10: Bom, aquilo que a gente tem que fazer quando está fora, os treinadores, é isso. Enfim, eu estava numa situação de resultado negativo e, olha, foi tirar defesas, meter jogadores ofensivos, e foi isso que fizemos. Pusemos a carne toda no assador, como disse, e bem. E chegámos ao empate. Mas infelizmente não tivemos, depois disso, tivemos o reverso, talvez também disso, de não termos defesas em campo, e aconteceu o que aconteceu. Mas pronto, é a ambição da vitória. É a ambição da vitória, mas não conseguimos.
0: Obrigado, Horácio. Castro, um pouco longo este meu diálogo com o técnico de Costa do Sol, portanto, agora... Tudo é com Castro.
2: Vamos então fazer a leitura final dos jogos nesta tarde. Quadro de resultados. Ferro Rabado Maputo 1, Xingal de Tete 0. Ferro Rabado de Nampula 2, Ação Esportiva de Vilanculo 1. Ação Esportiva de Pemba 0, Ferro Rabado de Lixinga 1. E Costa Sol 2, Ferro Verde Beira... Perdão, Costa Sol 1, Ferro Verde Beira 2. Vamos então, de forma sintética, porque foi praticamente tudo dito ao longo dos 90 minutos, começamos então por Nampula, essa vitória 2-1 do Ferro Verde sobre a Ação Esportiva de Vilanculo.
11: É verdade, foi um grande jogo de futebol. A ADV entrou à procura do golo na primeira parte, nos 15 minutos da primeira parte, mas era o Ferroviário de Nampula que saiu mesmo à procura do seu primeiro golo. Na sequência disso, aos 20 minutos, Estevão faz o primeiro golo. E depois do golo do Ferroviário de Nampula, a ADV não se conformou, tentou tanto lutar para conseguir o gol de empate, mas seria o Ferroviário de Nampula que conseguiu mais a fazer o segundo gol aos 37 minutos pelo Sumbane. Foi o primeiro o jogo, foram essas tanto as intervenções da primeira parte, e na segunda parte, depois daquelas substituições, a ADV veio transfigurado, conseguiu o seu primeiro tento, o gol de honra. E foi assim que terminou o jogo aqui no estádio 25 de junho, onde falou Calixto Pedro.
2: Muito obrigado, Calixto. 7:02. Vamos também fazer a leitura da vitória do Ferro Rabado Maputo sobre o Xingal de Tete por 1-0.
12: Tética com Pedes Castro Jorge, dizer que foi uma partida equilibrada entre dois conjuntos, um mais ou menos a meio da tabela, enquanto que a formação de Xingal debaixo da linha d'água, mas um Xingal de Tete que me surpreendeu pela positiva, pela forma aguerrida com que se bateu, olhos nos olhos com a turma locomotiva da capital, vendeu cara à derrota essa que surgiu praticamente já ao cair do pano. neste relevante sintético do Afrin. Portanto, uma vitória justa, ela não sofre qualquer tipo de contestação, mas manda a verdade dizer que foi uma vitória arrancada a ferros, já ao cair do pano, tal como eu já disse. A equipa do Chigal de Tete continua, portanto, numa posição muito incómoda, mas Arturo Macassar acredita que a sua equipa pode ainda resgatar a formação tetense. Do lado do Ferroviário de Maputo, Danilo Tinha Poça também respira de alívio, porque infelizmente os resultados não eram positivos. Hoje acabou por somar a primeira vitória, e quando assim acontece para um jogador que entrou como substituto, como jogador não, um treinador que entra como interino numa equipa de futebol, a ele exige-se muito trabalho. De qualquer forma, a equipa de arbitragem chefiada por Cacilda Fernando, que veja de Niassa, com alguns erros de sumenos importância, não influenciou no resultado, tecnicamente bem a juizão dos lances de ordem no capítulo também das infrações mais rigorosas, acabou por punir os jogadores com a respectiva escatolina amarela. Portanto, um jogo pacífico, vitória de Ferroviário sem qualquer tipo de discussão. Cuidados técnicos de Pedro Chamane, com o apoio logístico do nosso companheiro Manjate, despedimos, eu, Anuar Moussagi, narrei e comentei e também fiz reportagem naturalmente. Palavras, mas para quem? Dizer apenas isto. Foi um prazer estar convosco, meus caros amigos, mas até lá, para uma próxima oportunidade, que será quarta-feira, no campo da ABB. Fica um abraço do tamanho da Rádio Moçambique.
2: Muito obrigado pela leitura. Vamos então também fechar a reportagem em Pemba, nesse Pembinha 0, Ferroviário Xinga 1.
13: Liberada. Foram 25 minutos de uma grande pressão exercida pela formação do Ferroviário de Lixinga. Nesta altura, a equipa de Lixinga teve 3 momentos para inaugurar o marcador. No entanto, faltou eficácia por parte dos homens de Lixinga. A partir daí, assistimos uma associação desportiva de Pemba que também subiu de rendimento, encurralou o adversário. Teve também 3 oportunidades antes de Lixinga então fechar com a 4ª oportunidade a não conseguir marcar. Terminou a primeira parte com o 0-0. Na segunda parte, vimos uma associação desportiva de Pemba bem diferente, a pressionar o seu adversário e, no entanto, a pecar no capítulo da finalização. Nesta altura, a equipa de Lixinga jogava mais em contenção do que em jogo continuado e, num lance em que o guarda-redes, esse lance que criou barulho aqui no estádio municipal de Pemba, o guarda-redes Macarufo chega tarde, portanto, na disputa da bola com o avançado da equipa do Pembinha. Ele toca no avançado e era penalti claro para o árbitro Paulo Afito assinalar. Ele acaba fazendo vista grossa, na nossa opinião. Este lance acabou por manchar de que maneira o seu trabalho nesta partida, e depois Lixinga viria a marcar o seu golo, que acabou então dando os 3 pontos à Locomotiva. Termina também esta transmissão a partir do Estádio Municipal de Pemba, onde eu, Joaninho Machona, fiz o relato e também os comentários, com o Nasser Adolfo em Mácoa e com o Cruz, o resto nos comentários, e Pâncreas Benedito Lourenço é o nosso homem da técnica, enquanto que o Juma Xavier é da nossa logística. Nós voltaremos na quarta-feira para este Bahia de Pemba, Ferroviário de Lixinga.
2: Muito obrigado, bom descanso depois dessa jornada cumprida aí no Estádio Municipal de Pemba. Vamos então seguir para o Costa Sol. Costa Sol, que depois de uma extraordinária vitória na jornada anterior, com goleada 3-0 sobre a ABB, vacilou.
14: Sim. Deixa-me abrir, aproveitando a tua linha de pensamento, deixa-me abrir o livro Moreira, o Costa Sol. Desperdiça uma grande penalidade por intermédio de Terence aos 36 minutos. É verdade. E o Ferro Verde da Beira aproveita-se de uma desatenção, marca o golo. Marca o golo aos 2 minutos da segunda parte e esperava-se mais para o Costa do Sol. O Costa do Sol aparece na segunda parte e consegue o empate, mas ficou a dormir à sombra da bananeira, como disse o técnico. preferiu destapar os pés e balancear tudo que foi para todo, toda a carne meteu para o fogão para o setor avançado. E nessa altura o Ferro Verde Beira aproveitou-se desse deslize, deu a volta ao texto.
1: Bem, dizendo que neste jogo o Costa do Sol teve tudo para sair vitorioso por um agregado de 3-4 à vontade. Desperdiçou. Desperdiçou uma grande penalidade. Desperdiçou mais 3 oportunidades, além da penalidade, na primeira parte. Veja-se que o Ferroviário da Beira, só na primeira parte, fez 2 remates. Bem, eu considerei aqui remates, porque eles estavam tão desenquadrados que eram preciso muitas balizas para que a bola lá chegasse. A segunda parte começa com o golo do Ferroviário, que é uma entrada fulgurante de Daio na pequena área e consegue, em frente ao guarda-redes e ao defesa, com o seu pé sem direito, fazer o golo. Um golo, penso eu, que mais consentido do que conseguido, porque foi daqueles cruzamentos fora da área. Só que o Dai é um jogador matreiro, tem experiência suficiente para o fazer, e viu que tinha ali uma oportunidade, meteu o pé e golo. Agora, dizer que este é o, quando o Aquilo diz que o penalti não foi penalti. Não, o penalti foi uma fífia e uma ingenuidade de Mapangano, que na grande área, numa disputa que estava muitos jogadores, puxou o jogador pela camisola do Costa do Sol. Quer dizer, penalti claríssimo. Não há que dizer que foi Hermínio Boca que inventou. No livre, aí sim pode haver, porque nós não somos televisão, somos rádio, que é um livre ainda fora da grande área, a uns 25, 30 metros, e foi um golo que levantou o público aqui presente. E há muito tempo que não havia tanto público aqui no campo do Costa do Sol. A bancada central totalmente composta, a bancada lateral direito quase que composta e a bancada sol do lado do nosso lado esquerdo é que ainda se haviam lá umas clareiras. Portanto, muito público veio ver este clássico. O livre é um golaço. É um golaço para quem gosta de futebol. Realmente fica-me aqui na retina esse Laomi com aquele remate potentíssimo que Cremildo nada pôde fazer. A equipa do Costa do Sol e depois foi à procura da vitória. Como bem disse a pergunta que o Arlindo faz ao Horácio Gonçalves, ele realmente destapa a defesa, mete os jogadores lá na frente. E numa jogada, também ela inofensiva, o guarda-redes, acontece com todos, o Armando, vai para bloquear a bola nas alturas e perde consistência. Fica sem a bola nas mãos. Lá o King, também um goleador do nosso futebol, aproveitou-se bem e fez o 2-1. O futebol é isto. Vence quem marca. Mas o que ficou aqui é que o Costa do Sol teve tudo para vencer o jogo, desperdiçou inúmeras oportunidades. Uma delas, um penalti muito mal marcado por Terrence, mas claro, bem defendido por Cremildo. Árbitros, o senhor Hermínio Boca foi um árbitro... já vi ele fazer muito melhor. Hoje, nervoso, falava muito com os jogadores, perdeu muito tempo em conferências desnecessárias, por isso não vou dar cartolina verde a esta equipa de arbitragem. É isso que eu tenho para dizer. No jogo, que foi agradável de se ver. E bem haja que o público continue a aparecer nos campos na cidade de Maputo.
0: Pronto, este comentário do Manuel Moreira, fica aqui o registro. Um para o Costa do Sol, dois para a equipa do Ferroviário de Beira. Alcide Júnior cuidou superiormente do som. Manuel Moreira, como se diz na gíria e falamos assim, só fala nesta rádio quem sabe. Arlindo Majado, relato, reportagem. Osmano João vai cuidando da nossa logística. Se Deus quiser, voltaremos a cruzar o caminho. Bom domingo, bom fim de semana, bons jogos escolares. Por que não? Cuidem-se, diz a Jaimita.
2: Muito obrigado, boa tarde, bom descanso depois dessa jornada. Vamos também encerrar a reportagem na segunda divisão. Começamos então em Matiz.
15: Ora viva, Castro e ouvintes do RM Desporto, acaba de terminar o jogo entre as formações de Jindal África de Marara e Clube Ferroviário de Matiz, na cidade mineira de Matiz, em Tete, com resultado final de Clube Ferroviário de Matiz 0, União Desportiva Jindal África de Marara 1. Resultado que se encaixa perfeitamente naquilo em que foi, em que viveu-se dentro dos 90 minutos. Foi uma partida com duas partes. A União Desportiva Jindal África de Marara é o segundo classificado com 40 pontos. Com esta vitória passa a somar 43 pontos. Está a todo custo à procura da segunda vaga para a Pool Zonal Centro, uma vez que a primeira já é conhecida, com a equipa de Planície de Empado e virtual campeã nesta prova com 50 pontos. A arbitragem para este jogo não teve máculas. Teve alguns luxos, queria dizer, mas que não influenciou no resultado final. Jogo este referente à 20ª jornada da divisão de honra, fase provincial de Tete. Mas também, ainda este domingo, para referente à 20ª jornada, o terceiro classificado, que é o Grupo Desportivo de Tete, viajou ao distrito de Caurabaça, onde venceu por uma bola sem concorrência a Futebol Clube de Chitima. Ao passo que o quarto classificado, que é a Associação Desportiva Jindal, a DC, queria dizer, a Associação Desportiva de Xingale, recebeu e venceu por 3-1 a Manje Futebol Clube, isto na cidade de Tete. Deste modo, termina a jornada 20, onde o Planície é virtual campeão, segundo classificado é Jindal África de Marara com 43, terceiro classificado é o Grupo Desportivo de Tete com 41 pontos, o quarto é a Associação Desportiva de Xingale, que passou a somar os 39 pontos. Castro e ouvintes, são essas indicações em que trouxemos a partir do pelado do Clube Ferroviário Matiz neste jogo do encerramento da 20ª jornada. Boa tarde.
2: Muito obrigado, boa tarde. Bom descanso depois dessa jornada. 17h17. Vamos também pedir capacidade de síntese aos companheiros que estão no Niassa para a leitura desses jogos da 9ª jornada.
16: Exatamente, Castro Jorge, o palco totalmente desmontado. A verdade manda dizer que a segunda metade desta partida não se realizou, mas isto é praia do Roberto Preto dizer. O resultado fixou-se em 1 para a equipa da JJR Futebol Clube Era Norte e 1 para a equipa da Universidade Pedagógica. Ao longo da primeira etapa desta partida, o árbitro Hortêncio Pneu mostrou 3 cartolinas vermelhas à equipa da Universidade Pedagógica e isso fez com que o caldo fosse entornado. Mas para já juntar aqui a antena, professor Dr. Roberto Preto, formado em História de África Contemporânea, agora vai ter que narrar a história daquilo que aconteceu nesta partida. Muito rapidamente, muitas coisas aconteceram neste recinto. Conta-nos na primeira pessoa do singular.
17: Realmente, portanto, estamos aqui para demonstrarmos aquilo que foram as evidências factuais destas duas formações que vieram para cá com as mesmas ambições, que era a Universidade Pedagógica, assim como a JJR, precisavam naturalmente pela separação em que eles estão na tabela geral.
2: Bom, Roberto Preto, Roberto,
17: 8 pontos até a entrada deste...
2: 17 horas e 18 minutos, vou pedir capacidade de síntese, estamos a ficar apertados neste domingo esportivo para que possamos ir direto aos fatos, porque temos ainda uma série de informações para passar.
16: Exatamente, Roberto Preto, muito rapidamente, que temos muito pouco tempo.
17: Sim, realmente até à primeira parte, portanto, o árbitro principal demonstrou com uma cartolina vermelha a dois jogadores da equipa da Universidade Pedagógica. Quando vão ao intervalo, no regresso para retomar a segunda parte, mostrou o terceiro cartão vermelho. A partir desta situação, nós estávamos distante, naturalmente, da cabina de reportagem em que nós estamos, muito distantes do centro onde os atletas estavam a se posicionar, não ouvimos efetivamente o que aconteceu. Pode ser por palavrões que o atleta número 20, o Assá, nas circunstâncias da UP, terá preferido para o árbitro, então deu-lhe o terceiro, portanto, cartão vermelho. E os atletas da Universidade Pedagógica, portanto, com essa situação, não quiseram sair do retângulo de jogo e ficou-se todo o tempo na eternidade esperando que o árbitro tomasse a decisão. Mas o que nós testemunhamos é que, ao longo desse período de espera, ele já viu por três

0: estamos na esperança de voltarmos a cruzar a comunicação em próximas edições. Até lá, fica aquele abraço do tamanho desta grande rádio, que é a Rádio dos Campeões.
1: Muito obrigado. 17 horas e 20 minutos. Ficamos então com o quadro completo de jogos do Campeonato Nacional de Futebol, na sua 18ª jornada. Jornada que arrancou ontem com 0-0 no Machacane Liga Desportiva de Sofala e 3-1 da ABB sobre a União Desportiva do Songo. Hoje, na conclusão dessa mesma jornada, temos então Ferroavado Maputo 1, Xingal de Tete 0, Ferroavado de Nampula 2, Ação Desportiva de Vilanculo 1, Ação Desportiva de Pemba 0, Ferroviário de Lixinga 1 e Costa do Sol 2, Ferroviário da Beira, Costa do Sol 1, Ferroviário da Beira 2. Com estes desfechos, já a ABB mantém a liderança do campeonato com 35 pontos, seguida agora pelo Ferroviário da Beira, que reconquista a segunda posição com 31, o terceiro o Ferroviário de Nampula com 28, o mesmo número de pontos do Clube de Esportes da Costa do Sol. Em quinto está o Ferroviário de Lixinga com 24, também com 24 pontos está a União Desportiva do Songo com, em sexto lugar. Depois segue-se o Ferroviário de Maputo em sétimo com 19, com 18 está a Liga Desportiva de Sofala na oitava posição. A Ação Esportiva de Pemba em nona classificada com 17 pontos, mais um que a dupla formada pelo Ferroviário de Nacala e Bahia de Pemba com 16 pontos cada na 10ª e 11ª posições respectivamente. Finalmente, abaixo da linha de água estão nesta altura entrada para a próxima jornada a equipa do da Ação Esportiva de Vilanculo com 14 pontos, Machacane com 10 e na cauda o Xingal de Tete com 9 pontos. A próxima jornada já está calendarizada para terça, quarta e quinta-feiras próximas. Teremos então na quarta-feira, na abertura da 19ª jornada, no campo de Ferroviário de Nacala, Ferroviário de Nacala, Ação Esportiva de Vilanculo. Atenção que este jogo vai decorrer à porta fechada devido aos incidentes que culminaram com o arremesso de pedras no jogo entre o Ferroviário de Nacala e a Associação Black Bulls. Teremos na quarta-feira, no Estádio Municipal de Pemba, Bahia de Pemba, Ferroviário de Lixinga, no campo do Costa do Sol. Os donos da casa recebem a Liga Desportiva de Sofala. Ainda na quarta-feira, no campo da Frim, o Ferroviário de Maputo joga diante da União Desportiva do Songo e na Black Bulls, às 18h30, a ABB terá pela frente o Xingal de Tete. No encerramento desta 19ª jornada, já na próxima quinta-feira, no campo do Costa Sol, o Machacane joga diante do Ferroviário da cidade da Beira. 17 horas e 22 minutos.

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2: Bem-vindos ao nosso Fogo de Remates, Mister.
3: Aquela rubrica onde você remata dúvidas e ganha mola.
2: Combo! São 250 meticais de crédito para quem a sua mensagem for lida aqui. Por isso, chuta aí, Castro.
3: Ermito de Nampula remata. É possível tomar um tratamento para ficar imune à malária?
2: Bom remate este, hein? Olha, não existe imunidade eterna contra a malária.
3: Mas se tens escutado bem os nossos programas, meu companheiro, o TIP, o tratamento intermitente preventivo para mulheres grávidas e o seu bebê, é uma forma de garantir uma imunidade, pelo menos durante a gravidez.
2: E outra forma de atingir uma certa imunidade é a vacinação das crianças menores de 5 anos. Portanto, adira já ao TIP e à vacinação quando puderes.
3: Segue-se o próximo remate de Mabudi Ali de Mekufi. Ele diz: uma mãe com malária pode amamentar o bebê?
2: Pode e deve. Olha que o leite materno não passa malária de forma alguma.
3: Exatamente. O parasita viaja pelo sangue da picada do mosquito, não pelo leite materno. Atenção! O teu leite protege o teu pequeno grande craque.
2: Atenção, Mabude. O mosquito que pica uma mãe ou pai com malária pode sim infectar o bebê ou outros membros da família.
3: Portanto, logo os primeiros sintomas em qualquer membro da família, lança logo imediatamente o contra-ataque. Procura o APS ou então a unidade sanitária.
2: Pois é. E o terceiro remate é de Abudo, lá de Liupo, Irampura.
4: Tu é
2: Castro. E ele remata:

0: Uma mulher grávida com malária, longe do hospital, o que deve fazer?
1: Bom, esta é mais uma razão muito forte para aderir ao TIP logo no início da gravidez de abuto. E antes de ficar doente com a malária, porque uma doente longe do hospital é um perigo.
0: Por isso, Mister, consulte imediatamente o APS na comunidade, que eles têm testes rápidos e podem dar o primeiro tratamento na hora.
1: Atenção, que se não houver um APS por perto, o pai deve assumir a tática e arranjar um transporte para levá-la logo à unidade sanitária.
0: E olha que na gravidez, esperar em casa para ver se passa é autogolo.
1: Vamos agora à última bomba. Yuran Yafet, de Kiliman, remata. Levar a esposa para apanhar uma injeção de malária não estraga a imunidade do bebê?
0: Falha grave, Yuran. Primeiro ponto, não é injeção. São os comprimidos do tipo que ela toma na consulta.
1: E segundo ponto, faz o oposto do que estás a dizer. O TIP é o escudo do bebê enquanto ele está no balneário, que é a barriga da mãe.
0: Ele vai nascer muito mais forte e pronto para o campeonato da vida. Limpinho.
1: Quatro remates, quatro defesas monumentais. Parabéns aos vencedores da semana.
0: É, e nós pomos-nos em campo, Castro.
1: E vocês ficam a escutar o Team Moss.
2: Atenção, Team Moss.
3: Sim, mister.
2: Missão de alto risco.
3: Certo.
2: O alvo é a esposa de Mohamed Salada, o craque do polo de fígado.
3: Mas por que não o próprio Salah, mister? É o remate mais fácil.
2: Não, mostres. Se o Salah fica com malária, há outro craque no lugar dele.
3: Sim,
2: a nossa tática tem que ser outra. Queremos que ele jogue, sim, mas muito, muito, muito preocupado com a esposa e a sua gravidez.
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2: É domingo, é 30 de agosto do ano 2026. Pedimos a sua permissão para marcarmos presença no seu receptor e na sua residência, no seu convívio familiar, a partir desse instante em língua oficial até às 21 horas. Porque hoje é domingo, antes de tudo, recordar-lhe que a música do antigamente volta às 20 horas com o Elder Sambo no seu giradisco. Mas antes, dentro de instantes, vamos ter o noticiário das 18 horas. Às 18 horas e 5 minutos, espaço de música, publicidade e conversa. 19 horas, teremos o Jornal de Sofala na sua edição da noite. 19 horas e 15 minutos, página publicitária. 19:30, em cadeia nacional, o Jornal da Noite. E está recordado que às 20 horas teremos o seu giradisco com Elder Samo. Desde já, chamamos a sua especial atenção à escuta do serviço noticioso em cadeia nacional que será transmitido pelos nossos colegas da redação central.

0: As notícias a esta hora, apresentadas por Nelson Moando. Muito boa noite.
1: Boa noite. Uma pessoa morreu este fim de semana após ser atacada por um elefante no distrito de Gorongosa, em Sofala, e mais um episódio do conflito homem-fauna Bravia. Jornalista Santos Nunes.
2: Um incidente ocorreu na localidade de Casa Banana, nas cercanias do Parque Nacional da Gorongosa, de onde o animal terá saído com vários outros. A vítima, um homem, encontrava-se no interior da sua habitação e, ao aperceber-se da presença do elefante no pátio, decidiu sair para afugentar o paquiderme. Nisso, o animal acabou por atacar o homem, que não resistiu aos ferimentos, conforme indicou o administrador do distrito de Gorongosa, Pedro Mussenga.
3: Um senhor de cerca de 57 anos foi, de facto, atacado por um animal que é o elefante. Ele foi surpreendido dentro de casa e quando disseram que já estava lá o elefante, ele tentou afugentar o animal e o animal estava muito próximo, não conseguiu. Na tentativa dele fugir, deparou-se numa situação de algumas árvores de maçaniqueira, não conseguiu furar para fugir. O animal lhe atacou aí e de forma mortal.
2: Da cidade da Beira, Santos Nunes.
1: O presidente da República, Daniel Chapo, enviou uma mensagem de solidariedade ao presidente do Nepal, Ramchandra Paudel, na sequência das cheias devastadoras que atingiram a região de Rasuwa no dia 26 de agosto. A tragédia provocou a morte de centenas de pessoas, deixou vários desaparecidos e causou avultados danos materiais, indica uma nota da presidência da República. Na mensagem, Chapo expressou profunda tristeza e consternação, apresentando em nome próprio do povo e do governo de Moçambique condolências ao presidente nepalês, ao povo e ao governo de Nepal, bem como às famílias das vítimas. O chefe de Estado moçambicano manifestou ainda solidariedade para com todos os afetados e desejou rápida recuperação dos feridos e o restabelecimento da normalidade nas zonas atingidas. A primeira-ministra já se encontra na República da Sérvia, onde foi recebida à chegada pela vice-primeira-ministra e ministra da Economia da República da Sérvia, Adriana Mesarovic. Bem-vinda, Levi, encontra-se em Belgrado para participar nas celebrações do 65º aniversário da primeira conferência do chefe de Estado e de Governo do Movimento dos Países Não Alinhados, que decorrem de 31 de agosto a 1 de setembro de 2026. Está tudo a postos para o arranque esta segunda-feira da 61ª edição da Feira Internacional de Maputo, FACIM 2026, em Recarga, distrito de Marraquém, província de Maputo. Jornalista Florencio Moussa.
4: O ministro da Economia visitou esta manhã as instalações da Feira Internacional de Maputo para avaliar o nível de preparação deste evento que inicia amanhã em Recacha, no distrito de Maracuene. Basílio Mohat percorreu de pavilhão a pavilhão, onde foi interagindo com as equipas do terreno que falaram do decurso dos trabalhos já na sua reta final. O ministro Mohat fez uma avaliação do decurso dos trabalhos no terreno.
5: E o que nós estamos a constatar é que está tudo a correr a bom gás, a bom ritmo. E obviamente que há um e outro pequeno assunto, pequeno atraso, então também estamos a fazer a pressão no sentido de assegurar que amanhã, portanto, está tudo pronto e a cerimónia está iniciada.
4: No terreno continua o movimento das equipas de trabalho e expositores que estão a finalizar todos os aspectos para a cerimónia de abertura da Feira Internacional de Maputo. A partir de Recate, para a Rádio Moçambique, Florencio Moussa, boa tarde.
1: Atualidade Internacional. O presidente de transição da Guiné-Bissau, o general Orta Intá, apelou hoje para a participação massiva da população no referendo constitucional, rejeitando os apelos ao boicote que circulam no país. O processo tem sido marcado por uma fraca participação popular, de acordo com relatos de vários órgãos de comunicação social locais. O presidente guinense de transição disse durante a votação no referendo para a nova Constituição que o processo vai beneficiar a juventude do país. O tempo. Teto poderá restar amanhã, 36 graus centígrados de temperatura máxima, seguida pelas cidades de Quilimane e Nampula com 31. Em Inhambane e Chimoio, 30 graus centígrados, Maputo, Xai-Xai, 29 graus, Vilanculo, Beira e Pemba, 28 e Lixinga, pode chegar aos 26 graus centígrados de temperatura máxima. Apresentamos as notícias próximas às 19 horas e 30 minutos inseridas no Jornal da Noite.

Inicia assim a noite dominical, 30 de agosto do ano 2026. É por sinal, este é o último domingo do mês de agosto, oitavo mês do ano. É porque é domingo, importa recordar que inicia assim um espaço de música e conversa. Às 19 horas teremos o Jornal de Sofala na sua edição da noite. Às 19 horas e 15 minutos, página publicitária. 19 horas e 30 minutos em cadeia nacional, o Jornal da Noite. Às 20 horas, é Helder Samu e o seu Gira Disco, cá estarão presentes. 21 horas, serviço noticioso em cadeia nacional e ponto final a esta emissão em língua oficial. É verdade que o sol nasce para todos e cada um aproveita a sua maneira. E depois do fim de semana, muito agitado para alguns e para outros nem tanto, mas esta noite dominical é noite para ganhar mais energia, com repouso, e avançar para mais uma semana laboral. Eu, Santana Abílio, vos acompanho na companhia do meu colega João Chuva. E este espaço musical vai iniciar com a presença do músico e Mamueji, que fala do mundo e suas causas, suas consequências, é o que traz de bom e de mal. Mas ele diz que mundo é mundo, cada um aproveita a sua maneira. Ok, vamos ouvir em Mamueji o tema musical do Niel, mesmo que dizer mundo.

A verdade é que a presença de Emmanuel G fala do mundo. O mundo não tem nada de bom, mas também não tem nada de mau. Os tu tens amanhã, podes não ter a humildade, o amor, a empatia, a paixão. São necessárias neste mundo, mundo que tudo é possível. E agora vamos dançar um pouco, vamos mexer um pouco o quadris, porque onde o cista não brinca em serviço, o tema WAPIO.

presença da Yondu Sista nesse espaço de música. Música e conversa até às 19 horas. Nós somos a Rádio Moçambique, emissora provincial de Sofala. Esta música de Yondu Sista deu para... pronto, sacudir um pouco a preguiça, despertar para mais um espaço de conversa, um espaço de amizade, um espaço que a Rádio Moçambique lhe oferece. E musicalmente nós estivemos na sua casa para dançar. E agora vamos convidar Aleixo Júnior, músico da província de Sofala, radicado em Dondo, e tema Gairante.

Ser o tema instrumental de Alessio Júnior, o tema Gairantes. Agora vamos ouvir aquela história do peixe, a cauda do peixe, né? Então vamos a esta. Mais uma vez, Alessio Júnior.

0: É verdade, a história da cauda do Peixe aqui com Alex Júnior. Eu tenho uma sombra nenhuma. Agora, Damon Plasmose. Além fronteiras, trazemos este músico para si, amigo.
1: Bye.

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3: E continuamos assim com o nosso espaço de música, publicidade e conversa. Convidamos agora Kim Bezo para nos cantarem de Nayanda Cooper, um dos grandes sucessos deste músico.

Daniel da Coupe, presença de Cambés, um dos grandes êxitos deste músico. E nós continuamos aqui na sua companhia, continuamos a fazer espaço musical, porque é domingo, este momento é para relaxar, mas também é para conversar com a família, acertar alguns pormenores, porque a semana laboral vai começar. Esta presença da Néria Oliveira Antucuzzi, Led Smith, Black Mabaz. Néria, o tema musical.

0: Na área foi a presença de Oliver and the Cozy Lads, Milt Black Mabanzo. Estamos em noite dominical, noite de música, a Rádio Moçambique na sua companhia.
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0: 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Kumalemba, quem diz, são os maçucos de Niassa.

0: presença dos maçucos do Niance e o tema Kumalemba. O próximo convidado dá pelo nome de Carlos de Lina e canta Para Te Amar. Recordar que às 19 horas teremos o Jornal de Sofala na sua edição da noite, seguindo-se de uma página publicitária até às 19h30, à altura do contacto com os nossos colegas da Antena Nacional para o Jornal da Noite.
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0: Carlos Lina e o tema musical para te amar. É na ponta final do nosso espaço musical, dentro de sensivelmente minuto e meio, vamos já apresentar o jornal de sua fala. Mas interessa que recordar os trabalhos ainda por lhe apresentar até às 21 horas. A verdade que para mais um domingo do mês de agosto só vai ser possível em 2027, porque este é o último domingo deste mês, para o ano 2026, para o mês de agosto. E ficou para trás o espaço de música e conversa. Dentro de instantes teremos o Jornal de Sofala para a edição da noite, com a assinatura de Jorge Jone e Luís Marijano. A partir das 19 horas e 16 minutos, espaço de publicidade. 19h30 em Cadeia Nacional, Jornal da Noite. Hélder Samu e o seu giradisco cá marcarão presença a partir das 20 horas. E agora sim, a sua especial atenção, a escuta do Jornal de Sofala na sua edição da noite.
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0: Boa noite, está a começar o Jornal de Sofala da Rádio Moçambique, ao qual seja bem-vindo. Incêndio numa casa que servia de armazém de combustíveis na Vila Municipal de Marromeu provoca 2 feridos. Plantas medicinais atraem a atenção do público no pavilhão de Sofala na Facim. Sofala estreia-se com vitória em handebol nos Jogos Desportivos Escolares. São alguns assuntos que vão preencher este jornal, que conta com Jorge Johnny na edição e apresentação e Luiz Marjani nos cuidados técnicos. Abrimos este jornal com a informação de que um homem morreu ao ser atacado por elefante no distrito de Gorongosa. É mais um incidente relacionado com animais bravios, conforme reporta o colaborador da Rádio Moçambique no distrito de Gorongosa, Carlos Machirica.
1: Ataque de elefante faz um morto na localidade de Casa Banana, no distrito de Gorongosa, em Sofala. O incidente ocorreu na última sexta-feira. Os animais selvagens, saindo do Parque Nacional da Gorongosa, destruíram casas de algumas famílias, causando morte na localidade de Casa Banana, no distrito de Gorongosa. A informação foi avançada pelo administrador do distrito de Gorongosa, Pedro Mussenga. Relata que a vítima encontrava-se na sua residência e foi surpreendido por um elefante, tendo sido atacado quando tentava afugentar o animal e perdeu a vida no local.
2: Um senhor de cerca de 57 anos foi, de facto, atacado por um animal, que é o elefante, e que, de facto, resultou num óbito logo no local. E ele foi, de facto, surpreendido dentro de casa. E quando disseram que já estava lá o elefante, ele tentou afugentar o animal. E o animal estava muito próximo, não conseguiu. Na tentativa dele fugir, deparou-se numa situação de algumas árvores de maçaniqueira, não conseguiu furar para fugir. O animal lhe atacou aí e de forma mortal.
1: Mussenga lamenta o incidente e assegurou que já canalizaram apoios para prestar assistência básica à família.
2: Então queremos mesmo lamentar neste momento a perca deste nosso irmão na localidade de Casa Banana, que neste momento acionou-se também a área de conservação que faz parte do nosso distrito de Gorongosa. Felizmente responderam positivamente. Neste momento já estamos a tentar assistir a família em termo para facilitar o enterro, neste caso, é alguma assistência básica à própria família e a posteriori vamos ver o que é que vai acontecer.
1: Pedro Mussenga, administrador do distrito de Gorongosa, e a morte de uma pessoa vítima de ataque por um elefante na localidade de Casa Banana, de referir que naquele ponto do distrito são frequentes relatos de destruições de habitações e campos agrícolas por animais. A partir do distrito de Gorongosa, Carlos Machirica.
0: E agora vamos a um dos destaques deste jornal. Um incêndio numa casa que servia de armazém de combustíveis na Vila Municipal de Marromeu provocou 2 feridos. As consequências do fogo também se traduziram na destruição da residência. A reportagem é do colaborador da Rádio Moçambique em Marromeu, João Mec.
3: Uma residência construída de material misto transformou-se em cinza no princípio da tarde deste sábado no bairro Mateus Sansão Mutemba, na autarquia de Marromeu, deixando a família sem abrigo para além de feridos. Contactada a chefe de operações na Polícia Municipal em Marromeu, Paula Dimo, disse que o incidente foi originado por armazenamento de cerca de 200 litros de gasolina que esperava de ser vendido no mercado informal, dado a escassez de combustível.
4: Ele levou a incêndio e combustível dentro da residência. O produto é inflamável, criou incêndio. Mesmo o proprietário de casa sofreu e 2 crianças.
3: A nossa reportagem ouviu ainda a proprietária de casa, que lamentou do sucedido. Recorde que a Vila de Marromeu ostenta 2 bombas de combustível, mas neste momento nenhuma tem produto para os consumidores, o que implica alguns revendedores não autorizados a recorrer em distritos circunvizinhos e especulam o preço que 1 litro de gasolina chega a ser vendido a 150 meticais. Aliás, a autoridade municipal reitera o apelo para que evitem situações de gênero que só podem trazer a desgraça na família.
4: É do conhecimento do povo que o combustível não pode estar guardado dentro das casas. É por isso que mesmo o Ministério das Energias tem para poder ter o que é bombas, porque o próprio recipiente de combustível é subterrâneo. Procurar um armazém distante das casas. Visto que temos escassez de combustível, não guardar dentro de casa.
3: Palavras de Paula Dimo, chefe de operações na Polícia Municipal, e o incêndio ocorrido no bairro Mateus Sansão Mutemba, na autarquia de Mar Romeu, de onde vos falou João Mec.
0: Regressamos ao distrito de Gorongosa, onde centenas de pessoas que estavam privadas de água por causa da avaria das fontes de abastecimento já têm motivos para sorrir. É que as infraestruturas foram reabilitadas e voltaram a funcionar. Mário Malua.
5: Mais de 20 de fontes de abastecimento de água variadas foram reparadas e voltaram este ano a funcionar no distrito de Gorongosa. Como resultado disso, cerca de 6 mil pessoas têm novamente acesso à água potável. Trata-se dos habitantes das localidades de Tambarara, Nhamazicanda, Cavalo e Casa Banana, que se serviam de poços artesanais. O diretor do Serviço Distrital de Planeamento e Infraestruturas de Gorongosa, José Xigariri, disse que com a reparação das fontes fica reduzida a crise de água em algumas zonas residenciais. Referiu que algumas infraestruturas reparadas estavam inoperacionais há mais de 3 anos.
6: Recuperamos fontes que se encontravam avariadas. Então isto é um ganho para nós, assim como para a comunidade, porque significa o quê? São 21 comunidades que estavam sem água potável, porque água é vida. Devolvemos a alegria de 21 comunidades. Recuperamos as fontes e agora são operacionais. As comunidades já percorriam distâncias para poder adquirir o precioso líquido e hoje estão mesmo satisfeitos.
5: O diretor do Serviço Distrital de Planeamento e Infraestruturas de Gorongosa, José Xigariri, e a reparação de mais de 20 fontes de abastecimento de água avariadas.
0: No ar, o Jornal de Sofala da Rádio Moçambique. É já amanhã que começa a Feira Internacional de Maputo, FACIM, um evento em que a província de Sofala está presente. A jornalista Benícia Fayani, que acompanha a delegação de Sofala, reporta que as plantas medicinais têm atraído a atenção do público a poucas horas do início solene do evento.
7: O recinto da FACIM 2026 já começa a fervilhar de atividades nas últimas horas que antecedem a abertura oficial da maior montra de negócios de Moçambique. No pavilhão da província de Sofala, onde as equipas finalizam a montagem e organização dos balcões, a procura antecipada surpreendeu os expositores com os medicamentos tradicionais e naturais a esgotarem quase na totalidade antes mesmo da inauguração do certame. A delegação de Sofala trouxe para Recaica uma amostra rica do potencial agrícola, pesqueiro e florestal da região. No entanto, foram os remédios e tônicos naturais que roubaram as atenções gerais. Os produtores dos distritos de Beira, Dondo, Nhamatanda e Gorongosa, que trouxeram cascas e preparados tradicionais com base em receitas ancestrais africanas, relatam que a procura ultrapassou todas as projeções iniciais, obrigando a logística a acionar reforço de emergência para responder aos milhares de visitantes esperados ao longo da semana.
8: Eu vejo que o meu produto já acabou, porque tenho 12 clientes que estão vindo pegar hoje mesmo. Outro vem de Suazo, outro vem da Alemanha, que estão cá de férias, vão aproveitar de levar aqui no Facim. Então, são os produtos que estão a se diminuir. E outros também vêm levar outro produto, que é Mbewa, e o prato do distrito de Nhamatanda. Então, preparei também, trouxe, que tem as pessoas também já estão prontas, daqui a nada vão chegar para vir levar.
9: E eu também, para vender todo esse tipo, eu costumo fazer palestra todos os anos. Já tenho muitos anos aqui, vim na Facim. E tenho muitos compradores também lá fora do país. Principalmente estou com a África do Sul, que é Botswana, o grupo de Botswana, Joanesburgo, Portugal, Alemanha. Eu tenho clientes, costumam mandar por encomendar. Alguém viajou para aqui, então dizem, vão procurar por Dona Verônica no Dondo. Quando chegar aí, é só dar lista, dizer, aquela aí pediu isso, isso, isso. Eu tenho vários medicamentos. Gonazolo, tanto como chades.
7: O diretor provincial da Indústria e Comércio de Sofala, António Alexandre, partilhou o grande otimismo da liderança local com a participação da delegação na feira, sublinhando que o foco vai além do comércio informal imediato.
10: Nós precisamos de investidores de várias áreas, não só, também na área agrária. Precisamos de mais unidade de processamento de sementes certificadas, queremos investimento na produção agrária, por causa da vasta terra arável que nós temos na província de Sofala, e que precisa de investimento na área agrária para a produção de vários outros produtos agrários que a Sofala dispõe. Só para imaginar, a fertilidade que temos em Sofala é a província que é banhada com 4 bacias hidrográficas.
7: A feira deste ano, organizada pela PIEX, decorre sob o lema Transformação Digital e Energética rumo a uma economia sustentável. De Recaica, Benícia Faiani.
0: Viremos a página agora para falar do desporto, particularmente da participação de Sofala nos jogos desportivos escolares que decorrem desde ontem na província de Inhambane. Ora, Sofala estreou-se com uma vitória em handebol, um resultado que para já enche a província de orgulho. Felipe Jorge.
11: Sofala entra com o pé direito na 16ª edição do Festival Nacional dos Jogos Desportivos Escolares Inhambane 2026 na modalidade de handebol. A seleção feminina goleou este domingo a sua similar de Gaza por 30 a 17 bolas em partida da primeira jornada da maior festa desportiva escolar do país. Num jogo marcado pelo domínio da formação de Sofala, a equipa mostrou maior organização e eficácia ofensiva, construindo uma vantagem que lhe permitiu controlar grande parte do jogo. A união do grupo foi determinante para a vitória, segundo Rutafina Mário, capitã da seleção de Sofala.
12: Não dava fácil, a equipa também estava forte, mas o segredo é jogarmos todas juntas e se conhecermos, só ter confiança e colocar Deus em primeiro lugar, é claro. E sem contar dos míster também. O próximo jogo ainda não vimos a equipa adversária, mas sempre vamos entrar com a mesma confiança e foco. E o objetivo de ganhar, é claro.
11: Já do lado de Gaza, a derrota foi atribuída, entre outros fatores, à falta de concentração durante a partida.
12: O jogo foi muito bom, conseguimos aprender novas coisas e ver que aqui está para se jogar de verdade. É desconcentração, mas nós sabemos que nós podemos chegar lá e vamos chegar lá na final.
11: Ainda em femininos, Maputo Província venceu Inhambane por 32 a 24 bolas, Manica bateu Tete por 23 a 10 e em masculinos, Sofala venceu Gaza por 37 a 34 bolas. Felipe Jorge, em Inhambane.
0: O Jornal de Sofala já está perto do fim, porém agora é tempo para a síntese informativa apresentada pelo jornalista Mário Malua.
13: O governo defendeu na Beira o reforço de coordenação entre a medicina tradicional e a convencional como forma de garantir uma melhor assistência às comunidades e contribuir para a redução de mortes evitáveis no país. A posição foi manifestada pela administradora distrital Maria Bernadette Cipriano Roque durante um encontro de reflexão entre o governo e organizações de praticantes de medicina tradicional. Na ocasião, Maria Bernadette Roque reconheceu o contributo dos praticantes da medicina tradicional no atendimento às comunidades, destacando a necessidade de uma articulação cada vez mais estreita com as unidades sanitárias. O combate à violência contra mulheres não pode ser visto como uma responsabilidade exclusiva do governo ou das instituições da justiça, mas um dever de toda a sociedade. Este pronunciamento foi feito pelo secretário do Estado do Trabalho, Gênero e Ação Social, Abdul Razak, segundo o qual, mais do que combater as consequências do fenómeno, é preciso atuar sobre as causas. Discursando na cidade da Beira durante a primeira Conferência Nacional sobre o Feminicídio, Abdul Razak defendeu o reforço do diálogo e de capacidade de resolução de conflitos perante o aumento da violência contra mulheres e raparigas. O governo do distrito de Marromeu afirma estar garantida a segurança alimentar até março do próximo ano, avaliando pela produção colhida na segunda época agrícola 2025-2026. Júlio Lapson, diretor do Serviço Distrital de Atividades Económicas em Marromeu, sustentou que da área projetada foi lavrada e semeada 11.582 hectares, tendo obtido uma quantidade de 21.787 toneladas, com destaque a milho, mandioca, raízes e tubérculos, bem como hortícolas. O diretor do Serviço Distrital de Atividades Económicas, Gema Romeu, disse que as pragas e o devastamento das culturas por paquidermes são frequentes, que contribuíram para a baixa produção de comida, mas ainda valia de positiva a segunda época agrícola 2025-2026.
0: E pronto, este jornal fica por aqui. Resta-nos agradecer a sua companhia e atenção. Despedem-se Jorge Johnny e Luiz Marjane. Boa noite.
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15: Mais uma vez, boa noite. Continuação de Feliz Noite Dominical e votos para que a nossa companhia esteja a criar-lhe momentos de grande prazer e, sobretudo, uma empatia. E agora vamos abrir a página. 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É só contactar os serviços comerciais da Rádio Moçambique, emissão provincial de Sofala.
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0: Ainda bem que já chegamos na esquadra. Hoje vais ficar presa aqui.
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2: 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Sentem-se. Digam-me, o que é que se passa?
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2: Eu? Comeu as suas partes?
0: As partes do frango que eu pedi para ela cozinhar. No almoço, comi uma perna. Quando voltei para jantar, não encontrei a outra. 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Hã?
2: Ah. 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

0: dia a dia, minha querida.
1: A sério?
0: Sim.
1: No dia a dia?
2: Sim. Tu e a tua família precisam incluir peixe seco, fresco, frango, ovos nas vossas refeições. Sempre que possível, não é? Para ficarem fortes e com mais energia. Especialmente tu, Maria, agora que estás grávida. Ah.
0: Podes ver o que está disponível e acessível no mercado.
2: Uhum.
0: Hoje, por exemplo, eu fiz a minha caldeirada de peixe especial. Com peixe congelado.
1: Com peixe congelado?
0: Sim.
2: Sim. Consegues encontrar peixe congelado durante todo o ano. E é saboroso, porque congelar conserva tudo de bom do peixe.
0: Agora eu vou te explicar como fazer. Já sabes que antes de cozinhar, sempre lavamos as mãos e os alimentos que vamos usar com água limpa.
2: Sim.
0: Quando o peixe estiver descongelado, limpa e cobre para manter as moscas afastadas, tá bom? Numa panela, adiciona um pouco de óleo fortificado, cebola, tomate, cenoura e alho cortados aos pedaços. E refoga até todos os legumes ficarem macios.
1: Okay.
0: Depois, adiciona a mandioca cortada às fatias, mexe bem e põe água. Fecha a panela e deixa cozinhar por cerca de 10 minutos até a mandioca estar quase pronta. Junta os pedaços de peixe, um pouco de repolho cortado, sal iodado e deixa cozer.
2: Sim.
0: Depois de 7 minutos, o prato já está pronto.
2: Dá para acompanhar com chima. Fica muito bom.
1: Sem fritar ou grelhar?
0: Sim.
1: E cozinhou o peixe cru no molho. Isto é diferente.
0: E também troquei batatas por mandioca. Ficou bom, não é?
1: Sim. Isso não parece ser muito difícil de fazer.
2: E para tornar este um verdadeiro favorito do dia a dia, podes fazer esta receita com ovos cozidos ou com pedaços de galinha em vez de peixe. Funciona com o que tiver disponível, Maria.
1: Ok. Então não é prato especial de festa? É prato especial do dia a dia.
0: Então vamos mudar o nome para Caldeirada Especial de Todos os Dias.
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0: Boa noite, Facim 2026 já arranca esta segunda-feira. A cerimónia de inauguração desta edição será orientada pelo Presidente da República, Daniel Chapo. Moçambique e China assinam um acordo estratégico para um incremento de investimentos em diferentes áreas de desenvolvimento económico na província de Sofala. Sobe para 797 o número total de vítimas mortais no Nepal. Começa agora o Jornal da Noite. Nelson Moando está na apresentação e Moussa Jagalibo na sonorização. Fique conosco. É bem-vindo. Facim 2026 já arranca esta segunda-feira. Um assunto para acompanhar daqui a pouco, para já. Uma pessoa morreu este fim de semana após ser atacada por um elefante no distrito de Gorongosa, em Sofala. Este é mais um episódio do conflito homem-fauna bravia, com relatos quase semanais de ferimento ou morte de pessoas devido ao ataque de animais. Santos Nunes.
1: Um incidente ocorreu na localidade de Casa Banana, nas cercanias do Parque Nacional da Gorongosa, de onde o animal terá saído com vários outros. A vítima, um homem, encontrava-se no interior da sua habitação e, ao aperceber-se da presença do elefante no pátio, decidiu sair para afugentar o paquiderme. Nisso, o animal acabou por atacar o homem, que não resistiu aos ferimentos, conforme indicou o administrador do distrito de Gorongosa, Pedro Musenga. O dirigente informou que o incidente resultou também na destruição da casa da vítima.
2: Um senhor de cerca de 57 anos foi, de facto, atacado por um animal, que é o elefante, e que de facto resultou num óbito no local, e ele foi surpreendido dentro de casa, e quando disseram que já estava lá o elefante, ele tentou afugentar o animal, e o animal estava muito próximo, não conseguiu. Na tentativa dele fugir, deparou-se numa situação de algumas árvores de maçaniqueira, não conseguiu furar para fugir, e o animal lhe atacou aí, e de forma mortal. Acionou-se a área de conservação que faz parte do nosso distrito de Gorongosa, assistir a família em termos de uma assistência básica.
1: O administrador do distrito de Gorongosa, Pedro Musenge, e a morte de uma pessoa na sequência de um ataque por um elefante na localidade de Casa Banana, da cidade da Beira, Santos Nunes.
0: Jornal da Noite arranca amanhã a 61ª edição da Feira Internacional de Maputo, Facim 2026, em Recarte, distrito de Marraquém, província de Maputo. A cerimónia de inauguração desta edição será orientada pelo Presidente da República, Daniel Chapo. Paralelamente, será realizada a cerimónia do Dia do Expositor, evento destinado a premiar as melhores empresas exportadoras. A participação do Presidente da República neste ato insere-se no quadro das suas iniciativas de promoção do desenvolvimento económico, da dinamização do setor empresarial e do reforço das oportunidades de investimento e de exportação no país, como passos importantes para o alcance da independência económica de Moçambique, indica um comunicado da Presidência da República. E a 61ª edição da Facim 2026 tem inscrita as 2.900 empresas do setor privado, internacionais e estrangeiros. Jornalista Domingos Macalano.
3: O evento contará com a participação confirmada de 29 países, com o Brasil em destaque como país convidado de honra. O porta-voz da Agência de Promoção de Investimentos e Exportações JAPIEX, Claire Zimba, disse este domingo em conferência de imprensa aqui no recinto da Facim que a organização estima receber este ano cerca de 55 mil visitantes durante os 7 dias do evento.
4: Amanhã, quando forem 9 horas, nós vamos ter a abertura oficial desta 61ª edição, Sua Excelência o Presidente da República. Vamos ter um roteiro que envolve desde o processo normal da abertura, que é o corte de fita, mas também, logo a seguir a isso, o dia que mostra o valor das nossas exportações, o chamado o Dia do Exportador. E depois disso, teremos visita aos pavilhões e, logo a seguir a isso, uma sessão bilateral que mostra o potencial da cooperação entre Moçambique e o Brasil. Neste primeiro dia, nós acreditamos mais uma vez que vamos ter a oportunidade de ver a estrutura corporativa das grandes marcas daquilo que são os 14 pavilhões contra os 13 do ano passado. Mais uma vez, a Facim a dar mostra de que é uma alavanca de interesse para a economia nacional, mas também para o investimento.
3: Claire Zimba destacou que esta edição da Feira Internacional de Maputo poderá elevar os níveis de exportações no país. Com as parcerias firmadas com diferentes empresas estrangeiras no ano passado, o país já atingiu um volume de exportações estimado em mais de 7 mil milhões de dólares.
4: Se considerar lembramos que para o primeiro semestre deste ano 2026, tivemos um registro de cerca de 3,5 mil milhões de dólares. Significa que podemos ultrapassar, eventualmente, a fasquia dos 100,5 milhões.
3: Porta-voz da Agência de Promoção de Investimentos e Exportações JAPIEX, Claire Zimba, e o nível de prontidão para o arranque esta segunda-feira da 61ª edição da Feira Internacional de Maputo, da FACIM para a Rádio Moçambique, Domingos Macalano. Uma vez mais, boa noite.
0: Ainda na esteira da FACIM, Moçambique e China assinam um acordo estratégico para o incremento de investimentos em diferentes áreas de desenvolvimento econômico na província de Sofala. Disso nos dá conta Benícia Faiano.
5: O acordo foi assinado pelo governador de província de Sofala, Lourenço Bulha, e pelo diretor do Departamento Provincial de Comércio de Yunnan, representando a delegação chinesa. O memorando estratégico visa canalizar investimentos substanciais para quatro pilares fundamentais da economia local, nomeadamente agricultura, construção civil, recursos minerais e recursos pesqueiros. Durante o evento, o governador de província de Sofala, Lourenço Bulha, destacou que a parceria com a província de Yunnan vai gerar mais postos de trabalho diretos para a juventude local e impulsionar a industrialização de Sofala.
6: Nós vamos escolher investimentos vindos do Yunnan. Eles produzem muito arroz e nós temos terra para grande produção de arroz. Temos no distrito Buzi, temos em Nhamatanda, temos parte de Machanga, temos muita produção de arroz. E se houver um grande investimento nesse sentido, a província de Sofala irá produzir muito mais. Para além disso, temos recursos minerais, temos terras aráveis, uma das melhores terras aráveis do país, está na província de Sofala. Temos em quase todos os distritos, temos a costa. Temos o mar, temos o Banco de Sofala, que produz peixe e camarão.
5: Por sua vez, o diretor do Departamento Provincial de Comércio de Yunnan reiterou o compromisso de garantir uma cooperação de benefício mútuo, fortalecendo os laços comerciais históricos entre as duas nações.
7: Esta assinatura desta carta de intenção demonstra um novo início da cooperação entre a província de Hunan e a província de Sofala. A assinatura desta carta de intenção tem como objetivo de implementar os consensos alcançados durante o presidente da República de Moçambique visita a Hunan em abril deste ano. Esta carta de intenção tem como objetivo de fornecer as vantagens da província de Hunan para contribuir para a modernização da agricultura da província de Sofala.
5: Ecos da assinatura de um acordo estratégico para investimentos na província de Sofala. De Maputo, Benícia Faiani.
0: São 19 horas e 38 minutos neste jornal. Vai poder acompanhar notícias do desporto e também dos jogos escolares. Também a análise dos temas que marcam a atualidade. Para já, esta nota, investigadores da cultura malawiana e zambiana querem que seja erguido um monumento memorial no território moçambicano, país de proveniência do rei do povo Tchewa. Jornalista Otília Bendito.
8: Na ótica das nossas fontes, a história reza que o reinado do povo Tchewa saiu do território moçambicano para o zambiano, fugindo dos maus tratos do colonialismo português. Por este fato, torna-se imperiosa a construção de um monumento no distrito de Chifundi, Entete, onde outrora estava erguida a Casa Real do Kalonga Gawaundi, rei do povo Tchewa.
9: Glória Fabiano João. Ndiye tifunisisa kwambiri kuenda kumano kukaona kuti ngati kungapezeke kabunga.
8: Nós gostaríamos que fosse erguido um monumento no território moçambicano, onde o Kalonga Gawaundi saiu. Gostaríamos que também, do lado moçambicano, acontecessem manifestações culturais de alto nível do povo
9: Tchewa.
8: Para além da construção do monumento, as investigadoras culturais zambianas e malawianas, esse é o desejo que as culturas do povo Tchewa, como o Xintali, o Gule Wankulu, sejam divulgadas. As investigadoras falavam à margem das cerimônias do Kulamba do povo Tchewa, que decorreu este sábado, 29 de agosto, em Katete, na Zâmbia. De onde vos falou, Otília Bendito.
0: Entramos para o espaço reservado à análise dos temas que marcam a atualidade e para hoje a Direção de Informação da Rádio Moçambique escolheu três temas. A visita do Presidente da República à província de Niassa e também Nampula. Vamos também olhar para a abertura da 16ª edição dos Jogos Desportivos Escolares e também para a decisão da Comissão Política da Frelimo de endossar Daniel Chapo como candidato à presidência da Frelimo. Para comentar esses três temas está connosco o comentador Dércio Alfazema. Dércio, muito boa noite. Primeiro tema relaciona-se com a visita do Presidente da República à província de Niassa. Vamos focar-nos precisamente em Nampula, onde proferiu um discurso na cerimónia de encerramento do 31º curso dos comandos em Nacala. O discurso do chefe de Estado esteve, em suma, centrado na prontidão e a necessidade urgente de modernizar as Forças Armadas e, igualmente, a preparos logísticos e tecnológicos avançados para responder a desafios atuais de segurança, quer nacional, quer internacional. Dércio, o seu comentário a este primeiro ponto de análise neste jornal.
10: Bom, boa noite, Moano. Boa noite a todos os ouvintes da Rádio Moçambique. Nós temos desafios ligados a questões que têm a ver com a segurança. A defesa da nossa soberania é uma prioridade e, apesar dos progressos, mas ainda continua presente a ameaça, sobretudo em Cabo Delgado. E hoje nós sabemos que, num contexto global de uma grande instabilidade, os países tende a estar a se voltar para si próprio, mas também hoje em dia não sabemos quem são os nossos inimigos. Daí a necessidade dessa preparação permanente, constante, a necessidade de reforçar a capacidade das nossas forças de defesa e segurança em todas as linhas, quer marítima, aérea, terrestre, em todas as dimensões, de modo a que sejamos nós, estejamos cada vez mais prontos para poder garantir a segurança do nosso território, da nossa população e dos seus respectivos bens.
0: Dércio, como é que se parte das palavras para a ação neste tipo de caso?
10: Não, esta questão de formação, por exemplo, é uma questão permanente. É preciso sempre aprimorar as novas dinâmicas, as novas técnicas, os novos meios. É preciso também buscar financiamentos e, nesta busca, priorizar financiamento também para o setor da segurança, com particular destaque para o setor de defesa, de modo a que possamos ter os meios logísticos necessários e possamos suprir aquilo que são as necessidades dos nossos militares que estão na linha da frente, de modo a que eles possam se apresentar no terreno com todas as condições e meios necessários para poderem atuar. Isto claramente vai passar por termos cada vez mais recursos para reduzirmos a dependência para setores sociais, mas também para setor de defesa. É um setor muito sensível e não pode estar muito vulnerável sob o ponto de vista de uma grande dependência de financiamentos externos. E isto claramente vai passar por uma responsabilidade de todos os moçambicanos, de modo a trabalharmos para que o país cada vez mais seja atrativo para ter investimentos e, por esta via, ter recursos para investir na nossa segurança.
0: Dércio, eu lhe faço essa questão porque já há muito que se fala da necessidade da modernização das forças de defesa e segurança, tendo em conta a questão do terrorismo em Cabo Delgado. E até hoje continuamos com estes apelos para este reforço. Já não é a altura de se colocar uma data limite e termos um investimento forte
10: neste? Este é um processo dinâmico, contínuo, mas também é preciso estarmos cientes da nossa realidade em termos orçamentais. Somos um país financeiramente sem capacidade para cobrir em 100% aquilo que são as nossas necessidades. Nós temos esses desafios, essa necessidade de investimento para o setor da defesa, que, diga-se de passagem, durante muitos anos foi subestimado por conta da aparente paz e estabilidade. Entendeu-se que não havia necessidade, e a sociedade civil entendia que não havia necessidade de alocar grandes recursos para esse setor. Mas também temos necessidades na educação, na saúde, e o governo, com o pouco que consegue, é preciso fazer um equilíbrio dentro das várias prioridades. Então, nós não temos condições de dizer que, olha, vamos agora parar de investir na educação, na infraestrutura, na estrada, para mandarmos tudo para a defesa. Portanto, vai ser um processo contínuo. É bom que se fale sempre, que não se tire isso da agenda, mas também concordo consigo plenamente que há de haver necessidade de se trabalhar objetivamente para podermos ver se isto fica ultrapassado.
0: O nosso segundo ponto relaciona-se com a abertura da 16ª edição dos Jogos Desportivos Escolares. Foi um evento que arrancou ontem na província de Inhambane, concretamente na cidade de Machiche, e a cerimónia de abertura foi dirigida pelo Presidente da República, Daniel Chapo, que proferiu um discurso para os participantes e convidados. Quais são os pontos a realçar nesta intervenção do chefe de Estado?
10: Primeiro é esta priorização dentro da agenda política desta questão que tem a ver com a massificação do desporto e a associação entre desporto e formação, portanto a questão da dimensão da educação. Segundo, simbolicamente a presença do chefe de Estado num evento desses, com rapaziada, jovens que estão num processo de crescimento, olham para essa presença também no sentido de que politicamente parece que há interesse no investimento na nossa juventude, investimento na educação, investimento no desporto. Depois vamos às mensagens que o próprio Presidente da República traz, que olha, que com isto nós queremos mostrar que é preciso também investirmos no desporto, porque primeiro estamos a investir na nossa saúde, são jovens em fase de crescimento. Segundo, nós sabemos que hoje que o desporto é uma economia que vibra ao nível do mundo. Então, esta questão da descoberta de talentos e a oportunidade e a janela de oportunidade que esses jovens têm para poderem se expor para os vários olheiros que eventualmente estejam lá a acompanhar e exatamente a caçar o talento. Segundo, a dimensão pedagógica de que estamos aqui, vocês vão ter que trabalhar em equipe e aprender e a desenvolver habilidades e trabalhar de forma coordenada uns com os outros e cada um fazendo devidamente o seu papel. Olha, é uma dimensão de educação muito grande, muito importante, que tem de continuar a ter prioridade, ser investido nesta prática de jogos desportivos escolares, para mostrarem aos jovens, mostrarmos aos jovens e à sociedade que a educação e o desporto andam em conjunto. Então, eu penso que é uma atividade muito interessante, que tem que também olhar isto do ponto de vista de atrair investidores que possam vir ciclicamente dentro do calendário turístico moçambicano para também incluírem, vir e acompanhar estas atividades desportivas e acabar ampliando a oportunidade para que os jovens se mostrem para o mundo.
0: Vem à memória parte do discurso do chefe de Estado que se relaciona com o fato de tornar o desporto escolar o principal impulsionador para as seleções nacionais e uma escola de cidadania. Sendo que este discurso tem que ter algum acompanhamento de modo a se concretizar.
10: Estes investimentos complementares que têm que dar, porque tem que se dar a relevância. Isto não pode ser apenas um momento político, apenas uma atividade do calendário dentro do Ministério da Educação ou dentro do Ministério da Juventude e do Desporto. Tem que ser uma prioridade que se alinha com a agenda nacional. Essa questão de despontar talentos, que estes talentos podem ser atraídos por outras economias onde esses jovens possam ser lapidados e são eles amanhã que voltam para reforçar a seleção nacional, voltam para reforçar as equipas nacionais e trazer mais dinâmica para o nosso campeonato. São eles que podem estar lá fora e ganhar muito dinheiro e desta forma também poder melhor responder àquilo que são as suas necessidades pessoais e das suas famílias. O desporto hoje em dia é uma janela inclusiva de oportunidade para jovens poderem ter cada vez mais oportunidades em termos de recursos financeiros, mas é preciso também investir no talento desses jovens para que eles, de facto, possam ser apetecíveis para o mundo.
0: Contudo, que mencionou, qual seria o papel dos clubes neste tipo de eventos?
10: Não, olha, os clubes é que deviam estar atentos. Nós estamos a dizer de atrair...
0: Não é um momento que também podiam comparticipar?
10: Eu penso que os clubes, as empresas, os que trabalham neste mercado do desporto, que fazem representação de jogadores, e tudo, deveriam estar com a máxima atenção para o que está a acontecer em Inhambane neste momento. Porque o que temos de melhor em termos de talento desportivo, combinado com a dimensão da educação, está exatamente neste momento em Inhambane, gratuitamente acessível para quem puder olhar e poder ter oportunidade de encontrar jogadores e pessoas que possam ter apoio e poder ser uma mais-valia para os seus clubes.
0: Vamos ao nosso terceiro tema e relaciona-se com a decisão da Comissão Política da Frelimo de endossar Daniel Chapo como candidato à presidência da Frelimo no Congresso do próximo ano, numa altura em que determinados círculos, incluindo o do próprio partido, defendem a abertura para que haja candidatos novos quando o presidente fecha o primeiro mandato. A sua opinião sobre esta nomeação antecipada?
10: Olha, olhando para o momento, cerca de um ano e nove meses, um ano e meio da presidência do presidente Chapo, tanto no governo, assim como também aquilo que é o seu desempenho dentro da estrutura do Partido Frelimo, seria estranho se houvesse uma proposta num sentido contrário. Eu até posso ir mais além, dizer que se alguém, por estas alturas, ousasse dizer que, olha, eu também estou interessado e quero concorrer para a presidência do partido com o presidente Chapo, seria uma espécie de um suicídio político. O presidente Chapo está altamente valorizado, tanto em termos daquilo que são o seu desempenho ao nível do governo, como também ao nível partidário. Então, por estas alturas, é claramente óbvio este consenso.
0: Mas não seria um ganho em termos democráticos que, a esta altura, já começassem a aparecer pessoas interessadas em liderar
10: pessoas
0: o partido?
10: Pessoas atentas, que fazem leituras políticas, percebem claramente que neste momento não, este não é o momento de se avançar, quando o outro que está lá está altamente valorizado, com uma perspectiva de crescimento também muito forte. Então, seria estranho para ele próprio e bem também como para os membros do partido. Há de notar que a atual comissão política do Partido Frelimo, a atual comitê central que estiveram reunidos, não vem do mandato do presidente Chapo. O presidente Chapo encontrou eles lá. E dentro destes órgãos há um consenso de que ele é a pessoa certa e que está a levar o partido para a direção certa. Partido que vem muito desgastado do processo eleitoral, com as manifestações, mas que quase 12 anos depois o Frelimo volta a resgatar a sua imagem, o seu capital, volta a estar às ruas, a fazer grandes movimentos de massas, e isso é claramente atribuído mérito ao presidente Daniel Chapo. Então seria muito questionável se houvesse dúvida da Frelimo que daqui a um ano, se o Chapo fica ou não, se tem apoio ou não. Claramente que esta pressão pode aparecer por parte de grupos que possam estar a se sentir lesados com a sua ação, mas dentro daquilo que é a sanidade política, claramente que não há nada a duvidar.
0: Contudo, o que disse, aventa a possibilidade de, no Congresso do próximo ano, o atual chefe de Estado e presidente da Frelimo ser o único candidato para voltar a assumir a pasta do presidente na Frelimo?
10: É o mais provável, não por vontade própria, mas pelo contexto. Se a situação manter-se nesta tendência que estamos a ver, com uma reestruturação profunda que ele está a fazer no partido, em termos de resgate de imagem, mensagens para dentro, para poder ultrapassar aquilo que são os desafios que o partido enfrenta, e também desempenho em termos governamentais, não seria surpresa que ele fosse, por unanimidade, o único candidato e que tivesse o apoio a 100% dos membros do partido. Mas isso não obsta, tanto que o Congresso é um órgão soberano, a possibilidade de quem estiver interessado levantar a mão e se juntar os requisitos e participar. Mas aí está, é aquilo que eu disse. Poderia ser uma espécie de um suicídio político, porque esta pessoa iria sair não só derrotada e profundamente derrotada, mas também talvez sem condições para nos próximos pleitos voltar a cometer a mesma ousadia.
0: Dércio, para fechar, me gostaria de ter a sua opinião sobre esta decisão da Comissão Política em endossar Daniel Chapo como candidato à presidência da Frelimo no próximo Congresso, tendo em conta as transformações que poderão ser introduzidas pelo diálogo nacional, inclusive?
10: Não, olha, o partido vai ter também que se ajustar a essa realidade. E nós, até agora, não há nada fechado em termos daquilo que são os resultados do diálogo político, as políticas, as reformas em si, ainda não sabemos em concreto, mas claramente que até o Congresso teremos mais detalhes nesse sentido e provavelmente a Frelimo também irá se ajustar a essa realidade. E se não tivermos até lá o desfecho daquilo que serão os frutos das reformas que poderão ocorrer no âmbito do diálogo político, a Frelimo também acredito que vai se ajustar.
0: Não é arriscado para já indicar Daniel Chapo como candidato, tendo em conta que o candidato, o presidente da Frelimo, depois é candidato à presidência da República?
10: Não, olha só, Moano, é preciso olhar o momento em que isto foi foi, a decisão foi tomada. E a política se faz pelo momento. Se haver uma outra dinâmica até lá e que possa influenciar radicalmente essa decisão, acredito que será tomada em conta. Mas neste momento, eu penso que a decisão é inquestionável.
0: Dércio, agradecemos a sua participação hoje no Jornal da Noite. Contamos consigo no próximo domingo.
10: Obrigado, é sempre um prazer aqui estar.
0: Sexo desporto. Primeiro, o Moçambola 2026. Costa do Sol perdeu este domingo em casa frente ao Ferroviário da Beira por uma bola a duas na 18ª jornada do campeonato. Jornalista Carlos Calisto.
11: Boa noite. Com a derrota, os canarinhos foram relegados para o terceiro posto com 28 pontos, enquanto os Locomotiva de Chiveve ocupam a segunda posição com 31 pontos. Horácio Gonçalves, técnico de Costa do Sol, lamentou a derrota depois da entrega e dedicação dos seus jogadores.
12: Quando falhas uma grande oportunidade, seguida de duas oportunidades flagrantes, claro, intranquiliza um pouco. E ficamos um pouco intranquilos com o penalti que falhámos, com outras duas oportunidades que tivemos ali, tanto do Bolo como do Caiombo. Poderíamos marcar, não marcámos, o adversário marcou. Temos a lesão do Nené, fruto do pouco descanso que temos. O Nelly também um bocadito arrastado com a situação. Nós jogámos na quarta, né? O adversário jogou no domingo passado, ou seja, teve 8 dias para descansar, enquanto nós tivemos apenas 3 dias.
11: Aquele Marcelino, o técnico do Ferroviário da Beira, não escondeu a sua satisfação depois do bom jogo que a sua equipa fez e do resultado que conseguiu.
13: Já sabíamos aquilo que eram as potencialidades do Costa do Sol, os pontos fortes e fracos, e nós tentámos explorar isso após uma análise profunda ao nosso adversário, uma grande equipa. Para mim é um dos melhores plantéis que está no campeonato. Portanto, só tenho que dizer que foi uma vitória muito bem conseguida da nossa parte. Os meus jogadores deram tudo e mais alguma coisa, apesar das adversidades que foram durante os 90 minutos.
11: Ainda este domingo, o Ferroviário de Maputo derrotou o Xingal de Tete por uma bola sem resposta. Noutras partidas, o Ferroviário de Nampula triunfou sobre a Associação Desportiva de Vilanculo por 2-1 e a Associação Desportiva de Pemba baqueou diante do Ferroviário de Lixinga por 0-1.
0: Agora informações dos jogos escolares que decorrem na cidade de Damaxias, província de Inhambane.
14: Boa noite. A equipa de voleibol masculina da província de Gaza corre o risco de ser desqualificada definitivamente do jogo desportivo dos escolares. Este domingo, os campeões em título foram suspensos do jogo da primeira jornada contra a Manica. Em causa estiveram supostamente problemas documentais de alguns atletas da coletividade gazense. Abordado para explicar os passos subsequentes da situação e sem gravar a entrevista, o chefe da Comissão Técnica de Voleibol nos Jogos Escolares de Inhambane, Clifford, disse que vai se pronunciar na manhã desta segunda-feira. Resultados da primeira jornada, futebol masculino, além do jogo de abertura em Inhambane 1, Maputo Província 2, temos a goleada de Manica sobre Maputo Cidade por 6-0, Gaza 0, Zambésia 1, Tete 3, Niassa 0, Nampula 2, Sofala 1 e em feminino Gaza 3, Zambésia 1. Handebol masculino, Gaza 34, Sofala 37. Em feminino, Gaza 17, Sofala 30. Basquetebol masculino, Gaza 13, Tete 31. Voleibol feminino, Niassa 0, Inhambane 3. Gaza 3, Manica 0. E em masculino, Niassa 3, Inhambane 1. Zambésia 3, Tete 0. E Nampula 2, Cabo Delgado 3. Handebol feminino, Sofala 30, Gaza 17, Inhambane 24, Maputo Província 32, Manica 23, Tete 10, Niassa 14, Maputo Cidade também 14, Nampula 16, Cabo Delgado 25. Esta segunda-feira arrancam as provas de atletismo e a segunda jornada das demais modalidades coletivas.
0: As operações de busca após a enxurrada ocorrida na quarta-feira no Nepal, na fronteira com a China, prosseguem. As autoridades dos dois lados da fronteira contabilizam já 804 mortos arrastados pela lama e mais de 3 mil desaparecidos. Nos instantes finais do jornal, temperaturas máximas previstas para amanhã, a cidade poderá chegar aos 36 graus centígrados, seguida pela cidade de Quelimane, em Nampula, com 31. Inhambane e Chimoio, 30 graus. Maputo e Xai-Xai, 29. Vilanculo, Beira e Pemba, 28. Lixinga, 26 graus centígrados de temperatura máxima. Fica por aqui esta edição do Jornal da Noite. Recebo os cumprimentos de Nelson Moanda na apresentação e Moussa Jagalipo na sonorização. Boa noite.

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0: Muito obrigado. Boa noite e obrigado pela vossa presença.
1: Boa noite.

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0: às notícias a esta hora, apresentadas por Nelson Mando. Boa noite.
1: Boa noite, Gerson e Alexandre Ouvinte. O Presidente da República orienta esta segunda-feira a cerimónia oficial de inauguração da 61ª edição da Feira Internacional de Maputo, FACIM 2026, no Centro Internacional de Feiras e Exposições de Recarga em Marraconte, província de Maputo. Daniel Chapo vai participar ainda na FACIM, na celebração do Dia do Exportador. Serão premiadas as empresas maiores exportadoras num evento que reúne atores económicos nacionais e internacionais para promover o investimento, exportações e parcerias comerciais. A Agência de Promoção de Investimentos e Exportações, APIEX, diz que estão inscritas 2.900 empresas do setor privado, internacionais e estrangeiras. O evento contará com a participação confirmada de 29 países, com o Brasil como convidado de honra. O porta-voz da APIEX, Cleide Zimba, disse este domingo em conferência de imprensa que a organização estima receber este ano cerca de 55 mil visitantes durante os 7 dias do evento.
2: Vamos ter um roteiro que envolve desde o processo normal da abertura, que é o corte de fita, mas também, logo a seguir a isso, o dia que mostra o valor das nossas exportações, o chamado o Dia do Exportador. E depois disso, teremos visita aos pavilhões e, logo a seguir a isso, uma sessão bilateral que mostra o potencial da cooperação entre Moçambique e o Brasil.
1: Com as parcerias firmadas com diferentes empresas estrangeiras, o país atingiu, no ano passado, um volume de exportações estimado em 7,5 milhões de dólares. Moçambique e China assinaram este domingo em Maputo um acordo para o aumento de investimentos em diferentes áreas de desenvolvimento econômico na província de Sofala. O acordo foi assinado pelo governador da província de Sofala, Lourenço Bulha, e pelo diretor do Departamento Provincial de Comércio de Hunan, representando a delegação chinesa. O acordo abrange os setores da agricultura, construção civil, recursos minerais e pesqueiros. Lourenço Bulha destacou que a parceria com a província de Hunan vai gerar mais postos de trabalho para a juventude local e impulsionar a industrialização de Sofala.
3: Nós vamos escolher investimentos vindos do Yunnan. Eles produzem muito arroz e nós temos terra para grande produção de arroz. Temos no distrito Buzi, temos em Nhamatanda, temos parte de Machanga, temos muita produção de arroz. E se houver um grande investimento nesse sentido, a província de Sofala irá produzir muito mais.
1: Governador da província de Sofala, Lourenço Bulha, e o investimento chinês para a agricultura, construção civil, recursos minerais e pesqueiros. A Universidade Eduardo Mondlane e duas instituições chinesas assinam carta de intenções para cooperar na educação e formação profissional. A parceria incide sobre a formação de quadros de desenvolvimento industrial, com foco na geologia e exploração mineira, operação e manutenção de equipamentos eletromecânicos, engenharia de construção e outras áreas. O acordo prevê ainda a realização de programas de capacitação de docentes e estudantes, formação e certificação de competências profissionais e intercâmbio entre Moçambique e China. Atualidade internacional, representantes do leste e do oeste da Líbia assinaram este domingo, sob mediação da Organização das Nações Unidas, um acordo para realizar eleições presidenciais e legislativas num prazo de 2 anos. As partes comprometeram-se ainda a aceitar a vitória de um candidato sem necessidade de segunda volta, caso obtenha 50% dos votos, mais um, uma questão que gerou amplos debates na Líbia nos últimos anos. O desporto, o Costa do Sol perdeu este domingo em casa frente ao Ferroviário da Beira por 1-2 e caiu para o terceiro lugar na 18ª jornada do Campeonato Nacional de Futebol da Primeira Divisão. Já os locomotivas do Chivevo ocupam agora a segunda posição com 31 pontos. Ainda este domingo, o Ferroviário de Maputo derrotou o Xingal de Tato por 1-0. O Ferroviário de Nampula triunfou sobre a Associação Desportiva de Vilangul por 2-1. E a Associação Desportiva de Pemba perdeu diante do Ferroviário de Lixinga por 1-0. O tempo. A cidade de Tato poderá atingir esta segunda-feira 36 graus centígrados de máxima, seguida de Quelimane e Nampula com 31, Inhambane e Chimoio 30 graus, Maputo e Xai-Xai 29. Para Vilanculo, Beira e Pemba prevê-se a máxima de 28 graus centígrados, Lixinga 26 graus centígrados de temperatura máxima. Apresentamos as notícias próximas a 1 hora.

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Pra que saber se é noite ou faz calor? 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

0: Olha, o que interessa é que esta edição de Ngoma ilumine os teus dias, Olga.
1: Obrigada.
0: E os de quem nos ouve em todo o país.
1: Exatamente. E para garantir que o som sai limpo e que não há maus dias para ninguém, na sonorização está o Moussagi Galibo.
0: Mais uma vez, seja bem-vindo a Ngoma Moçambique.
1: Seja bem-vindo.
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1: Na semana passada apresentámos as 10 mais pela primeira vez nesta edição.
0: E a grande vencedora foi Ivete com o tema Hip Hop Xingombela, com mais de 4 mil votos.
1: E é interessante que a diferença entre a segunda e a primeira posição foi enorme.
0: Bastante gigante.
1: Uma diferença de mais de 3 mil votos.
0: Os fãs da Ivete não pouparam nos votos. Votaram, parece que não queriam parar mais.
1: E como votaram? E somente assim é possível chegar ao topo e garantir um lugar na finalíssima.
0: É verdade, dupla.
1: E atenção que nesta fase os votos não são cumulativos.
0: Até porque votar no seu artista favorito é simples.
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0: Bastante simples. E atenção, amigo ouvinte, que no Ngoma o custo de cada voto é de 10 meticais, sendo o ouvinte livre de participar com o valor que desejar.
1: É possível, por exemplo, fazer um pagamento único de 1000 meticais, o que equivale a 100 votos.
0: Vou tentar explicar isso de outra forma.
1: Vamos.
0: Até pode fazer um pagamento de 20 mil meticais de uma única vez e ficar relaxado.
1: E eu acho que é exatamente isso que os fãs da Ivete fizeram. Foram mais de 4 mil votos.
0: Mais uma vez, parabéns a Ivete por esta legião de fãs.
1: Muitos parabéns.
0: Vamos ouvir Hip Hop Xingombela.

0: Hip Hop Xingo Melody Ivete, primeira posição na semana passada.
1: Olga, a pergunta que não quer calar é...
0: Quem ocupa a primeira posição nesta semana?
1: Quem será?
0: Quem será?
1: A resposta daqui a mais um pouco no nosso programa.
0: E a seguir vamos recordar as músicas que entraram na última semana.
2: Canção concorrente número 30. Número 30.
0: Leina Soto está num Goma 2026 com a canção Nunawanga.
1: Nunawanga, canção concorrente número 30.

0: A voz é de Leina Soto, uma artista que assume como missão representar Moçambique com orgulho, cantando na sua língua materna em todos os cantos do mundo.
1: Canção concorrente número 31.
0: Paco está no Goma 2026
2: e concorre com a canção intitulada Graças a Deus.
0: Leva a faixa número 31.

0: Esta canção já pode receber o seu voto, estimado ouvinte.
1: E a música chama-se Graças a Deus, de Frank Paco. Concorre com a faixa número 31.
0: Frank Paco é seguramente uma das referências da música de Moçambique.
2: Canção concorrente número 32.
0: Na Sandeca, de Dom Victor.
1: Um artista que começou a cantar em 2013.
0: Dom Victor toca viola e piano, mas também é produtor musical.

0: Atenção, concorrente número 32.
1: Da Sandeca. É assinada por Dom Victor.
0: As músicas podem ser ouvidas na íntegra em www.ngomamoçambique.co.mz.
2: Canção concorrente número 33.
0: Chama-se Duarte Stalin Carlos Chihau.
1: No mundo artístico, assina Dudu Stalin.
0: Está num Goma 2026 com o tema Rose.
1: Leva a faixa número 33.

0: Rose, canção concorrente número 33.
1: Uma música de Dudu Stalina.
0: Dudu é geralmente descrito como um guitarrista virtuoso e que se identifica com fortes elementos do jazz, fusion, rock e marrabenta.
2: Canção concorrente número 34.
1: E a canção concorrente número 34 é Meu Casamento.
0: Gestácio Fernandes.

0: Canção concorrente número 34. Jovem cantor e compositor moçambicano, nascido na Maxixe, província de Inhambane, terra da boa gente.
1: Justácio Fernandes concorre com o tema Meu Casamento e leva a faixa número 34.
0: Canção concorrente número 35.
1: Mente Sonhadora de Magazule Coça está num Goma 2026.
0: Magazule começou a aprender a tocar guitarra e a cantar na igreja por volta de 2006.

0: São concorrente número 35.
1: Mente Sonhadora, de Magizuli Cossa.
2: Canção concorrente número 36.
1: O Nazalira.
0: Esta música pertence à Mesa Boss.
1: Canção concorrente número 36.

0: Canção concorrente número 37.
1: Intitula-se Massacre de Moeda e é da autoria de Gama Jamu.
2: Canção concorrente número 38.
0: Feminicídio de Craze B. Está no Goma 2026.
1: É a canção concorrente número 38.
0: E reforçamos a mensagem contra o feminicídio.
3: Para toda mulher.

0: Canção concorrente número 38.
1: Lá no bairro ouviu-se o choro.
2: Canção concorrente número 38.
0: Feminicídio de Crazy B. Canção concorrente número 39.
2: Maluanga.
0: O intérprete da música começou a cantar na igreja desde a sua infância.
2: Chama-se Davi CM.
0: Canção concorrente número 39.
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0: canção concorrente número 39.
1: Maluanga, de Davi CM.
2: Canção concorrente número 40. Número 40.
0: Dicie Ndikure.
1: Esta música pertence ao Puto Órfão.
0: Ela é natural da província central de Manica.
1: É a canção concorrente número 40.

0: Ndisi Endikure.
1: Canção concorrente número 40.
0: Esta é mais uma que espera pelo seu voto.
1: E para votar nesta e noutras canções é muito simples.
0: Bastante simples.
1: E atenção que nesta fase os votos não são cumulativos. Portanto, não deve parar de votar. Deve continuar a votar. E a votar e votar muito.
0: Votar sem parar.
1: E o melhor de tudo, pode votar em quantos artistas quiser e com o valor que desejar.
0: Para isso, basta aceder a www.ngomamoçambique.co.mz, consultar a lista de canções, selecionar o campo para votar no seu artista preferido, inserir o seu número de telefone associado a uma carteira móvel, digitar o valor e confirmar.
1: Em seguida, receberá uma mensagem de confirmação. Simples, rápido e sem limites.
0: Ngoma, o custo de cada voto é de apenas 10 meticais, sendo o ouvinte livre de participar com o valor que desejar.
1: E é possível, por exemplo, fazer um pagamento único de 3 mil meticais, o que equivale a 300 votos.
0: Portanto, se quer ver o seu artista favorito chegar à finalíssima, vai ter que votar, votar, votar muito.
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3: 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Canção concorrente número 41. Número 41.
0: A canção concorrente número 41 é...
1: É Ivito Raesso,
0: de Chakazi.

0: canção concorrente número 41.
1: E Vitor Raesso de Chacaze.
0: Canção concorrente número 42.
1: Easy Quinera.
0: Participação de Luque.
1: São jovens de Cabo Delgado.
0: Estão no Goma 2026 com a faixa número 42.
1: Ina Titimela.

0: E na Titimela de Eizik Nera, já está à espera do seu voto.
1: A música leva a faixa número 42.
0: E para votar é simples, aceda à página www.ngomamoçambique.co.mz e siga as instruções.
1: E na mesma plataforma, os ouvintes podem ouvir as músicas na íntegra.
2: Canção concorrente número 43.
0: Missa Nyungwe está no Ngoma 2026 com o tema Fungulani Maso.

0: Canção concorrente número 43. Número
1: 43.
2: Mr. Nyungwa com Fungulani Maso, que traduzido para português significa abre os olhos.
3: Canção concorrente número 43.
0: Canção concorrente número 44.
4: Raparigas sofrem violência.
2: Aquila Shirinza está na maior parada de música do país.
3: Com a música tu podes escolher o que queres.
2: Leva a faixa número 44.

0: Áquila está num Goma 2026 com o tema Tu Podes Escolher o que Queres Ser.
1: E leva a faixa número 44.
2: 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Canção concorrente número 45.
1: Creole Malato, estou na corrida.
0: No Chocovala é o título da música deste compositor e arranjista moçambicano, nascido na província de Maputo.

0: Criou Mulatos está num goma 2026 com o tema No Chocobala.
1: A sua história na música iniciou ainda na infância, quando fazia parte do grupo coral da sua congregação religiosa.
2: Canção concorrente número 46. Número 46.
0: Salada Moçambicana. Esta música é de Nilza.
1: Nilza, que já foi do famosíssimo grupo musical da cidade da Beira, Giovanna. Está num goma 2026 com a faixa número 46.

0: Canção concorrente número 46.
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0: Salada moçambicana, canção concorrente número 46.
2: Esta música é assinada por Nilza. É moçambicana, nascida na Beira e reside em Berna, na Alemanha.
0: Canção concorrente número 47. CK Project, um grupo de três jovens músicos da cidade de Xokwe, está no Goma 2026.
2: O grupo concorre com a música

0: Aqua for Life, canção concorrente número 47.
1: Um tema que retrata um pouco da vida socioeconómica da cidade e distrito de Xokwe.
0: E estas são as candidatas do Ngoma até o momento.
1: Exatamente, são no total 47 canções. As 13 que faltam para completar 60 entram na próxima semana, fechando integralmente uma fase do Ngoma.

0: Henriques, sentes já esta vibração no estúdio?
1: Sinto, Olga. Até o meu microfone está a suar de frio.
0: É a pressão das 10 mais. A tabela semanal de Ngoma transformou-se numa verdadeira montanha-russa esta semana. Houve gigantes a escorregar na curva, estrelas a voar direto para o topo.
1: E que fique bem sublinhado. Aqui no estúdio nós não fazemos milagres. Quem tem a varinha mágica na mão é quem nos está a ouvir neste preciso momento.
0: Não é mais. Aquele seu artista de coração. Aquela música que você canta a plenos pulmões, no trânsito ou no banho. Ela não vai cair de paraquedas na grande finalíssima.
1: Não vai mesmo. Ficar no sofá a torcer, mas à espera que o vizinho vote, é um perigo. O passaporte para o topo da tabela tem uma única assinatura: o seu voto. Se não votar, o seu ídolo arrisca-se a ficar à porta da glória.
0: E ninguém quer ver a sua música favorita dizer adeus. Afinal, pois não? O poder é todo seu. Ngoma, quem vota, manda!
1: Exatamente! E esta semana vocês mandaram. O sistema contou e a tabela classificativa obedeceu. Preparados para descobrir quem sobreviveu a esta batalha de titãs?
0: Vamos a isso! Vamos abrir o cofre das mais votadas. Contagem decrescente ativada. Entramos a rasgar na décima posição com...
2: Conheça as 10 mais desta semana.
1: Arnaldo Manice.
0: A música é Saudades. Entra para as 10 mais da semana.
1: E conseguiu 28 votos.
2: Décima posição.

0: Alô, na posição.
1: Rajali.
0: Manaka.
1: Desceu 7 lugares.
0: E obteve 47 votos esta semana.
2: Nona posição.

0: Oitava posição.
1: Oitava posição.
2: Stella Chauk.
1: Usasekile Wansate.
2: Entra para as 10 mais esta semana.
1: E conseguiu 52 votos.

0: Sétima posição.
1: Sétima posição.
2: Hélio Beats.
1: Para ela, sou fofo.
2: Desceu dois lugares.
1: E teve 61 votos.

0: sexta posição.
1: Sexta posição.
2: Ojana.
1: Unga Chavin Kata.
2: Entra para as 10 mais esta semana.
1: Conseguiu 78 votos.

0: melhor de posição.
1: Juliana de Sousa.
2: Higa Dagada.
1: 162 votos.

0: vamos para a terceira posição. Acho melhor ligarmos o ar-condicionado do estúdio no máximo, porque a temperatura da tabela classificativa acabou de atingir o limite.
1: Está mesmo a ferver, Henriques. Entramos oficialmente no alerta vermelho de Ngoma, o pódio, os três lugares mais escaldantes da semana.
0: Para manter a chama do seu artista favorito viva, a única solução é ter o telefone na mão. Quanto mais votar, mais o seu ídolo brilha cá no topo.
1: E a chapa está quente, a lenha está no lume e o tempo de espera esgotou. Vamos revelar quem está a aquecer a nossa tabela.
0: A inaugurar a zona de ebulição do nosso concurso, com a temperatura a subir na terceira posição.
1: E já estamos no pódio para anunciar quem está na terceira posição.
2: Terceira posição.
0: Chakazi!
1: Rivito Reyes!
0: Conseguiu amealhar 197 votos.

0: segunda posição.
1: Ivete.
0: Hip Hop Xingombela.
1: Desceu apenas um lugar.
0: E amealhou 649 votos.

0: E quem é que está na primeira posição, Olga?
1: Já chegamos no topo da tabela.
2: Primeira posição.
0: E de quem é o passaporte que vamos carimbar para a finalíssima?
1: Esta semana, na primeira posição.
0: Na primeiríssima posição.
1: Moçambique votou.
0: O público decidiu.
1: Na primeira posição.
0: Ela ou ele?
1: Ou eles.
0: Diz o nome do artista, Olga.
1: Com 1.268 votos.
0: Diz o nome, Olga.
1: Não, eu quero deixar esse prazer para si.
0: Senhoras e senhores, estamos a falar da banda Nhaja.
1: E a música intitula-se Cheia.

0: passaporte carimbado para a finalíssima.
1: Bandanhancha está na finalíssima Dungoma 2026, com 1.268 votos. Eles já garantiram um lugar ao sol.
0: Estimado ouvinte, somente um voto conta. O júri não mete a mão.
1: O seu artista favorito depende totalmente de si.
0: A ideia é votar sem parar.
1: E para isso, basta aceder a www.ungomamoçambique.co.mz e votar sem parar.
0: Já estamos na ponta final desta edição. Nós voltamos na próxima semana com mais emoções.
1: Voltamos sim, com muito gosto e prazer. E despedimos-nos com a promessa de regressar para a semana. Ivanobe Dias na produção, Olga da Glória e Henriques Dias na apresentação.
0: E Moussa Gigalibo na sonorização.
1: Tchauzinho, até para a semana.

0: uma hora.
1: Saudações às notícias a esta hora apresentadas por Nelson Moano. O Presidente da República orienta esta segunda-feira a cerimónia oficial de inauguração da 61ª edição da Feira Internacional de Maputo, FACIM 2026, no Centro Internacional de Feiras e Exposições de Recarga em Marraconte, província de Maputo. Daniel Chapo vai participar ainda na FACIM, na celebração do Dia do Exportador. Serão premiadas as empresas maiores exportadoras no evento que reúne atores económicos nacionais e internacionais para promover o investimento, exportações e parcerias comerciais. A Agência de Promoção de Investimentos e Exportações, APIEX, diz que estão inscritas 2.900 empresas do setor privado, internacionais e estrangeiras. O evento contará com a participação confirmada de 29 países, com o Brasil como convidado de honra. O porta-voz da APIEX, Cleide Zimba, disse este domingo em conferência de imprensa que a organização estima receber este ano cerca de 55 mil visitantes durante os 7 dias do evento.
2: Vamos ter um roteiro que envolve desde o processo normal da abertura, que é o corte de fita, mas também, logo a seguir a isso, o dia que mostra o valor das nossas exportações, o chamado o Dia do Exportador. E depois disso, teremos visita aos pavilhões e, logo a seguir a isso, uma sessão bilateral que mostra o potencial da cooperação entre Moçambique e o Brasil.
1: Com as parcerias firmadas com diferentes empresas estrangeiras, o país atingiu, no ano passado, um volume de exportações estimado em 7,5 mil milhões de dólares. Moçambique e China assinaram este domingo em Maputo um acordo para o aumento de investimentos em diferentes áreas de desenvolvimento económico na província de Sofala. O acordo foi assinado pelo governador da província de Sofala, Lourenço Bulha, e pelo diretor do Departamento Provincial de Comércio de Hunan, representando a delegação chinesa. O acordo abrange os setores da agricultura, construção civil, recursos minerais e pesqueiros. Lourenço Bulha destacou que a parceria com a província de Hunan vai gerar mais postos de trabalho para a juventude local e impulsionar a industrialização de Sofala.
3: Nós vamos escolher investimentos vindos do Hunan. Eles produzem muito arroz e nós temos terra para grande produção de arroz. Temos no distrito Buzi, temos em Amatanda, temos parte de Machanga, temos muita produção de arroz. E se houver um grande investimento nesse sentido, a província de Sofala irá produzir muito mais.
1: Governador da província de Sofala, Lourenço Bulha, e o investimento chinês para a agricultura, construção civil, recursos minerais e pesqueiros. A Universidade Eduardo Mondlane e duas instituições chinesas assinam carta de intenções para cooperar na educação e formação profissional. A parceria incide sobre a formação de quadros de desenvolvimento industrial, com foco na geologia e exploração mineira, operação e manutenção de equipamentos eletromecânicos, engenharia de construção e outras áreas. O acordo prevê ainda a realização de programas de capacitação de docentes e estudantes, formação e certificação de competências profissionais e intercâmbio entre Moçambique e China. Atualidade internacional, representantes do leste e do oeste da Líbia assinaram este domingo, sob mediação da Organização das Nações Unidas, um acordo para realizar eleições presidenciais e legislativas num prazo de 2 anos. As partes comprometeram-se ainda a aceitar a vitória de um candidato sem necessidade de segunda volta, caso obtenha 50% dos votos, mais um, uma questão que gerou amplos debates na Líbia nos últimos anos. No desporto, o Costa do Sol perdeu este domingo em casa frente ao Ferroviário da Beira por 1-2 e caiu para o terceiro lugar na 18ª jornada do Campeonato Nacional de Futebol da 1ª Divisão. Já os Locomotivas do Chivevo ocupam agora a 2ª posição com 31 pontos. Ainda este domingo, o Ferroviário de Maputo derrotou o Xingal de Tato por 1-0. O Ferroviário de Nampula triunfou sobre a Associação Desportiva de Vilangul por 2-1. E a Associação Desportiva de Pemba perdeu diante do Ferroviário de Lixinga por 1-0. O tempo. A cidade de Tato poderá atingir esta segunda-feira 36 graus centígrados de máxima, seguida de Quelimane e Nampula com 31, Inhambane e Chimoio 30 graus, Maputo e Xai-Xai 29. Para Vilanculo, Beira e Pemba prevê-se a máxima de 28 graus centígrados, Lixinga 26 graus centígrados de temperatura máxima. Apresentamos as notícias próximas às 2 horas.

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3: Seja bem-vindo, este é o Sons e Ritmos de Moçambique e eu sou Carlos Mponda. Hoje vou dedicar os primeiros minutos do programa às inovações e homenagens que o produtor, arranjista, tecladista, apresentador de televisão e membro fundador da banda K10, Zé Pires, faz de há uns anos esta parte, a música moçambicana feita de Ruvuma Maputo e do Zumba Índico.

0: Zé Pires tem estado a conceber musicais, de se tirar o chapéu, uma verdadeira mescla de artes para contar histórias de Moçambique. Esta música, por exemplo, Nhampiápia, é um clássico original de Jorge Mamad e é extraído do projeto Ndongwe, que reuniu no início deste milénio nomes como os de David Mazembe, João Souto, Dionísio Silva e muitos outros. E Zé Pires foi buscar para homenagear esse grande projeto que resultou de uma pesquisa enorme dos sons tradicionais da província de Sofala, no centro de Moçambique. Vem aí mais uma homenagem aos astros Precisado Kassamo, Dylan Jindji, Salim Mohamed, Chico António e Arão Mitsuri.
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0: cérebro mágicos de Zé Pires vão carburando para o bem da eternização dos sons de Moçambique. Por isso, viste uma cena de Precisa Educação, o Rinhana de Dylan Jeans, Kelelane de Salim Mohamed e Anquissa Maria do meu eterno e saudoso amigo Chico António e, por último, Malangave de Arão Itzur. E as músicas destes lados do Índico vão desde uma rebenta, mapico até ao hip-hop. E é aqui onde a tipulícia do trio está casado tem seu lugar lá no topo.
1: Alto! Camaradas, apresentem-se ao vosso superior. 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

retrato da vida do Tipo Polícia, ou Tio Polícia, pelas ruas de Maputo, interpretado por Onésia e Pauleta, acompanhados por esta super banda montada pelos Zé Pires. É homenagem a um dos melhores projetos de hip-hop que este país já teve e reuniu N-Star, JP e Duas Caras. É de se elogiar estes momentos de exaltação da história da música de Moçambique. Vem aí outro clássico que se intitula Sangue, na voz de Jack Maria.

0: Sing é um tema gravado e popularizado nos anos 80 pelo Jack Maria, nessa altura ainda membro da famosa banda Rocoloque. Sing mostra que a junção de obras vocais, instrumentos tradicionais e elementos culturais europeus fazem uma linda fusão. Aproveito a ocasião para felicitar o produtor, arranjista, tecladista, apresentador de televisão e membro fundador da banda K10 Zé Pires por esta série de espetáculos bem concebidos, onde as obras ganham nova roupagem e prestam tributo aos autores sem necessariamente alterar a sua essência.
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0: outras nuances nos sons e ritmos de Moçambique. Primeiro, a Orquestra Beira, interpretando Azarias, e depois a proposta da Júlia Duarte, que mostra Juras Eternas de Amor. O meu próximo convidado estreia hoje dois singles aqui. Chama-se Okimani Bamba, é membro fundador da banda beirense Nhasha e atualmente reside em Barcelona, Espanha. Para ouvir a seguir, África.
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percussão bem presente no tema África de Okimani Bamba, que segue agora a carreira solo, deu umas férias ao projeto da banda e está a promover o disco que se intitula Ubuntu.

Aire, Terra, Fuego. É a influência espanhola nas obras do moçambicano Okimani Bamba, que curiosamente neste tema foi convidado o zimbabuiano Billy Mo. Aos menos atentos, Billy Mo foi há alguns anos a voz principal da banda Jaca, em substituição do saudoso Walter Oles.

febre do momento, faz questão de estar presente neste alinhamento musical Manning Nice Baby Moss. Para ela, sou fofo de Hélio Beats e El Puto. Eu volto para a semana, mas antes quero partilhar a história da Nyonga, termo bastante usado ultimamente em Moçambique para designar a intermediação comercial feita informalmente, onde indivíduos chamados nyonguistas, quem pratica a Nyonga, conectam fornecedores e clientes em troca de comissão. Mais na voz de Kay Marques e produção de El Puto. O abraço sempre fraterno é de Carlos Mpoma.

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0: 2 horas em todo o território nacional.
1: Saudações às notícias a esta hora apresentadas por Nelson Moano. O Presidente da República orienta esta segunda-feira a cerimónia oficial de inauguração da 61ª edição da Feira Internacional de Maputo, FACIM 2026, no Centro Internacional de Feiras e Exposições de Recarga em Marraconte, província de Maputo. Daniel Chapo vai participar ainda na FACIM, na celebração do Dia do Exportador. Serão premiadas as empresas maiores exportadoras no evento que reúne atores económicos nacionais e internacionais para promover o investimento, exportações e parcerias comerciais. A Agência de Promoção de Investimentos e Exportações, APIEX, diz que estão inscritas 2.900 empresas do setor privado, internacionais e estrangeiras. O evento contará com a participação confirmada de 29 países, com o Brasil como convidado de honra. O porta-voz da APIEX, Cleir Zimba, disse este domingo em conferência de imprensa que a organização estima receber este ano cerca de 55 mil visitantes durante os 7 dias do evento.
2: Vamos ter um roteiro que envolve desde o processo normal da abertura, que é o corte de fita, mas também, logo a seguir a isso, o dia que mostra o valor das nossas exportações, o chamado o Dia do Exportador. E depois disso, teremos visita aos pavilhões e, logo a seguir a isso, uma sessão bilateral que mostra o potencial da cooperação entre Moçambique e o Brasil.
1: Com as parcerias firmadas com diferentes empresas estrangeiras, o país atingiu, no ano passado, um volume de exportações estimado em 7,5 mil milhões de dólares. Moçambique e China assinaram este domingo em Maputo um acordo para o aumento de investimentos em diferentes áreas de desenvolvimento económico na província de Sofala. O acordo foi assinado pelo governador da província de Sofala, Lourenço Bulha, e pelo diretor do Departamento Provincial de Comércio de Hunan, representando a delegação chinesa. O acordo abrange os setores da agricultura, construção civil, recursos minerais e pesqueiros. Lourenço Bulha destacou que a parceria com a província de Hunan vai gerar mais postos de trabalho para a juventude local e impulsionar a industrialização de Sofala.
3: Nós vamos escolher investimentos vindos do Hunan. Eles produzem muito arroz e nós temos terra para grande produção de arroz. Temos no distrito Buzi, temos em Amatanda, temos parte de Machanga, temos muita produção de arroz. E se houver um grande investimento nesse sentido, a província de Sofala irá produzir muito mais.
1: Governador da província de Sofala, Lourenço Bulha, e o investimento chinês para a agricultura, construção civil, recursos minerais e pesqueiros. A Universidade Eduardo Mondlane e duas instituições chinesas assinam carta de intenções para cooperar na educação e formação profissional. A parceria incide sobre a formação de quadros de desenvolvimento industrial, com foco na geologia e exploração mineira, operação e manutenção de equipamentos eletromecânicos, engenharia de construção e outras áreas. O acordo prevê ainda a realização de programas de capacitação de docentes e estudantes, formação e certificação de competências profissionais e intercâmbio entre Moçambique e China. Atualidade internacional, representantes do leste e do oeste da Líbia assinaram este domingo, sob mediação da Organização das Nações Unidas, um acordo para realizar eleições presidenciais e legislativas num prazo de 2 anos. As partes comprometeram-se ainda a aceitar a vitória de um candidato sem necessidade de segunda volta, caso obtenha 50% dos votos, mais um, uma questão que gerou amplos debates na Líbia nos últimos anos. O desporto, o Costa do Sol perdeu este domingo em casa frente ao Ferroviário da Beira por uma bola a 2 e caiu para o terceiro lugar na 18ª jornada do Campeonato Nacional de Futebol da Primeira Divisão. Já os locomotivas do Chivevo ocupam agora a segunda posição com 31 pontos. Ainda este domingo, o Ferroviário de Maputo derrotou o Xingal de Tete por uma bola sem resposta. O Ferroviário de Nampula triunfou sobre a Associação Desportiva de Vilangul por 2-1. E a Associação Desportiva de Pemba perdeu diante do Ferroviário de Lixinga por 1-0. O tempo. A cidade de Tete poderá atingir esta segunda-feira 36 graus centígrados de máxima, seguida de Quelimane e Nampula com 31, Inhambane e Chimoio 30 graus, Maputo e Xai-Xai 29. Para Vilanculo, Beira e Pemba prevê-se a máxima de 28 graus centígrados, Lixinga 26 graus centígrados de temperatura máxima. Apresentamos as notícias próximas às